0: três, quatro falando um idioma no canto, três, quatro falando uma outra língua no outro, e não é porque tem nove estrangeiros para contratar que tem que trazer todos. E aí ele começa a criticar a direção. Uma coisa é cobrar o treinador se tem um grupo com uma régua lá em cima.
1: Bom, e aí? Duas coisas, né, Leonardo? Só o Renato faz isso no Grêmio.
0: Exato.
1: E fosse qualquer outro técnico, não sairia da arena hoje com o empregado, hein?
0: Pois então, e aí que ele cita o exemplo do Amuso, que o Amuso até agora não aprendeu a falar o português, o que é um erro do Amuso, né? O Amuso está em Porto Alegre desde fevereiro do ano passado. Ele já poderia entender o português, e aí é um jogador que veio da Europa, e né, a Bélgica principalmente é um país que o Amuso tem o inglês como idioma original, na Bélgica fala outro idioma, o francês. Ele já poderia ter um domínio pelo menos mínimo do inglês, mas pelo que o Renato disse, tem que ter um tradutor. E aí segue, Debono, aí ele segue que quando vai contratar, por isso que eu contrato, eu indico o jogador, porque eu sei que o jogador vai render pro clube. Se vai buscar, que busque o jogador certo. Ou então, que quem contrate entenda de futebol. É muito forte, Debona. É muito forte, é uma crítica direta à montagem do grupo e a quem montou esse grupo. Me parece que o Renato viu, depois desse Grenal, em que o Grêmio busca um empate num lance ocasional, porque o Inter estava controlando completamente o jogo. Aí tem o lance, a iniciativa individual do Pavon, e aí é mérito do Renato, porque é o Renato que bota o time pra frente, é o Renato que bota o Pavon de lateral fazendo uma dobra com o enamorado, é o Renato que tira o Krovinovic e bota o Bright White, e aí o Grêmio ganha volume ofensivo, e aí ele chega ao empate. Isso é mérito dele, mas até então o Grêmio não tinha criado no segundo tempo, é um lance muito ocasional. E aí o Grêmio volta pro jogo.
1: Sai no erro do Inter, né?
0: Aí o Grêmio volta pro jogo, e aí faz o segundo gol, mas tá impedido, mas tem volume, a torcida volta pro jogo. Mas me parece que o Renato percebeu depois desse jogo, que é um jogo central pro Grêmio escapar, que ele tá vendo um cenário difícil, e ele disse, ó, conversei com o presidente, a tabela é muito dura, e é dura, é dura. É Cruzeiro, é Curitiba, é Atlético Paranaense, é Flamengo, é o Bahia, é o Santos, é o Corinthians e é o Mirassol em casa. E o Renato entendeu que ele, com essas armas que ele tem, com essas ferramentas que ele tem, com esses jogadores que ele tem, a briga vai ser duríssima. E aí o Renato aponta muito para essas dificuldades do grupo que ele tem às mãos. E ele já tinha dito, né, que em 15 dias não vai resolver o que não foi feito em 9 meses. Isso depois do último jogo. O ponto é que o Grêmio chega depois de um Grenal na arena em que ele busca um empate e escapa de perder, com 6 jogos engatados no Brasileirão sem ganhar.
1: Não me chama a atenção, para ficar muito claro. Primeiro que eu quero me solidarizar quem tá na moderação do nosso chat agora, porque a gente está fazendo a análise do Renato técnico. Não me surpreende o Renato não fazer autocrítica, porque isso não é o perfil do Renato. O que me surpreende é o tom da crítica à direção e ao grupo de jogadores. Normalmente um técnico não faz isso, em que pese o Renato tenha repetido várias vezes a expressão eu confio em mim e no meu grupo, mas ele fez crítica ao nível dos jogadores. O ponto é, eu não estou entendendo exatamente o que o Renato achou que encontraria no Grêmio, se ele está vendo a campanha do Grêmio ao longo da temporada, hein, Leonardo?
0: E um técnico, quando chega nesse momento de reta final, de salvação, ele não pode ser incendiário, ele tem que ser bombeiro. O Renato botou gasolina. Como é que fica o ambiente agora com a direção? O Renato entende. É a direção que o contratou, que montou esse grupo. E realmente, o grupo é desequilibrado. Olha só, gente, nada do que o Renato disse é mentira.
1: Nada
0: é mentira. Porém,
1: é incomum falar desse jeito.
0: Porém, claro. Porém, ainda faltam 8 jogos. O Grêmio, é verdade, está na zona de rebaixamento e no final de semana que vem pega o Cruzeiro, que é um time de uma qualidade muito superior, mas muito superior, e bota muito nisso. Eu vou ficar falando muito aqui uma hora. Porém, tem questões que o Renato traz à tona que, para o ambiente interno, elas não são saudáveis. Elas não são boas. E ele expõe uma realidade que todo mundo sabe, mas que o técnico fala na bancada numa entrevista coletiva, de que esse time do Grêmio tem uma régua baixa. Porque ele disse, ó, uma coisa é cobrar o técnico se o time tem uma régua alta. E vamos pegar um exemplo, cobrar o técnico do Corinthians. Pô, o Corinthians tem Depay, tem o Garro, o Mateuzinho. O Corinthians mandou 2 jogadores para a seleção brasileira. E aí o técnico conseguir fazer esses jogadores atuar é uma coisa. Agora, ele disse, ó, com a régua baixa não adianta cobrar o técnico. Vamos dividir as culpas. Enfim, me parece que o Renato percebe o tamanho
1: da encrenca
0: que ele tem, Debona.
1: Pois é.
0: Por isso o desabafo dele.
1: 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Renato disse, de Ori Vasconcelos, que ninguém que acompanha futebol pode dizer que não foi pênalti. que a gente pode dizer pro Renato, hein, Jory?
2: É, o Renato até lembra o lance do jogo contra o Remo, Debona, que é um lance bem parecido, né, com o lance de hoje, o lance em que o Pavon entra na área e o jogador do Remo disputa um espaço com ele. Pra mim, são lances bem parecidos mesmo. Eu considero até que é um lance limite, o lance do jogo de hoje, porque o Diego Caíto, ele abre a passada, ele vai pro lado, vai em direção ao Bernabé. O Bernabé abre o braço, abre o corpo e se vira para ocupar o espaço, para disputar o espaço com o jogador, para brigar pelo espaço com o jogador, e tem um choque entre os dois. E dentro desse lance limite, eu preciso analisar o contexto do jogo. Não dá para não analisar o contexto do jogo. E o contexto do jogo foi um jogo de muitas coisas acontecendo, semelhantes, disputas com braço, com corpo, em todas as partes do campo, e a arbitragem mandando o jogo seguir. A gente teve, por exemplo, no gol do Internacional, um lance em que tem os dois braços nas costas do Vila Sante e que ele perdeu a jogada por baixo. Ele perde a bola por baixo e por cima o Alejandro coloca os dois braços nas costas dele. Disputa, jogo, futebol, contato. Tem o lance do Alan Patrick com o Vila Sante, que o Vila Sante coloca as duas mãos na cintura do Alan Patrick dentro da área. E o Alan Patrick se atira no gramado. Não, contato, futebol. Futebol é disputa. Futebol é contato entre os jogadores. Agora, se o árbitro fosse pro jogo e marcasse tudo que é faltinha, tudo que é contato, não dá pra encostar que cai.
1: Quando ele disse que é o VAR que apita, mas quem não deu o pênalti foi o árbitro de campo.
2: Que é? Foi o árbitro do campo.
1: Pois é.
2: E outra coisa, Debona, o VAR, isso é uma coisa que os clubes têm que se decidir com a CBF, o VAR tem interferido muito pouco. Muito pouco. Inclusive no jogo contra o Remo. E acho que o Renato teve um lapso ali, esqueceu de mencionar, teve um lance que o Kahneman meteu a mão na bola dentro da área. E o VAR não interferiu também, o VAR apitou o jogo. Então, assim, os clubes têm que se decidir com a CBF que tipo de VAR se quer no futebol brasileiro. Se querem um VAR que interfere pra tudo, ou se querem um VAR que interfere muito pouco, como tem acontecido. E como tem acontecido de interferir muito pouco, a gente tem tido lances que geram discussão, que geram debate, porque o VAR tem interferido muito pouco. O VAR tem respeitado muito a decisão de campo, especialmente em casos como o jogo de hoje, em que o árbitro está de frente pro lance e interpreta com a visão aberta da jogada. Então, os clubes têm que conversar com a CBF e têm que chegar no entendimento. E a partir disso, tem que entender que vai acontecer para todo mundo. Agora, o VAR tem que ter uma coerência e, principalmente, a arbitragem tem que ter uma coerência dentro das decisões do jogo. Não dá pro árbitro mandar seguir no lance do Bernabé com o Caíto e marcar o pênalti em cima do Alan Patrick, por exemplo. Sabe? Não dá pra ter uma diferença de um lance pro outro. Tem que ter uma coerência dentro das decisões do jogo. E me parece, né, dentro do que eu vi dos 90 minutos do Grenal, que o árbitro, Rodrigo Pereira de Lima, teve alguns problemas no jogo, mas o maior problema dele não foi falta de critério. Foi não conseguir controlar os ânimos do primeiro tempo, quando ele era cercado por todos os jogadores. Agora, nas decisões de disputa, a gente tem o jogo sendo conduzido e apitado ao longo dos 90 minutos de maneira bem coerente por parte da arbitragem. E a gente vê lances, por exemplo, agora a gente está vendo na nossa live, para quem acompanha em imagens, o Alejandro vai por baixo na bola e coloca as duas mãos nas costas do Vila Sante. Não foi falta. Não houve a falta. Ele disputou espaço. Agora, o árbitro poderia ter marcado o pênalti? Poderia. Daria discussão do outro lado. Daria reclamação do outro lado. Aí, de repente, se ele marcasse o pênalti do Bernabé em cima do Caíto, o Inter estaria reclamando que ele não marcou o lance em cima do Alan Patrick. Então é isso. O árbitro teve um critério, adotou esse critério, seguiu esse critério e, pra mim, dentro da maneira como eu vejo o jogo, contato de jogo. Assim como eu vi o contato do Pavon contra o Remo como um contato de jogo, e assim como eu acho que tem que ser dentro do futebol. Disputas por espaço, disputas de corpo, disputas que acabam sendo físicas, precisam ser consideradas normal dentro do contexto de futebol.
1: Valeu, Jory.
2: Valeu, Debona.
1: Valeu. 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Daqui a pouco o Everton do Grêmio e Bruno Henrique do Inter vão falar aqui no balanço final.
3: E talvez a manifestação de alguém da direção do Grêmio, viu, Debona? A gente tá na guarda ainda da confirmação que talvez algum dirigente fale aqui na zona mista.
1: Isso e é acho uma repercussão imediata à entrevista do Renato, hein, Simon?
3: Pois é o que a impressão que eu fico. Não aguardo se vai ser o presidente Odorico Roman, se vai ser o vice-presidente de futebol Rafael Lima ou o executivo Paulo Pelaipe.
1: 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O jogo do Mirassol que interessa a dupla Grenal, Bertoncelo.
2: Uma vitória magra, mas importantíssima para a dupla, a vitória do Bahia. Gol de pênalti marcado pelo Luciano Juba no primeiro tempo. Reinaldo subiu e deixou o braço na bola, por isso, com o VAR, o árbitro Ramon Abateabel marcou pênalti e o Luciano Juba converteu. Bahia 1, Juba no primeiro tempo. Reinaldo subiu e deixou o braço na bola, por isso, com o VAR, o árbitro Ramon Abateabel marcou

0: sétimo também 32 pontos, mas o Corinthians tem uma vitória a mais em relação ao Inter.
1: Ô, Debona, só pra contribuir, tá? Paulo Pelaipe, executivo de futebol do Grêmio, já deixou as dependências da arena, então não vai ser ele que vai se manifestar. Presidente Adorico Roman. É ele que tá chegando por aqui, mas primeiro atende a Grêmio TV, passa depois para uma segunda área, a terceira área é o pessoal das emissoras de rádio.
2: Em seguida, portanto, Simon Bianchini vai ouvir o presidente Odorico Romão, presidente do Grêmio, pra gente, olha, Leonardo, me parece que é um movimento pós-entrevista do Renato, o que que te parece, Leonardo?
3: Me parece que sim, foi muito forte a entrevista do Renato. O Renato critica muito duramente a construção do grupo, a formação do grupo, quem contratou, questiona as decisões, a qualidade dos jogadores. Uma entrevista, o Renato sempre foi um cara muito comedido, assim, o Renato brincalhão e tal, mas o Renato, eu não tinha visto o Renato ir tão a fundo, assim, o Renato abrir tanto a caixa de ferramentas, Debona, numa entrevista. O Renato foi quase que cometeu um sincericídio.
2: Pois é, bom, 9:11. 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Acho que eu falei um pouco alto demais aqui, né? É um silêncio agora para ouvir o presidente.
1: Normal, normal, né? Tô acostumado. Foi normal? Só que a gente conhece, divide o quarto com a gente. Ah.
0: Presidente, né?
1: Te prepara que eu vou falar mais alto ainda. Tá. Na sequência.
2: Bom, próximos jogos da dupla Grenal. Enquanto isso, a gente vai segurando aqui até o presidente falar pro Simon, hein, Bertoncello?
0: Na próxima sexta-feira, Mirassol e Inter no estádio Maião, às 8 horas da noite. O Mirassol recebeu alguns cartões amarelos, mas nenhuma suspensão para esta partida. E o Grêmio volta a campo no próximo domingo, às 4 horas da tarde, contra o Cruzeiro em casa. Então, Inter na próxima sexta, Grêmio no próximo domingo.
3: E o Corinthians pega o Vitória na próxima rodada fora de casa.
0: É, numa segunda-feira à noite e na estreia do técnico Sidorf, né? Corinthians e Vitória em Itaquera. Esse jogo na próxima segunda-feira, na outra segunda-feira, dia 19.
2: Bom, Felipe Duarte, deixa eu te perguntar qual é o teu sentimento a partir da entrevista, dos depoimentos do Inter com relação ao futuro próximo, a médio prazo de Alan Patrick, hein, Felipe?
4: Eu senti ele pessimista, Debona. Ele passou aqui pela zona mista, não quis conceder entrevistas. A gente entrevistou Bruno Henrique. E enquanto o Bruno Henrique falava, o Alan Patrick passa por trás dele. Ouvimos também o zagueiro Juninho. E o Alan Patrick, o máximo que ele respondeu, questionado fora dos microfones, se estava bem, ele disse: vamos avaliar. Mas me pareceu um semblante pessimista, sabe? E de fato, o Eduardo Batista, técnico do Inter, já na entrevista coletiva falava sobre a busca por um substituto, citando o Caleb e outros jogadores que podem fazer essa função que vinha sendo executada pelo Alan Patrick. Me parece que existe sim um temor de que pode ter acontecido algo pior com camisa 10 e capitão do Inter.
2: 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Qual é a situação aí, Simon?
1: Segue na mesma.
2: Bom, daqui a pouquinho, Bruno Henrique do Inter, o Everton do Grêmio, temos personagens importantes do Grenal que terminou empatado 1-1 aqui. Olha, na boa, arena.
0: Né? Oi? Uma estatística com relação aos centroavantes que o Grêmio tem, tá? O Carlos Vinícius e o Bright White. O Carlos Vinícius tem os dois gols marcados contra o Inter no Grenal que valeu a classificação para a semifinal da Copa do Brasil, mas pegando números do Brasileirão, o último gol dele foi no dia 17 de julho contra o Mirassol. São 11 partidas consecutivas que o Carlos Vinícius não balança as redes. Aí tem aquela dúvida, né? Se ele é vilão ou é refém, né? O Renato, ele falou muito disso, do Grêmio ter mais jogadores abastecendo o Carlos Vinícius. E o reserva é o Bright White, que não marca gol há 18 jogos. O último gol dele marcado pelo Grêmio foi em maio contra o Palestino pela Sul-Americana.
2: A última vitória do Grêmio foi a Chape?
0: Isso, no Brasileirão a Chapecoense, na temporada a vitória no Grenal que valeu classificação. Grupo desde então, essa, tá? Derrotas para Vitória, Vasco e Botafogo em sequência e 3 empates consecutivos. Palmeiras, Remo e Grenal.
2: 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De ocorrências no Grenal, a gente teve essa lesão do Alan Patrick, que fez com que ele fosse substituído no intervalo, e a confirmação da cirurgia no nariz do zagueiro Wallace do Grêmio, né? Que forçou o terceiro cartão amarelo e não joga no domingo contra o Cruzeiro. Rodada, portanto, sexta-feira pro Inter lá em Mirassol e domingo pro Grêmio contra o Cruzeiro aqui.
0: O Inter que tem uma estatística talvez ruim, né? Talvez nessa briga contra o rebaixamento, que é o time que mais empata no Brasileirão. São 11 empates e é justamente por não ter uma vitória em relação ao Corinthians. O Corinthians tem 8 vitórias e o Inter tem 7, que faz o Inter ficar dentro da zona de rebaixamento com a mesma

0: a pontuação.
1: Bom, ontem... olha a curiosidade, tem alguns torneios que o confronto direto, né, Bertoncello?
0: É, exato.
1: Começaram a valer com o primeiro critério de desempate. O Inter venceu as duas contra o Corinthians.
0: É, no Brasileirão a regra é vitórias, depois saldo, depois gols pró, e aí o quarto critério de desempate é o confronto.
2: Olha, é impressionante como o time do Corinthians, que perdeu 8 seguidas, ainda não ingressou justamente por esse critério de vitórias. Bertoncello, amanhã tem outro confronto direto da parte de baixo, né? Tem muita Verdade. Gente querendo puxar o Coritiba, né?
0: É, temos a partida entre Coritiba e Botafogo. Botafogo também, né? Vem um time ruim no segundo turno, estaria no Z4 se o Brasileirão fosse o retorno. Coritiba e Botafogo às 16h no estádio Couto Pereira. Coritiba vem de uma goleada sofrida para o Fluminense por 4-0. E as outras duas partidas que fecham a rodada, 7h30 Chapecoense e Atlético Paranaense, e às 9h o Bragantino encara o Cruzeiro. O Bragantino é outro, viu? O penúltimo ou o segundo pior time do segundo turno do Brasileirão é o Bragantino.
2: Eu tô olhando aqui pro meu lado esquerdo, que é onde tá o Simon Bianchini com os repórteres aqui que estão esperando a entrevista do presidente do Grêmio, o Dorico Roman. E eu tô procurando aqui, eu olho de um lado pro outro pra... Aqui, Gabardinho!
3: Fala, Debora.
2: Oi, Eduardo Gabardo.
3: E aí?
2: Tava aqui, escondido aqui?
3: No telefone.
2: Meu Deus.
3: Sempre apurando.
2: Sempre.
3: Ora, Debona, tava te ouvindo aí falando sobre o cartão amarelo do Wallace, né? Já tem uma troca que vai acontecer ao natural, na equipe do Grêmio, para esse jogo contra o Cruzeiro, que é a volta do Gustavo Martins à defesa, né? Para ser o zagueiro titular. E aí o esquema de jogo tem que ver durante a semana o que o Renato pretende fazer. Agora, ainda na repercussão, né, de tudo que falou o Renato, que vocês estavam debatendo, conversando nessa entrevista coletiva, e depois do empate aqui no Grenal, me parece que por tudo que representa o Renato dentro do clube, dentro do vestiário, no futebol do Grêmio, os jogadores sabem disso, a direção sabe disso, né, que ele tem, vamos dizer assim, ele pode falar isso, né? O que vocês comentaram, né? Só ele tem tamanho para falar o que ele falou.
2: Sim.
3: Me parece assim que se o Grêmio escapar do rebaixamento, né, com o Renato até o final do ano, essa situação ela fica como tá até o final do ano. A questão é para 2027, eu complemento depois.
2: Bom, deixa eu saber do CCD, o que que tu achou dessa entrevista forte do Renato e o quanto a entrevista do Odorico tem relação.
4: Olha aí. Presidente, Odorico Roman, já liberado, vem aqui. Presidente, boa noite. Queria lhe ouvir, obviamente, do resultado, do jogo, questão de arbitragem, mas também sobre as declarações do Renato, falando da composição do grupo, apontando alguns erros. Como é que a direção recebe essas críticas nessa altura do campeonato, que a janela está fechada? Boa noite.
5: Boa noite. Eu, em primeiro lugar, quero dizer, manifestar meu agradecimento à torcida do Grêmio, que uma vez mais foi extraordinária, veio à arena, apoiou o time, ajudou o time a buscar o empate. E eu conto com a torcida do Grêmio nos próximos jogos. Já temos jogo contra o Cruzeiro na próxima rodada, e é fundamental que o torcedor do Grêmio venha. Sei que tem gente que viaja muitas horas para vir à arena, deve estar retornando para casa ouvindo as rádios, ouvindo os comentários, e certamente frustrados com o resultado. Esperávamos uma vitória, mas o torcedor do Grêmio precisa vir à arena e nos ajudar, porque é uma parte importante dessa equação, o torcedor ajudar o time a sair desse momento. Com relação à formação do grupo, as críticas, eu quero dizer que esse grupo atual do Grêmio, os estrangeiros que vieram, tem alguns que vieram até antes da gestão que nós sucedemos. Então não é uma formação, não é uma construção da nossa gestão. Os jogadores estrangeiros estão aí dentro de uma regra que foi criada pela CBF, que agora até está mudando novamente. E a manifestação do Renato é a opinião dele, e manifestou a sua opinião sobre a formação do grupo, as dificuldades que ele sente com isso, mas nós estamos trabalhando, o grupo é esse e vamos em frente.
6: Você concorda com o Renato sobre a montagem do grupo, se a opinião foi dele?
5: Eu não faço avaliação como presidente, não vou fazer avaliação de jogadores. Eu penso que nós contamos com todos, confiamos em todos os jogadores que estão aí. A gente percebe no dia a dia o comprometimento, a vontade que esse grupo tem de obter as vitórias que necessitamos, e penso que não é momento de fazer esse tipo de análise.
7: Presidente, eu gostaria de recapitular rapidamente algumas questões com o senhor. da época das eleições, o senhor falou sobre o fundo de investimento de empresários, não aconteceu. O Name Rights da Arena, não aconteceu. O patrocínio Master durou 2 dias. O senhor cita, em referenciando inclusive o Wagner Vivian, que no Grêmio não teria estagiário. E o Rafael Lima está tendo a sua primeira experiência no futebol como vice do Grêmio. Até aqui, ainda disputando o rebaixamento e fora da Sul-Americana, o único ponto positivo talvez a Copa do Brasil, a sua gestão fracassou?
8: De forma alguma, nós... Claro que o momento do futebol é um momento muito difícil. Nós temos muitas coisas que nós falamos durante a eleição, antes da eleição, estão sendo cumpridas. Nós temos... a gente só está evitando falar essas coisas porque sabemos da importância do futebol, que é primordial dentro do clube, mas nós temos muitos trabalhos realizados. Eu posso citar o CT feminino que nós inauguramos, que nós falamos na campanha que queríamos investir no futebol feminino. Eu não quero falar disso agora porque o momento não é para isso. Tem questões administrativas importantes que nós avançamos bastante. No momento oportuno falaremos sobre isso. E nós estamos certamente num momento muito difícil dentro do futebol, que é reflexo de coisas que herdamos. Não quero me aprofundar nisso porque o momento não é para isso. Mas estamos trabalhando, fizemos as movimentações que entendemos necessárias para tirar o futebol dessa dificuldade, e estamos trabalhando para já na próxima rodada, repito, chamar a torcida do Grêmio aqui para a arena para nós conseguirmos os 3 pontos que precisamos.
9: O elenco entregue ao Renato Portaluppi é considerado satisfatório pela diretoria?
8: Desculpa, eu não entendi o início da pergunta.
9: O elenco que foi entregue ao Luiz Castro e agora ao técnico Renato Portaluppi é considerado satisfatório pela diretoria?
8: Eu não vou fazer avaliação do elenco publicamente porque não.
2: Bom, o presidente não quer responder e não quer fazer avaliação, então não precisava ter passado aí para falar, né, presidente? CCD, a entrevista do Renato e do presidente Odorico Roman, CCD.
10: Olha, a entrevista do Renato foi uma pancada na diretoria do Grêmio. E o presidente Odorico podia ter respondido o que ele pensa sobre a diretoria. Ele conseguiu piorar a entrevista do Renato.
2: Jogou na outra diretoria, um passa pro outro, CCD.
10: Não, é um negócio assim constrangedor. Eu tenho curiosidade. O presidente Odorico, ele conseguiu deixar pior. Porque é preciso entender o seguinte: o grupo é esse e vamos com esse. O Renato claramente criticou a construção do grupo. E ele tem razão. O Renato tem toda a razão. Aí o presidente Odorico falou no CT feminino. Uma coisa assim de ter dificuldade de entender. E sobretudo a partir do momento em que se toca na antiga gestão, que também tem. O Grêmio é resultado de muitos anos, tá? O Grêmio é resultado de muitos anos. Agora, depois que a diretoria do Grêmio aplaudiu a entrevista do Renato, porque foram os conselheiros vinculados à diretoria, que aplaudiu a entrevista do Renato, que ficou uma hora criticando o que essa diretoria fez, ou o que as diretorias fizeram, acabou, né?
2: Pois é, acabou. Teve aplausos, né? CCD,
11: eu só ia completar com o que eu estava falando ali, Debona. Me parece assim que para o final do ano, né? Por tudo que o Renato representa, não tem qualquer tipo de impacto dentro do vestiário que ele falou. Agora, para 2027... se o Renato ficar no Grêmio, aí eu acho que teremos mudanças. Acho que o Renato tem uma posição forte em relação ao que ele pensa sobre contratações, sobre composição de direção. Aí eu acho que algumas coisas podem mudar no Grêmio se ele ficar para 2027.
2: Segue falando o presidente aí, Simon.
12: Isso, vamos lá.
13: Os movimentos da sua gestão com seus pares no início do ano também contribuíram bastante para esse momento que o Grêmio vive hoje. Qual a parcela que o senhor coloca na sua gestão e na herança que o senhor recebeu?
12: Quais movimentos?
13: Os movimentos, principalmente de mercado, de contratação de jogadores e da troca do comando do departamento de futebol.
12: Bom, nós tivemos uma primeira janela. Eu vou repetir algo que eu já falei antes. Nós fizemos uma avaliação do grupo, nós rescindimos 21 contratos com jogadores que estavam aqui e que nenhum deles hoje é citado, como se tivesse sido mantido, poderia ajudar, para vocês verem como as coisas são. Quando fazemos um movimento, não houve crítica nenhuma. A ideia era trazer os meninos da base para a gente ter condições de fazer rodar o ciclo de formação, retorno esportivo e depois posteriormente a venda, que o Grêmio precisa muito vender jogadores, o Grêmio precisa formar e vender jogadores, porque o Grêmio precisa muito de recursos no caixa. E trouxemos alguns jogadores para dar sustentação a esse projeto de ter um time que pudesse ajudar os meninos a se formarem e a manter o Grêmio. Bem, o que aconteceu foi que os resultados não vieram, então houve então falha talvez na formação do grupo, sim, pode, vamos dizer que sim, pode ter havido falha de avaliação, e na segunda janela agora trouxemos jogadores que alguns já estão dando uma muito boa resposta e outros nós estamos contando com uma evolução que eles possam dar para se agregar ao grupo e trazer os resultados.
14: Presidente, o senhor acha que o Renato vai ter que ser muito criativo nessa reta final? Porque hoje, o senhor analisando o banco, né? De 12 jogadores à disposição, 9 eram eminentemente defensivos, né? Tinha os 3 atacantes ali. Então, para tirar uma carta da cartola, o Renato vai ter que ser criativo com o material que ele tem?
12: Nós temos jogadores, nós temos um atacante que está no departamento médico, provavelmente talvez volte em uma ou duas semanas. Nós temos jogadores da base que podem ajudar também. E a questão da criatividade depende da situação. Nós vimos que contra o Palmeiras o Renato optou por 3 zagueiros porque ele entendeu que era preciso um resguardo maior, e sem dúvida a criatividade é um dos pressupostos, é uma das qualidades que os treinadores vitoriosos têm.
15: Perfeito, tá aí, vamos lá. Coletiva, presidente do Grêmio, Odorico Roman. Se vocês lembram de cabeça, quem é esse jogador, esse atacante que tá fora?
16: Eu tô lesão. Pensando no Giovanni Cabral.
15: É o único, né?
16: Porque o Matheus Nascimento hoje nem banco pegou, né?
15: E foi não, ele teve uma pancada no tornozelo.
16: É?
15: Antes da viagem lá pra Belém do Pará.
14: O Renato citou o Borne, né?
15: Mas o Borne foi opção.
16: O Borne é esse que tá trabalhando. O ponto é que, embora o Renato tenha toda essa estatura e seja o cara... O grande ídolo, hoje foi o mais aplaudido na escalação. Se juntar o aplauso para todos os jogadores, não foi maior do que o que destinaram para o Renato. Mas o que o Renato disse foi pesado. O Renato abriu a caixa de ferramentas e criticou a direção, criticou o modelo de contratação, criticou o grupo que ele tem, que ele disse que o grupo tem muito estrangeiro, que fica cada um num grupinho do lado. Criticou a qualidade técnica, disse, uma coisa é cobrar o técnico com uma régua alta, outra coisa é uma régua mais baixa. Enfim, por mais que seja o Renato, o Grêmio já tem problema, César, demais. E a gente viu aqui em 100 minutos o quanto o Grêmio tem dificuldade para jogar.
14: O presidente
16: tecnicamente, e aí o Grêmio tem uma entrevista do técnico que respinga em todo mundo. Então, o Grêmio vai ter agora, além da questão técnica, um trabalho de ver como é que vai repercutir isso no ambiente. Principalmente com a direção de futebol.
14: O Grêmio, o presidente do Grêmio tentou olhar para frente, né? Ele tentou claramente, quando ele disse que o grupo é esse, e mesmo olhando para frente e entendendo que a briga vai ser até o final e tem que ser assim, eu quero ver como é que vai se administrar o vestiário. Como é que vai se administrar?
16: Isso se torna um desafio a partir de agora, né?
14: Eu acho que essa é a pergunta que fica tentando na linha do que o presidente falou. Como vai administrar o vestiário? O Renato condenou. Condenou.
2: Isso é uma boa expressão.
14: Tá? Alguns jogadores. Ele condenou. Tá? E eu vou repetir aqui. O Renato não errou, tá? O Renato fez uma avaliação dura numa hora difícil, que talvez não fosse a melhor. Pode fazer isso. Mas a avaliação técnica do que está acontecendo e de como o Grêmio é correta, a diretoria, o próprio presidente admitiu, né, na entrevista, essa parte final da entrevista, ele admite.
2: Sim.
14: Né? Então ele admite isso. Então, de fato nós temos sérios problemas, mas amanhã é outro dia e amanhã tem que trabalhar. Como é que o Krovinovic, o Amuso, o Pavon vão ler a entrevista? Como é que a diretoria, o Rafael Lima, o Paulo Pelai, vão olhar pro Renato? Porque a gente sabe como funcionam essas coisas. Tu é agredido, todo mundo tá ali para acertar. E aí tu é agredido. Como é que vai se administrar? O Gabardo pega bem, que é a avaliação do Gabardo com relação a como vai ser desenvolvido a partir de agora, porque no ano que vem deve ter mudança. É óbvio que no ano que vem, Gabardo, me parece que o ambiente, ele hoje... Ele,
16: mas é que...
14: Antes, claramente ele tá completamente...
16: Mas é que rachado. Antes do ano que vem o Grêmio tem 8 jogos para salvar a vida.
2: Exatamente.
16: E o ano que vem, e realmente vai ter mudanças, mas é o ano que vem. E não se sabe se o Grêmio ano que vem vai estar na Série B ou na Série A.
2: Preciso, gente. Primeiro preciso, não que eu quisesse CD, mas acho que eu preciso te liberar, né? Pro bate-bola, né?
14: Vamos lá, vou sair daqui.
2: Valeu, César.
1: Ô, Debona,
2: preciso
1: rapidinho
2: chamar um intervalo.
1: Só pra confirmar. São os dois atacantes mesmo no departamento médico, Giovanni Cabral e o Matheus Nascimento, a referência é o Matheus Nascimento.
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17: Olha só, pessoal,
18: 4, atenção, Reinaldo desperdiçou um pênalti pro Mirassol aos 51, Bertoncelo.
19: E acabou a partida na Fonte Nova. Vitória do Bahia sobre o Mirassol pelo placar de 1-0 no último lance. Toque de mão do zagueiro Gomes, argentino do Bahia. O Ramon Abateabel foi ao VAR e marcou o pênalti. Reinaldo bateu e bateu pra fora. Reinaldo, que é um exímio batedor de pênalti, perdeu e o Bahia venceu o Mirassol por 1-0.
18: Quero dizer que a partir de hoje o Rio Grande do Sul crava uma bandeira sobre a união do futebol do Rio Grande do Sul. A gente acabou de ver isso na zona mista aqui da arena, hein, Rafael Diverio?
20: O Debona foi uma junção de repórteres, influencers, todo mundo abraçado torcendo contra o pênalti do Mirassol e deu certo, era uma comemoração de gol. A nossa fase é secar o Mirassol.
21: Identificados e isentos. Eu tava no banheiro, só escutei a vibração, foi muito engraçado.
20: Não tem mais isento nenhum agora, bruxo.
21: Agora pelo Rio Grande do Sul.
22: Viva o Rio Grande do Sul. Simon ficou tão nervoso que ele foi no banheiro.
21: É óbvio.
18: Quem perde um pênalti aos 51, será que vai, Leonardo Oliveira?
20: Tá pedindo passagem. Tá pedindo passagem. O Mirassol, sexta-feira tem Inter e Mirassol, né?
21: Tem.
20: Confronto direto. Mas assim, o ponto é que a realidade do Mirassol é essa. O que não é a realidade do Mirassol é o que aconteceu no ano passado. Classificar para Libertadores, direto. E não é o que aconteceu esse ano. O Mirassol jogando Libertadores, com 3 competições, jogando a Copa do Brasil. Essa é a grande diferença. Que para Grêmio e Inter jogarem nessa situação, cada jogador entra com 2 sacos de cimento nas costas. O jogador do Mirassol não, porque a vida do Mirassol é se manter na Série A.
18: É. 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Simon Bianchini, vamos ouvir o goleiro Everton.
21: Falando inicialmente sobre o resultado, empate no Grenal 4-5-5 em 1-1.
23: É difícil jogar clássico, não é fácil. Não é fácil para nós, não é fácil para eles. E foi um jogo muito equilibrado no meu ponto de vista, com poucas chances. Mas no segundo tempo ali, quando o jogo estava mais aberto, quando a gente fez o gol de empate e se atirou para tentar vencer o jogo, que era fundamental para a gente. E acho que por tudo que se criou, por tudo que foi o jogo, acho que foi um resultado justo para os dois lados, por aquilo que se criaram. Acho que fica aqui só uma ressalva em relação ao pênalti em cima do Caíto, que é muito claro que foi pênalti, e a gente já tem durante esse campeonato tido bastante erros em relação a isso, de assumir que se errou. E também quero deixar claro que não é isso que, e não é nenhuma garantia de que a gente ia vencer. Poderia ter dado o pênalti, o goleiro poderia ter pego para fora, poderia nem ser gol, mas óbvio que aumenta a nossa probabilidade de vencer uma partida. Mas a gente também tá numa fase que a gente precisa muito vencer, que a gente precisa muito sair lá de baixo, mas a gente também tá numa fase que a gente não pode desprezar nenhum ponto, a gente não pode desprezar nada, e acho que não faltou luta, não faltou entrega, não faltou vontade de nenhum jogador de buscar o empate. Sair perdendo no clássico em casa não é fácil, e a gente também aqui tem que valorizar o nosso torcedor, porque é um torcedor apaixonado, é um torcedor que, mesmo o Grêmio vivendo a situação que vive dentro da tabela, nunca o abandonou e está sempre aí apoiando, estádio sempre cheio, sempre levando o seu apoio. E a gente precisa muito deles daqui pro final, nos nossos jogos, principalmente em casa, que ele possa nos apoiar para que a gente rapidamente possa sair aí dessa situação incômoda.
0: O Everton, a gente tem aquele cálculo mágico, né? Dos 45, às vezes é um pouco menos, geralmente um pouco menos. E já aconteceu na história do Brasileirão ser um pouquinho a mais, né? Teve em 2009 que foram 46 pontos que derrubaram o Curitiba. Mas vamos lá. Pro Grêmio chegar aos 45, ou superar essa marca, em 8 jogos precisa de 5 vitórias, né? 15 pontos. O que faz, te leva a crer que esse time que empatou com duas outras equipes da zona de rebaixamento, o Remo e o Inter, né? Não foram grandes atuações, a gente entende que pressiona a questão anímica, mas contra a régua vai subir, tem Flamengo, tem Santos, tem Corinthians que também na zona de rebaixamento, tem o Cruzeiro que tá disputando Libertadores, mas que esse time vai conseguir superar adversários teoricamente mais difíceis para permanecer na primeira divisão?
23: Honestamente, essa altura do campeonato, a gente não tem como mais escolher adversários, se estão na zona, se estão no meio da tabela, se estão... Todo jogo vai ser difícil, todo jogo vai ser complicado, todo jogo vai ser uma guerra. E eu tenho muita confiança em todos os meus companheiros, porque eu vejo todos os dias a entrega deles diariamente. Ninguém dentro do clube está contente com a nossa posição, ninguém dentro do clube está contente com aquilo que a gente está vivendo. Então está todo mundo empenhado em rapidamente sair dali. A gente tem uma semifinal de Copa do Brasil e às vezes nem se fala tanto por a situação que a gente tá vivendo no campeonato, e a gente conquistou aquela vaga. Foi duro, foi difícil, jogando bons jogos, inclusive eliminando o nosso maior rival, e às vezes a gente nem tem a oportunidade de falar tanto disso pela nossa condição dentro da tabela do Campeonato Brasileiro, que é muito mais importante, sem dúvida nenhuma, mas também é uma oportunidade da gente escrever uma história. O Renato, ele é o Renato aqui dentro, por todos os títulos que ele ganhou, por tudo que ele fez, a gente também tem uma oportunidade de ganhar um título, mas também a gente tem um grande trabalho pela frente, que é de tirar o Grêmio ali de baixo, que é um lugar que a gente não gosta de estar. Então, o que eu quero dizer com tudo isso é que a gente está trabalhando incansavelmente. Eu tenho a plena confiança em todos os meus companheiros, porque eu vejo o quanto eles trabalham e o quanto eles se dedicam, o quanto correram hoje para tentar mudar um resultado adverso dentro de um clássico que é muito difícil quando você sai atrás. E a gente conseguiu empatar, tivemos chance ali para tentar virar o jogo e valorizar o ponto, valorizar pelo esforço. Não é o suficiente por aquilo que a gente esperava poder sair da zona hoje, mas a gente não tá em condição de desprezar nenhum ponto, então todo ponto é importante pra gente.
0: O Everton, goleiro e uma das lideranças do elenco do Grêmio, Debona?
18: 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Felipe Duarte, vamos ouvir Bruno Henrique, Felipe.
3: Vamos lá, uma das lideranças do vestiário colorado, até perdeu a posição titular na equipe comandada agora por Eduardo Batista, mas entrou no segundo tempo na vaga de Alan Patrick, que é uma preocupação para o futuro, e está analisando essa sequência de 2 jogos, vitória sobre o Corinthians, empate com o Grêmio aqui na Arena.
4: Jogo a jogo, né? Acho que a gente veio nessa retomada, viemos de uma vitória importante em casa, agora um jogo fora de casa, clássico. A gente sabe que poderia ter vencido o jogo, né? Sai com um pouco de sentimento chateado, mas somar fora de casa é muito importante nessa reta final do campeonato. Então agora a gente tem a semana toda para trabalhar. Sabemos que é um confronto direto, né, um jogo fora de casa também, mas a gente vai com força total para que a gente possa fazer um grande jogo lá, buscar uma vitória, a gente poder ir caminhando em busca de sair dessa situação que a gente está.
1: Bruno, você era titular, né, com o Paulo Pezzolano, agora com o Eduardo Batista, tu perdeu esse posto titular, mas tu é uma espécie de 12º jogador, né, do treinador, vem entrando nas partidas. Hoje tu entrou na vaga do Alan Patrick, camisa 10 da equipe. Como vem sendo essas conversas com o Eduardo Batista, te passando uma confiança mesmo tu no banco de reservas e com a tua experiência?
4: Não, acho que é sempre importante a gente ter esse ponto de equilíbrio, mesmo às vezes jogando, às vezes não, sabendo da importância que é também você entrar no decorrer da partida. Sigo muito focado, sigo trabalhando muito bem para que, mesmo se eu tiver 5 minutos para poder entrar, que eu possa fazer o meu trabalho bem feito e ajude o Inter a sair dessa situação, né? Então, todos os jogadores focados no seu trabalho. Se der para começar jogando, maravilha. Se não der, também a gente focado para poder entrar e fazer o trabalho bem feito e buscar a nossa vitória.
1: Bruno, o Eduardo falou que aumentou um pouco a rotação física, né? De uma cobrança para que vocês marquem lá em cima, tentem roubar a bola, e 3 gols marcados desde que ele chegou foram dessa forma, roubando a bola lá em cima. Isso exige mais do físico. Há pouco o Alan Patrick passou agora aqui também. Existe uma preocupação. Existe um temor, um trabalho especial para que vocês não sofram lesões com essa mudança de preparação?
4: Não, acho que o temor não, né? Eu acho que é claro que é uma mudança de característica, às vezes, do jogo, né? É claro que a gente vai marcar ali em cima em certos momentos da partida, né? Claro que não é o jogo todo, mas eu acho que tá todo mundo preparado, todo mundo treinando, a gente tá numa reta final de temporada, o que realmente às vezes pode acontecer pelo calendário, né? Pelo desgaste que é o Campeonato Brasileiro. Mas acho que isso nem vem à cabeça, né? Acho que se acontecer alguma coisa de uma lesão, isso daí é natural do atleta, né? Pode acontecer, mas isso é a última coisa que a gente pensa. A gente pensa em fazer, né, o que o treinador está pedindo, o jeito que ele quer que a gente jogue. E se acontecer alguma coisa disso, acho que tem outros jogadores para poder entrar. E a gente vai fazer de tudo para que fazer o que o treinador pede, para a gente poder buscar nossa vitória.
1: Para quem está acompanhando na live, enquanto o Bruno Henrique concedia a entrevista, o Alan Patrick passou ali atrás com uma certa dificuldade para caminhar e ele foi questionado, Debona, pelos colegas repórteres fora do ar. E aí, Alan, como é que está a situação da perna? E aí ele respondeu: vamos avaliar. E essa informação, o Inter se reapresenta amanhã à tarde no CT Parque Gigante e Alan Patrick será submetido a um exame de imagem para saber se de fato tem uma lesão muscular que pode lhe tirar das próximas rodadas do Brasileiro.
18: Daqui a pouquinho a gente vai pro giro final com o Gabardo, com o Felipe, com o Simon, o Leonardo Oliveira. Chegamos àquele grande momento do balanço, hein? Vê se Rafael de Vério trará boas notas. Vamos adotar um esquema 3-3? Que te parece?
5: Eu acho bom.
18: Eu tô comendo, meu amigo. Tá. As 3 maiores notas do Grêmio e as 3 menores, e por quê?
5: Maior nota do Grêmio, Wallace. Tá? Foi 7,5. E eu acho que ele fez um bom enfrentamento com os atacantes do Inter, principalmente depois que o Alejandro saiu, por incrível que pareça, por mais que o Alejandro não fosse brilhante, mas ele tava peleando. E ele fez o gol, né? Mesmo claramente descontado. Segunda maior nota do Grêmio, Kahneman, pela mesma razão, o meio ponto a menos é porque ele não fez gol. Acho que o Kahneman fez uma partida das que eu vi recentemente, a melhor do Kahneman. E aí, com 6,5 tem 2 jogadores. Vou escolher um para não fugir do 3-3, tá? Vou escolher o Danilo Barbosa, porque eu acho que fez uma boa partida.
18: Segundo tempo, especialmente, né?
5: Exatamente, cresceu no segundo tempo. Então, fechamos nesses 3. Teve um outro jogador que também recebeu 6,5, mas aí fica de mistério pra galera.
18: Aprecie, Leonardo Oliveira.
20: Não, casualmente, 3 jogadores de defesa, né? Porque a produção ofensiva do Grêmio não foi grande. O Grêmio foi marcado pelo Inter. O Inter veio aqui pra marcar, pra fechar espaços, e o Grêmio foi marcado. Então, Wallace, Kahneman e Danilo Barbosa estão bem colocados como as 3 melhores notas. Percebam que não teve nota alta, por exemplo, pro Everton, porque não foi tão exigido, né?
18: Sim. Vamos pro lado do Inter, as 3 maiores tiver.
5: E além de tudo, o Everton demorou pra voltar pro gol, né? No gol, leva um gol que um goleiro da seleção brasileira tá fora do gol, né? Vamos lá, as maiores do Inter. Vijagra, 7, um dos melhores em campo.
18: Achei o melhor.
5: Eu também, do lado do Inter, saiu pro jogo, anulou quem tava por ali, faltou um pouco mais de ataque, mas tá, é do jogo, né? Ele é o primeiro volante, não dá pra querer tudo dele também. Além dele, nota 7, Mercado. Mais uma atuação segura contra o Carlos Vinícius, é mais um jogo que o Inter se porta bem defensivamente, levou um gol de falta, né? Uma falta boba. e 7 também pro Vitinho, porque foi muito oportunista para fazer o gol. E além disso, ele se sacrificou, ele foi pro ataque e ele fez aquela auxiliar de marcação que ele costuma fazer. Então, esses três aí.
18: Quem ganhou nota baixa de Rafael de Vere?
5: No Grêmio, tá? Vamos ver aqui. A mais baixa, pô, sem dúvida. Quer que eu deixe pro final ou vamos nessa aí?
18: Segura a mais baixa.
5: Então, a mais baixa eu acho que foi, além dele, da turma que entrou, tem dois, né? Mas por nota 5, Carlos Vinícius. Eu acho que só tocou na bola naquele lance que ele tava impedido. Carlos Vinícius, quando o Carlos Vinícius fez o último gol dele pelo Brasileirão, a Espanha era só uma vez campeã mundial. E eu tô falando sério. Tá? Tirando o gol contra o Inter. Segunda nota, o Everton, 5, porque além de não ter feito alguma grande defesa e tal, ele tava fora do gol no lance, por mais que a bola seja perdida pelo Vilaçante. E, bom, o Vilaçante, a pior nota do jogo. 4, entregou o gol, tava desligado. Em determinado momento, alguém lá na cabine que a gente tava trabalhando comentou alguma coisa assim: o Vilaçante dura meia hora no jogo, ele não tá em condições físicas de jogar mais tempo. Então, o Vilaçante, eu acho que teve a pior nota do Grenal, com nota 4.
18: Tá. Eu acho que eu não te chamei para falar do Inter, das notas aí, mas já emenda aí então, Leonardo.
20: Tá bem colocado, Vijagra é o grande acerto do Inter neste ano, né? Em contratações, uma descoberta do Inter. O mercado mantém um nível, e eu até votei no Vitinho, principalmente por essa razão que o Diverio trouxe. Ele é um jogador que ele fez o gol, ele joga pelo lado, ele joga de centroavante, daqui a pouco ele joga de ala. E hoje, como o Eduardo Batista, no segundo tempo, arma um 4-5-1, ele tira o segundo atacante, o Inter estava jogando, aliás, um 5-4-1, o Inter estava jogando uma linha de 3 no meio e 2 atacantes, e linha de 5 atrás, o Vitinho fica sozinho contra os dois zagueiros do Grêmio, lutando sozinho. Né? Então, está se destacando o Vitinho nessa reta final do Inter. E quando a gente diz que o Vitinho acaba sendo protagonista do Inter, diz muito do porquê também o Inter está lutando contra o rebaixamento. Né?
18: As três mais baixas do Inter, de ver.
5: Anthony, apesar de ter feito boa defesa, o gol, né? No final das contas, é um gol que o goleiro solta a bola pro meio da área, por mais que tenha sido um lance difícil. 5. 5 também pro Paulinho, que não substituiu o Thiago Maia à altura. O Thiago Maia não tava mal no jogo e o Paulinho não conseguiu dar a sequência. Vou preservar os caras que entraram no final, assim, que também sai com nota 5, aquela nota de início, mas vamos nele. E, bom, o pior do Inter, né? 4,5 pro Bernabé.
18: Ah, fecho.
5: O Bernabé na lateral esquerda é reserva do Inter. Talvez como atacante possa ser titular. Na lateral esquerda, ele não. Ele compromete mais do que o Matheus Bahia.
18: E sobre o texto do jogo, qual foi a tua manchete?
5: O Marcos Souza fez a crônica principal da partida e classificou com, né, o Grenal do desespero, o Grenal da agonia. Da minha parte, hoje é a avaliação do Inter, né? Do vestiário do Inter, aquela repercussão e o tom do Inter do vestiário. O Inter abre uma semana muito mais otimista do que começou duas semanas atrás, porque de 6 pontos fez 4 e lamentou. Um abraço, Tim. E lamentou o Grenal ter sido um empate, porque ele venceu o jogo até os 27 do segundo tempo.
18: Abraço.
5: Valeu, até amanhã.
18: Valeu. Bom, Marcos Bertoncello, a disputa pelo título ponto a ponto no Campeonato Brasileiro.
6: Uma vitória suada do Flamengo hoje com força máxima e o Fluminense com time misto em função de Palmeiras e Fluminense se enfrentarem na próxima quarta pela Libertadores, partida de ida da semifinal. Gol de Carrascal após cruzamento de Lucas Paquetá, Flamengo 1, Fluminense 0. No Clássico Paulista deu Palmeiras 4-1 para cima do Corinthians, Flamengo 64 pontos, Palmeiras segundo colocado 63.
18: Deixa eu já encaminhar os destaques finais, Leonardo Oliveira, aquele teu abraço e o teu destaque final aqui no Balanço.
20: Foi um grande prazer estar contigo antes, durante e depois do Grenal, e um Grenal que terminou empatado, mantém os dois na zona de rebaixamento e a luta vai ser até o final. Eu acho que foi o técnico do Inter que disse, né? Ninguém larga a mão de ninguém, porque a torcida vai precisar empurrar, as torcidas precisarão empurrar muito o Grêmio e muito o Inter para sair dessa situação. Que Deus olhe por nós e a gente não caia.
18: Valeu, Leonardo, um abraço. 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Juventude na Série B, Bertoncello.
6: Bom, o Juventude, ele saiu vencendo, tomou a virada do São Bernardo, mas conseguiu o empate, 2-2. Só que a questão é que é o seguinte: o Vila Nova venceu fora de casa o Náutico pelo placar de 2-0. Então, nesse momento, faltando 5 rodadas, o Vila Nova lidera, tem 61 pontos, Juventude segundo colocado com 60, e 3 times ainda jogam nessa rodada e que estão ali em terceiro, quarto e quinto: Novo Horizontino, Fortaleza e Criciúma.
19: O Novo Horizontino busca uma vitória para tentar no saldo ultrapassar a equipe do Juventude e tirar a equipe do G2.
18: 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Semifinais do acesso definidas, Bertoncello.
19: A classificação do União Frederiquense para cima do Veranópolis perdeu pelo placar de 2-1, mas havia vencido por 2-0. Vamos ter em uma semifinal Brasil de Pelotas e União Frederiquense, na outra semifinal Apafute e Passo Fundo. As equipes que conseguirem classificação para a final também garantem acesso para o gauchão do ano que vem, Debora.
18: Valeu, Bertonça.
19: Um abraço.
18: Valeu. Tamo junto. 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Para a gente fechar com a reportagem aqui na Zona Mista da Arena, Gabardo, Felipe Simon.
2: Bom, o zagueiro Wallace, o Debona, passa por cirurgia amanhã pela manhã para corrigir a fratura no nariz. Hoje ele levou o terceiro cartão amarelo, né? E por isso Gustavo Martins volta ao time titular na próxima rodada do Campeonato Brasileiro. Representação para os jogadores do Grêmio na terça-feira. E o próximo jogo, domingo, aqui na Arena, 16h, contra o Cruzeiro.
7: Do lado colorado, preocupação com Alan Patrick, que deixou a Arena com suspeita de uma lesão muscular no músculo posterior da coxa esquerda. Será reavaliado nessa segunda-feira, ou quem sabe até na terça, né? Às vezes ocorre de ter de aguardar o desinchar do músculo para poder ter uma avaliação mais completa. Mas há um certo pessimismo. Eduardo Batista, inclusive, já falando sobre a possibilidade de Caleb ser o seu substituto. Antônio Sanabria, centroavante recuperado de lesão, já começa a ser reintegrado ao longo desta semana nos trabalhos para ser avaliado. Tem chance de acompanhar a delegação que na sexta-feira enfrenta o Mirassol às 20h no interior paulista. Jogo de suma importância. Mais uma final para o Inter. Uma vitória contra o Mirassol, adversário direto, pode fazer com que o Inter aí sim deixe a zona de rebaixamento.
21: Conversando com pessoas do Internacional, o trabalho de Eduardo Batista é muito elogiado, principalmente porque ele distensionou e tomou as rédeas de novo do que o ex-treinador Paulo Pezzolano tinha perdido parcialmente, né? Nessa reta final de trabalho com os resultados recentes e muitas trocas. Então a gente começa a elogiar também, ouvir elogios da gestão de vestiário do treinador do Inter, que tem dois jogos, uma vitória e um empate. Em relação ao Grêmio, tem um retorno. Tu vai gostar de saber dessa, ô Debona. Dodi volta de suspensão contra o Cruzeiro. Ele que foi o jogador mais utilizado pelo Renato e resgatado contra o Remo nessa semana lá em Belém do Pará. Um abraço.
18: Valeu, Simon, um abraço. 9h54, deixa eu agradecer. Vamos fazer uma imagem aqui do tamanho dessa equipe que tá trabalhando aqui pra gente mostrar como é que se leva um programa, né, pro ar aqui com tanta gente envolvida. Evandro Senna, hein? Esse tem história pra contar, hein? Comando todo mundo aqui. É grande a equipe, hein? Cinegrafistas, operadores. Falta gente, hein? Não, agora tem um terço da equipe, né? Evandro, quantas pessoas de início da tarde aqui, chuta? Umas 8 só na operação técnica, né, claro? Umas 8 só na operação técnica. De 8 a 10. Agora, esse é o número que aqui, já com o cenário já de fim de cobertura, né? Lá dá pra ver uma iluminação ao fundo, a iluminação artificial que é feita aqui no gramado da Arena. Muito obrigado a todos que estiveram conosco ao longo de todo esse domingo na cobertura que começou. Fora a equipe que tá lá no estúdio, né? Na base, né? Na esquina da Ipiranga com a Érico Veríssimo. Vem aí na sequência o Bate-Bola, comando do Lucianinho, segue a repercussão do Grenal, a gente fecha o posto aqui da Arena, passa por Bate-Bola a partir de agora. Claro que o Grenal não termina no domingo, né? É de praxe, ele vai seguir ao longo de toda a semana. E que semana, hein? O Inter volta a campo na sexta em Mirassol, o Grêmio no domingo aqui na Arena contra o Cruzeiro. Boa semana, tchau!
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9: E aí, tudo bem? Boa noite. Sejam bem-vindos ao Bate Bola na noite deste domingo, depois do Grenal 455. Que terminou empatado e que terminou com a dupla Grenal na zona do rebaixamento. Claro que a gente vai discutir todos os pontos do jogo, as entrevistas coletivas e tem uma enquete para tu poder participar conosco aqui no Bate-Bola, que é a seguinte: o Grenal deixa uma imagem. Que imagem é essa? Que mensagem o Grenal passa? Que os dois vão cair? Que nenhum vai cair? Que o Inter vai cair ou que o Grêmio vai cair? Então, participe, vote aqui do Bate-Bola, que tem a parceria sempre na Gaúcha, em Gaúcha Esportes e também na Rádio Gaúcha. São dois canais de YouTube, mais a Rádio Gaúcha. Então, dá aquele like pra gente. Enfim, participa conosco aqui do Bate-Bola. 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Então, aproveitem, votem na enquete, que eu já passei na abertura, vai estar aqui embaixo na live. Então, quem está na Gaúcha, vem aqui para a live e vota, participa. Vamos começar já o assunto a milhão, não tem destaque inicial. Diogo, os dois caem, né, Diogo?
10: Acho
9: ou não?
10: Que os dois caem. Meu voto é que os dois caem. Já venho dizendo isso há bastante tempo, mas o futebol que os dois apresentaram é futebol de rebaixado. É claro que na régua mega baixa, o empate ele é menos dramático para o Inter, né? Porque ele impede o Grêmio de avançar, ele tem uma tabela que é mais acessível em casa, ele faz 4 pontos em 6, fechou. Isso, o Inter foi para isso, ele foi pro jogo para não perder. E quem sabe ganhar, fez o primeiro gol, então até aí assinamos todos. Mas o futebol dos dois times, que não tem grandes defesas dos goleiros, uma pobreza absurda, muita bola na área. O Inter também trabalhou muito com a ideia de travar o jogo para tentar cozinhar a partida e acabar amarrando ali o Grêmio. Foi um jogo pobre, teve muita entrega dos jogadores. Então, futebol de Z4 dos dois. Certo? É. Pra mim não tem nenhum
9: dos erros, né, Diogo?
10: Deixa eu dizer
9: uma coisa, né? Em seguida aqui, essa cadeira tá vazia, mas ele tá chegando aqui. O CCD tava lá na arena, então tá vindo pra participar do Bate-Bola conosco aqui. Tá no trânsito, tá chegando em seguida. Munari, Maurício, Vaguinha, que já tá aqui conosco.
11: Fala, Lucianinho.
9: Então vamos continuar esse papo aí, não é destaque inicial, vamos.
11: É, eu fiquei com a.
9: Vaguinha, acho que os dois estão se encaminhando bem.
11: Quando o juiz apitou.
9: Para o mal.
11: Quando o juiz apitou o final do jogo. Eu até disse isso antes da partida, depois do jogo, eu não acho o empate um resultado ruim. O que eu acho ruim, e eu falei isso antes do jogo, é o Inter jogar para empatar. E eu acho que o Inter não jogou para empatar. Eu acho que o Inter quis a vitória. Quis, mordeu lá em cima, marcou em cima o Grêmio. O Inter quis jogar. Tanto que criou, no Grenal de hoje, o maior número de oportunidades do que pelo menos, nos dois últimos Grenais da Arena. O Inter ameaçou o Grêmio com o cabeceio do Juninho e criou a situação de gol.
10: Mas acho que depois não... baixou demais, assim, recuou demais. Sim,
11: mas aí tá ganhando o jogo, né, Diogo? Acho que baixou cedo.
10: É.
11: Acho que baixou cedo. E acho que poderia ter segurado um pouco mais o Alejandro no jogo. Agora, depois do apito final, eu fiquei com a impressão o seguinte: olha, foi bom pra nós e foi ruim pra eles. Ouvindo as entrevistas pós-jogo, ficou horrível pra eles. Porque parece que o Grêmio, que trocou a comissão técnica há mais tempo, está perdido. E eu vejo no Inter, depois de dois jogos, nessa sequência, nesse recorte, que eu acho que esses dois jogos eram os jogos teoricamente mais difíceis pro Inter.
12: 6 pontos.
11: O Inter faz 4 pontos.
12: 4 conquistados.
11: Então, eu quero responder a coletiva. Interativa, desculpa, né? Coletiva, quem responde é o Renato e o Batista lá. E foi longa hoje, bárbaro. Quem tem mais chances de cair? Na minha opinião, o Grêmio, depois do resultado de hoje. E acho que o Inter não cai depois de hoje.
10: A sensação que eu fiquei, acima de tudo, depois de ouvir o Renato, é que a entrevista do Renato potencializa a sensação que a torcida do Grêmio teve quando o jogo termina. Se você quiser medir quem achou o que sobre o resultado, a torcida do Grêmio vai ao jogo, o time e o resultado. A do Internacional, não. Porque o Inter tinha um resultado bom, que era vencer, e um resultado aceitável, que era empatar. O Grêmio não podia empatar. E foi o máximo que o Grêmio alcançou. Mas na levada do Vaguinha, quando eu ouço o Renato falar, o Renato se assustou mais que a torcida. A sensação que eu fiquei com a entrevista do Renato, no modo dane-se, e o verbo não é esse, modo dane-se, é assim: era muito pior do que eu pensava e eu não tenho para onde correr. Então eu vou ter que dizer: olha, eu assumi, nesse cenário, vou fazer o que der e não garanto nada.
11: Tu acha, Maurício, que
10: foi essa a sensação?
11: Pro Cruzeiro, o Renato pode ir embora?
10: Eu vou trocar por não duvido. Não é que eu ache, eu não duvido que aconteça. E não é por covardia do Renato, é porque a entrevista dele hoje é de quem se desesperançou do próprio trabalho. Quando ele diz: não posso ensinar ninguém a jogar bola, o meu vestiário fala um monte de língua, do jeito dele, né? Das palavras dele. E quando ele fala especificamente do Krovinovic, que foi preciso ele e Renato chegar para dizer para o Krovinovic entrar na área, ele está fazendo um diagnóstico que ele afronta...
12: reclama da contratação.
10: Da contratação desse
12: jogador. Não se contrata um jogador
10: ele
12: assim.
10: Ele está afrontando quem o contratou.
11: Tá, mas por que que ele botou o cara para jogar como titular?
10: Por exclusão. Porque ele está fazendo outro. Coisas por exclusão. Mas ele
12: é
10: viu
12: o meio-campo
10: dele,
12: Vaguinho,
10: de Nardoni.
12: Porque os três volantes não funcionam, né?
10: Danilo, Nardoni e Dodi ele jogou lá no, contra o Remo. Não posso repetir isso. Aí ele tentou o Krovinovic, que até não foi mal até o momento em que parou de correr e começou a trotar, porque não tinha mais perna. Aí entra o Braithwaite, Vaguinho. Braithwaite, inominável o futebol que ele está jogando hoje. É um negócio que não se defende.
11: E ainda dentro da questão do resultado, a gente não pode desconsiderar que o Inter perdeu o seu melhor jogador no intervalo.
10: E mudou devastadoramente o jeito
11: de pensar. O Inter perdeu muita qualidade, porque o Alan Patrick estava bem no jogo.
10: Sim.
11: Claro, uma partida exuberante do Alan Patrick.
10: Não, mas a bola parava no pé dele e criava.
12: Pra quem tá na live, a gente tá vendo os melhores momentos aí.
11: O Alan Patrick tava dando tempo do jogo, o Inter perdeu o jogador, gente.
10: O Inter não colocou nenhum jogador na função dele. Ele manteve a linha de 5, o Bruno Henrique foi pro lado esquerdo da linha de 3 como volante, continuou o Vidiagra. E pela direita. Então o Inter ficou com 3 jogadores ali à frente. E o Thiago Maia foi pro lado direito. Então, assim, o Inter ficou sem meia, todo com linha baixa, e bola no alto pro Alejandro, ou bola longa pro Vitinho correr. Sem o Alan Patrick, o Inter. Olha, eu suspeito. Se o Alan Patrick continua minimamente no jogo, o Inter não perde.
11: E aí eu fiquei com essa sensação. E mais ainda, Cristiano, quando acontece, por exemplo, no segundo tempo, o Eduardo Batista interpreta, foi uma visão dele, eu não tive essa sensação no jogo.
10: O Thiago Maia não tinha mais condição de competir. O Thiago Maia era o socorrista do Bernabéu. E quando sai o Thiago Maia, quem tenta fazer esse papel é o Bruno Henrique e o Carboneiro, o Bernabéu desamparou. O Bernabéu ficou exposto. E o lance do gol, que é uma falta que o Bernabéu comete em cima do Pavon, é um drible comum que o Pavon tenta, mas e o Bernabéu, Maurício, não consegue achar a bola, derruba,
11: Maurício,
10: o cara.
11: Maurício,
10: ele tá desamparado ali.
11: Não tá, não, senhor. Tinha 3 jogadores.
10: Mas quem
11: era? Tem o Bernabéu mais 2.
10: Um deles era o Carboneiro.
11: Mas ele mas o cara jogador tá cercado. Ele tá cercado, o Bernabéu não precisava fazer a falta.
10: Mas, claro que não precisava, mas quando tá o Thiago Maia.
11: Mas não porque
10: ele
11: tava desamparado, né, Maurício? Tinha 3 jogadores do Inter.
10: Mas com que tipo de aptidão pra marcar, Vaguinho?
13: Mas o Carboneiro vai ajudar ele em quê?
11: Mas Maurício, um jogador tá preso, o Pavon passou o jogo todo nesse duelo com o Bernabé, ganhando a primeira bola, a primeira disputa, botava na frente e conseguia. Depois ele cortava pra esquerda e não saía nada.
13: Não, mas o lance...
11: Não
13: o
11: saía nada. O lance aí do ele pênalti. Tá cercado, o jogador do Grêmio tá cercado pelo Bernabé, pelo Carboneiro, tem mais um, eu acho que é o Vijagra que chega ali, e faz a falta. Mas não, não é porque ele tava desamparado, é porque ele não tem noção. Mas
13: a bola chegou ali por quê, Vaguinha? A bola chegou ali porque o Grêmio adotou, o Grêmio quis jogar sempre as costas do Bernabé.
11: Desde
13: o Bernabé
11: tempo.
13: Como lateral ou como ala é um erro. E aí eu acho que ali acho que o Eduardo Batista errou. O Bernabé estava comprometendo todos os lances de mano a mano, ele acabava perdendo, porque ele não tem o gesto de defender.
11: Eu não tô defendendo o Bernabé.
13: Matheus Bahia e tira o Bernabé.
11: Quem é que me garante que o Matheus Bahia não ia fazer aquela falta?
13: Não. Mas é que o Bernabé no jogo, ele tava errando demais. Ele já teve o lance do pênalti ali que o Inter escapou.
11: E o Grêmio criou o quê?
13: Mas eu não tô falando do Grêmio, tô falando do Inter agora. O Grêmio é ruim, o Grêmio é ruim, tem problema.
14: Gente, a falta, ok, ela foi errada, mas a falta só saiu o gol pro goleiro do Inter, é muito ruim. Se o Inter tivesse um goleiro de Série A ali, esse cara tinha dado, pego essa bola encaixada e tava 1-0 o jogo.
13: Mas é que se não é o Antony, é o Matheus Cunha. Não,
14: então, porque o Inter. É por isso que eu acho que o Inter vai cair.
13: Pois é, mas
14: o Inter
13: então,
14: tem goleiro.
13: Mas então aí não tem erro do técnico
14: não,
13: de nada.
14: Não tem erro do técnico. Mas assim.
13: Tem que jogar um goleiro, né?
14: Sim, e o goleiro que jogar vai falhar, por isso que o Inter vai cair.
13: É isso.
14: Não interessa se o treinador vai organizar o time, porque o pessoal não também organizava.
13: Só que esse mesmo.
14: Remo.
13: Tá, mas contra o Corinthians, esse mesmo goleiro, que hoje falhou dramaticamente, sim, ele defendeu.
14: Eu vou te citar várias falhas dele, tu vai citar o Corinthians, porque só tem o Corinthians jogo bom dele.
13: Não, mas o Matheus Cunha. Eu vou te dar os gols
14: que ele tomou contra. Não, mas eu não tô defendendo o Matheus Cunha, o Matheus Cunha é horroroso, Diogo.
13: Mas eu não tô. Mas
14: o que eu tô dizendo é o Inter vai cair porque o Inter só tem goleiro ruim. O Corinthians jogo bom dele.
13: Não, mas o Matheus Cunha.
14: Eu vou te dar os gols que ele tomou contra. Não, mas eu não tô defendendo o Matheus Cunha. O Matheus Cunha é horroroso, Diogo.
13: Mas eu não tô.
14: O que eu tô dizendo é o Inter.

0: tem problema de goleiro e tal, mas eu acho que na média. E aí agora, pra mim, começou um outro campeonato.
1: Inter e Bragantino, lembra como é que foi lá?
0: Eu sei,
1: Munari. Inter e Vitória.
0: Terrível, escolheu o canto na falta.
1: Inter e São Paulo, tá 1-0 pro Inter, tá acabando o jogo.
0: Terrível, só que sai errado. O que eu tô fazendo, tá? Eu vou pegar o recorte dos 10 jogos. Esse recorte começa no jogo contra o Corinthians. Eu tô olhando o campeonato assim agora, um novo campeonato pro Inter. E nesse recorte, o goleiro do Inter, na média, ele tá bem.
1: São dois jogos.
0: Sim, mas ele salvou, ele fez uma grande defesa aí, olha aí, ó.
1: Ele fez uma grande defesa, cara. Olha também, gente. Onde é que essa bola ia passar?
0: Eu acho que o Inter tem outro problema.
1: Sério, volta esse lance. Onde é que aquela bola podia passar? Olha, tem um chute de fora.
2: Na verdade, o Anúncio chutou também bastante em cima ali do.
1: Vai ter um chute de fora da área que ele solta.
2: Isso que eu defendi o Antony no jogo contra o Corinthians.
1: Vai aparecer um chute de fora da área do Grêmio. Eu acho que é o Danilo Barbosa, que o Maurício Sarabia, quando jogava futsal, defenderia com mais estilo.
2: Não vamos exagerar.
1: Não, Maurício Sarabia tá comigo, Cristiano. Era elegante no gol.
3: O Matheus Cunha, que como ele não se joga no chão, talvez.
1: O Matheus Cunha é ruim. Mas a questão, o que eu tô dizendo é, o Inter não tem goleiro. A minha resposta para a pergunta da enquete, ela é ambos. Os dois têm chances. E o Grêmio, porque sempre foi um time desorganizado ao longo da temporada. E o Grêmio não está mais organizado. E o Renato nunca foi, por mais títulos que o Renato venha dizer que tem e tal, nunca foi o gênio da tática. É só conversar com qualquer jogador que trabalhou com o Renato. A primeira coisa que se fala do Renato é gestão de grupo.
3: Mas foi por isso que ele veio.
1: Não, mas daí a gestão. Isso aí não é gestão que ele fez
3: não,
1: hoje.
3: Não, eu não tenho dúvida. Não, peraí, só um pouquinho. É que assim, ó, o Renato, por que, que o Grêmio contratou o Renato? Porque das outras vezes que isso aconteceu, ele sempre deu uma resposta imediata. Na primeira vez em 10, depois na segunda.
1: Sim, essa já é a primeira.
3: Foi por isso, no desespero.
1: Tá, mas o que o Renato dá boas respostas?
3: E outra, tem outra coisa que eu concordo contigo. Uma entrevista como a que o Renato deu hoje. Uma entrevista como o Renato deu hoje era caso de demissão em qualquer clube do Brasil.
1: Ele foi demitido por isso.
3: Só que o Renato no Grêmio, ele tem uma aura diferente. As pessoas no universo do Grêmio tendem a achar que ele está fazendo isso pelo Grêmio, para o bem do Grêmio, e acabam se somando com ele. O que aconteceu hoje na entrevista do Renato, o que a gente tem a partir de hoje, Lucianinho, depois da entrevista do Renato, é uma direção refém do técnico.
1: É isso?
3: Refém. Assim, Diogo, a direção do Grêmio, ela não pode fazer absolutamente
1: ele foi
3: nada,
1: pra gente lembrar,
3: o Renato faz o que ele quiser.
1: Nosso público não acompanha tanto, né, os times do Rio, São Paulo. A demissão dele no Vasco foi por isso. O Renato foi, durante a parada para a Copa do Mundo, demitido depois de uma entrevista que ele critica os colombianos. Informações, os colegas cobrem o Vasco no GE, lá tava lá. O Renato dá entrevista criticando os colombianos. A interpretação do grupo não foi boa, porque não só os colombianos, o Andreas Gomes e companhia, Inestrosa, eles tinham boa relação com o elenco não gostou, e a partir daqui eu vi que o Pedrinho demite ele.
3: Aí é que tá.
1: Ele fez a mesma coisa
3: hoje. Eu acho que no Grêmio, enfim, sempre defendi isso, posso estar errado, obviamente. É que no Grêmio, Renato, estátua, campeão da Libertadores no Grêmio, a tendência é as pessoas, o universo do Grêmio, entender esse tipo de entrevista, que em outros clubes é visto como me parece que de fato é, né? Tá ali jogando os jogadores às feras. No caso do Grêmio, tem um entendimento que ele tá fazendo isso pelo bem do Grêmio. E aí acaba sendo um ponto de coesão. Não, ele tem razão.
1: Da torcida, mas não dos jogadores.
3: Não, eu acho que pode ser dos jogadores, sim.
4: Eu tenho uma discordância em relação ao
3: que é um troço disse, meio jogo. Maluco, num entendeu? Mas é o tamanho do Renato.
4: Não é a partir de hoje que a direção é refém. Quando a direção abre, a nova direção abre, prometendo que faria coisas novas que não seriam parecidas ou iguais com as anteriores, entre as quais contratar Renato na dificuldade. E se obriga a contratar o Renato, porque demorou muito para tirar o trabalho ruim anterior, ali foi o primeiro momento do refém. Só que se imaginava que refém do Renato, o Renato responderia rápido, como das vezes anteriores. O que hoje aconteceu é o agravamento da direção refém. Porque ela só tinha duas coisas para fazer hoje quando o Odorico foi para entrevista. Ou bem ele vai para entrevista para rechaçar o Renato, demitir o Renato, coisas dessa gravidade. Ou ele não vai para entrevista. Para ir para entrevista, dizer as coisas que ele começou a dizer, a gente estava ouvindo na van, já na volta, Vaguinha, para cá, ouvindo na Gaúcha, e o Marcelo Debona, corretamente, na terceira resposta, interrompe para começar a repercutir com o César, porque a entrevista perdeu o sentido.
2: Conjunto vazio, Maurício.
4: Era um conjunto vazio.
2: Porque é o seguinte, ó, só faltou ele começou a falar do CT feminino do Grêmio, e é uma grande iniciativa que o Grêmio fez, em parceria com o Galato e com o Marcelo Groi. Mas daqui a pouquinho só faltou falar sobre o site, sobre o ônibus.
4: Aí ele parou, né? Ele se deu conta e parou.
3: Ah, e tem um erro que é o seguinte, que ele comete, né? Enfim, se perdeu na entrevista do presidente do Grêmio. Quando ele afirma assim, olha, eu não vou ficar falando.

0: dessas outras questões, porque não é o momento. Bom, se não é o momento, não fala. Ponto, não fala. Não tem nenhum argumento. E o argumento que ele coloca para defender ou para dizer que o Renato tá tudo certo e que ele faz, que ele responde que é
1: uma opinião do Renato.
0: Dirigente, jogadores estrangeiros, muitos foram contratados pela direção anterior. Gente, por favor, o Renato falou de um estrangeiro que foi contratado agora, que foi o Krovinovic. Essa direção contratou Nardoni, contratou Enamorado. Então, assim, o argumento que ele usou é o argumento de quem é refém de um técnico.
1: Aí, vamos combinar, o Renato tá jogando nos estrangeiros os problemas do Grêmio, né? Tem um jogador que é brasileiro, que foi contratado por ele na última passagem, o João Pedro, que hoje teve que jogar o Caíto voltando de lesão, porque o João Pedro nunca tá em condição física. Faz 3 anos que tá aí, foi o Renato quem trouxe.
2: E a gravidade da entrevista, Cristiano, é a seguinte: o César já tá aqui conosco e vai, claro, dar o depoimento.
3: Eu tava dizendo, cadê o CCD? Cadê? Tava no trânsito.
1: O que me pareceu...
3: Não tá bem-humorado, homem.
2: Não, a grande diferença, sim, em relação... Quando a direção do Grêmio contrata o Renato, por que que ela contrata? Porque o Renato era o único cara capaz de aglutinar gremistas em torno de uma causa. Por isso ele veio. A entrevista de hoje é tudo menos aglutinar.
3: Eu nunca tinha visto, Maurício, uma entrevista como a
2: do Renato. Tudo menos aglutinar. É uma entrevista que começa a distribuir responsabilidades, nenhuma delas pertencendo ao Renato, que é no momento em que assume o desafio, aceita vir para cá, ele passa a ser parte do que está acontecendo. Então a entrevista do Renato desaglutina. E ele vem para aglutinar. Por mais, Lucianinho, que ele não tenha dito nenhuma mentira, eu estou falando só de questões de futebol, que ele não tenha dito nenhuma mentira no que disse, mas quem aglutina não diz aquilo em público, e ele falou.
3: CCD, chegou agora da arena, pegou tranqueira, noite, CCD, noite, enfim, estava já mergulhou
4: no assunto aqui. A gente ficou na rádio em razão da coletiva do Odorico, a gente acabou demorando um pouco mais e aí eu dei azar de quando eu saí da arena para vir para cá, tava no prazo, mas eu peguei o comboio da torcida do... Então eu fiquei preso.
3: Demorou mais pra sair.
4: E aí a gente não conseguiu sair ali. Mas enfim, eu não consegui ouvir o início do programa que vocês estavam falando. Então eu vim atrás de...
3: Outro.
4: Não, é que eu vim atrás de algumas informações, porque eu fiquei impactado com a entrevista do Renato, queria saber...
3: A gente começou a falar do jogo, genericamente, vendo alguns lances aqui, então
4: O Grêmio é resultado das suas escolhas e o Grêmio não conseguiu ser protagonista contra o Inter hoje. O Inter se marcou um pouco, fez o gol em cima da maneira como tinha que fazer, que era do erro do Grêmio, e o Grêmio fez um gol como em cima da maneira que podia fazer, que era de um erro do Inter. Simples.
5: Bom jogo de erros.
4: Né? É, também, mas nesse caso dois erros óbvios, né? O Grêmio na falta de organização para sair jogando e na falta de qualidade dos seus jogadores. E o Inter, porque não tem goleiro. Então acabou sendo muito óbvio o resultado do jogo. É uma pena que o Grêmio não tenha conseguido vencer, porque precisava muito mais do que o Inter, na minha opinião, do resultado. Acho que o Inter comemora o resultado um pouco por isso, né? E a gente falava antes do jogo isso, né? Que o Inter tinha uma opção pelo empate, mas tem que continuar pontuando, né? Também se perder os próximos jogos é melhor adiantar.
5: O que eu disse aqui, César, que eu fiquei com a impressão de que quando o Juiz apitou o jogo, que o Inter saiu melhor do que o Grêmio do Grenal. E quando terminaram as entrevistas, eu fiquei com a impressão ainda maior de que o Inter sai bem melhor desse Grenal. Porque o Grêmio se deu conta, tardiamente, de que a água tá batendo no pescoço e o Grêmio trocou o treinador há 4 rodadas e não tem vitória. Há 4 rodadas o Grêmio trocou o treinador.
1: O Grêmio não estava no Z4 quando demitiu o Castro e o Grêmio tinha um jogo a mais para fazer. Desde que o Grêmio demitiu o Castro, o Grêmio fez 4 jogos, os outros que disputam o rebaixamento fizeram 3 e o Grêmio entrou no Z4 e tá até atrás do Inter.
4: O Grêmio fez 18 pontos, fez 3 dos 18.
0: E o pior ainda, e o César fala bastante disso lá no sala, é que essa curva de resultados ruins do Grêmio, derrotas, empates, são contra os adversários em que ele tinha de fazer ponto. Agora é muito mais difícil. Os adversários são melhores.
3: Cruzeiro, a partir de agora. Hoje é o adversário do Grêmio.
0: Hoje é a rivalidade Grenal, mas o Inter está numa situação ruim em casa.
4: Sabe que eu não tenho. Eu tenho insistido nisso com vocês. O Campeonato Brasileiro é um campeonato parelho. Tá? E, para mim, o que mais conta no Campeonato Brasileiro, nessa hora, é quem quer mais. Hoje, por exemplo, o Inter quis mais do que o Grêmio no primeiro tempo.
1: Primeiro tempo dele foi muito combativo, é verdade. É,
4: combativo. Sem nada também, tá?
1: Não, combativo.
4: Goleiro, quantas defesas fez o goleiro do Grêmio? Vocês falam que quase 200.
0: Teve duas, né? De fora da área.
4: Duas de fora. De dentro da área.
1: Hoje defesa difícil, não. Não
0: teve nenhuma. Não, não
1: tem. Então, não tem uma chance de gol.
4: Que não, é, e o goleiro do Grêmio é preciso dizer,
0: tá? Perdão, foi no segundo tempo.
4: E o goleiro do Grêmio falhou no gol, tá?
1: Ah, eu acho que
4: ele é claro, ele é tomar de decisão ali, botar a bola pro.
1: Mas é mais do Vigia Sante.
4: Não, não. Totalmente do Vigia
1: Sante. Eu acho que não, porque o goleiro sempre o Grêmio sai jogando assim.
4: Aconteceu um negócio no jogo.
5: O goleiro do Grêmio falhou no gol.
4: É, ele joga uma bola. Ele joga uma bola apertada pro Vigia Sante, ele não foi a melhor decisão.
0: Mas César, eu também acho que falhou.
3: O Vigia Sante também come mosca nessa
4: o Grêmio é muito, é. É 80% do erro. 80% do erro do Vigia Sante, 20% do goleiro.
0: Tem o mérito do Alejandro tá mordendo, porque o Inter fez gol contra o Corinthians do mesmo jeito. Os dois mordendo ali na frente.
4: O Grêmio, o jogo ali começa, o Inter joga com todos os seus jogadores e tal, e em determinado momento. Não sei se vocês tiveram essa impressão, o Munari estava no estádio. Diminui um pouco a intensidade do Alejandro.
0: O Inter perdeu o Alan Patrick no intervalo, gente.
4: Não.
0: Referência técnica
1: isso do jogo. Isso piora muito. Pior,
0: o Inter. Não, mas é que piora muito.
1: Eu acho que pra mim o grande
0: entrou erro. Entrou o Bruno Henrique que não tem condição, gente.
1: É que eu acho que o erro do
4: Eduardo. Eu nem tô falando Eduardo. Disso porque no segundo tempo.
0: Mas é que tem que falar sobre isso, tempo, gente.
4: O Inter teve.
0: Porque se é o Grêmio que perde um jogador importante, estão falando aqui. Pois é, o Grêmio não tinha jogador. O Inter perdeu o Alan Patrick. Foi por isso que o Inter piorou.
4: No primeiro tempo, o Grêmio, em determinado momento, o Alejandro diminuiu um pouco a intensidade, o Alan Patrick diminuiu a intensidade. E ali tu conseguiu sair com os volantes. Conseguiu sair. Quando tu saía, tu batia de frente com a defesa e tu tinha alguma chance. Só que é tão ruim o time do
0: Grêmio. O Grêmio só levantou bola na área.
4: Por exemplo, hoje eu vi o pior confronto da história dos Grenais de nível intelectual.
1: Protagonizado por quem?
4: Pavon versus Bernabé. É um negócio assim. Poucas vezes eu vi na minha vida um combate tão raso como
1: ao mesmo tempo tão determinado, tão suado, porque os caras entregam a intensidade máxima deles, só que algumas decisões cognitivas dos caras, de fato você pensa assim, não, ele não fez isso, não, ele não tentou fazer isso, ele não cometeu essa falta.
4: Pavon, eu não sei se tem no sofá score a quantidade de vezes em que o Pavon cruzou e a bola bateu no
1: Bernabé. Não, tudo bem, mas eu ainda acho que são jogadores completamente diferentes. Bernabé é de um nível muito mais baixo que o Pavon.
4: Intelectualmente, eu acho que pode ser.
1: Tudo, mas o posicionamento, tudo. Bernabé tomada de decisão. O Bernabé, ele não tem condição nenhuma de jogar na Série A do Brasileirão, de lateral. Ele não tem a mínima condição.
4: O Aguirre.
1: Ah, mas é que o Bernabé é diferente. O Bernabé tá sempre errado. Ele sempre toma a decisão errada. É um troço impressionante. Agora tem uma questão que eu acho que assim, o Eduardo Batista, ele fez uma opção no intervalo, ele tava ganhando o jogo. Mas quando ele perde o Alan Patrick, ele podia ter colocado o Carbonero. Foi a opção dele colocar o Bruno Henrique.
4: Eu acho que ele preparou para botar o Carbonero. Tanto é que o Carbonero entra forte ali, mas é um jogador forte, e ele teve uma outra oportunidade.
1: Porque o Inter hoje ele mudou, desde o começo do jogo, ele mudou o posicionamento dos três da frente, né? O Alan Patrick jogou por dentro, o Vitinho veio jogar na esquerda, e o Alejandro tava mais pelo lado direito. Então o Inter se defendia num 5-2-3, o Vitinho pela esquerda, e aí o Thiago Maia ajudava na marcação para proteger um pouco o Bernabé.
0: Deixa eu continuar.
1: Machucou o Alan Patrick. Ele tinha a opção de colocar o Carbonero e manter essa ideia. Ele bota o Bruno Henrique e aí ele muda para um 5-3-2. Ele faz um trio de meio com Vijagra,
4: Bruno Henrique. Começou a dar espaço pelos lados.
1: Sim, aí ele ganhou dois na frente. Então. Tá ganhando o jogo, mas é a opção dele, ele podia colocar o Carbonero e tentar atacar mais.
5: Mas no caso do Otchop, pra não perder o Thiago Maia, Cristiano, eu entendi o que ele queria, mais vitalidade para socorrer o Bernabé, mas quando o Bruno Henrique é o responsável por dar vitalidade para socorrer o Bernabé, deu errado.
1: Mas foi
5: e eu não vi o Thiago Maia ter esse cansaço todo para sair do jogo.
1: Mas é que quando ele tira o Thiago Maia e coloca o Paulinho,
5: Bruno Henrique vai pro outro lado.
1: Mas antes ele já tinha tirado, quando ele tira o Alejandro e coloca o Carbonero, ele não coloca o Carbonero na frente junto com o Vitinho como estava o Alejandro. Ele traz o Carbonero e faz uma linha de quatro esquerdo. E isso. Traz o Carbonero para proteger o Bernabé. É. Aí ele pegou o ponta dele, esse que não marca erro. Ninguém, esse coloca na frente erro. Do lateral.
5: Você consegue esse ver a gravidade da sua frase? Pegou o Carbonero para proteger o Bernabé.
0: Aí, batia o Carbonero com o Pavon e o enamorado com o
4: Matheus Bahia. Ele pensou
0: em ganhar em cima do cara também.
4: É, exatamente. Ele pensou nisso, só que
0: uma pessoa
4: só que
0: ali, errada, né?
4: O que acontece? Foi
1: Mas é o erro do treinador que tá chegando. Inter, ele não conhece o Carboneiro suficiente para saber que o Carboneiro marca tão mal.
4: Ele não tem também. Eu acho que ele pensou ali, agora vou deixar mais um pouco, vou levar o jogo ali com 20, faltando 20, 25, eu vou ganhar mais, vou fazer outro gol. Só que ao mesmo tempo, é muito frágil tecnicamente. Alguns jogadores são muito frágeis. O Grêmio, por exemplo, hoje. A
3: física do Grêmio assusta.
4: Hoje eu achei até que o Inter cansou mais que o Grêmio. Mas eu nem entro nisso. Eu entro assim, o Grêmio tem, assim, tecnicamente, alguns jogadores. Gente, o Vijaçante, por exemplo. O Vijaçante hoje voltou a ser o melhor jogador do, entre aspas, não no jogo. Mas é o melhor jogador
2: conceitualmente, tecnicamente,
4: é o melhor. O Grêmio vai cair de novo. Porque enquanto o Vijaçante for o melhor jogador, o Grêmio tem um time ruim. O Vijaçante tem que ser o décimo jogador do teu time. Se ele é o primeiro, hoje, por exemplo, eu vi a escalação do Grêmio e disse, não tem como. O Krovinovich, por exemplo, joga de um espaço de campo para outro espaço de campo.
0: Ele não
4: toca
0: entra,
4: bem na bola.
0: Isso, Renato Pedrosa, ele não entra na área.
4: Também não fala nada. O Amuso faz a jogadinha dele e tal. Ali, aí o Pavon é toda essa usina de força, não fala nada. O centroavante do Grêmio não produz uma jogada. Uma jogada.
1: Ele foi muito mal.
4: Não é, ele não. É que, gente, centroavante, eu brinco com um negócio do goleador do Goiás. Centroavante, existem dois tipos. O centroavante que dá dois passos para trás quando a coisa não tá boa e cria a jogada, mesmo sendo um homem de referência, e o jogador que só joga quando a bola cruza a área. O Carlos Vinícius é muito bom, o cara que...
0: Finalizador.
4: Mas ele não cria nenhuma jogada.
0: Eu nunca pensei que eu ia dizer isso num jogo, mas hoje o Alejandro foi melhor que o Carlos Vinícius.
4: Até o lance, por exemplo, o lance que o Grêmio poderia ter ganho o jogo, que é logo depois do gol, que ele tá impedido, bem impedido.
3: Mas ele recebe.
4: O que acontece ali? Ele não teve o entendimento de que ali o Inter se perdeu e tinham quatro caras à frente da linha da bola. E aí o Grêmio rouba uma bola com o volante. Ele não deu dois passos pra trás. Pra trás. Se ele dá dois passos pra trás, ele tá na cara
1: igual
4: do gol.
1: Ele ficaria sozinho.
4: Entendeu?
1: O Vinícius
4: ele ali, por exemplo.
0: Não, para.
4: Tem cabimento.
0: O Juninho chegou com o pé na bola.
4: Chegou nada.
0: Mostra o gol aí.
4: Eu sei que ele chega, Juninho.
0: Dois passos pra trás, o Juninho chega na frente dele.
4: Não, mas se ele dá pra entrar na jogada e escorar o...
0: Tu tá brabo, tu detonou o goleiro. Tu disse que o goleiro falhou.
4: É que depois
0: que o centroavante, eu falo, que
4: depois
0: isso?
4: Depois disso. Não, é que na verdade a gente nem deveria estar aqui.
0: Como assim?
4: Depois do que aconteceu hoje. Todo domingo a gente tá aqui. O Renato ficou uma hora dando pau nos dirigentes.
1: Isso.
4: Tudo é menor do que isso.
1: Não, e tem um ponto.
4: E o Renato, no final da entrevista, foi aplaudido pelos dirigentes. Eu nunca tinha visto na minha vida.
2: Eu confesso que achei o aplauso constrangedor.
4: Tá?
0: Mas de quem que é o aplauso? O aplauso é de conselheiros. São conselheiros que estão lá dentro.
1: Mas não é a oposição que tá aí, né?
0: São conselheiros, são torcedores fanzocas do Renato.
2: Mas não são os caras do Paulo Calef que têm acesso ao vestiário enquanto o Renato
4: fala. Ficou uma hora.
0: Todos os conselheiros têm acesso, né?
4: Todos têm acesso.
0: Todos os conselheiros têm acesso.
2: Não são os situação. Do Paulo Calef que vão nesse momento lá. São os da direção.
0: A claque.
2: Eles aplaudem o Renato por 50 minutos dizendo
0: que diz. A claque tá ali quando um treinador dá um pau na imprensa, quando um treinador vai lá e tira uma onda do rival. A claque tá sempre ali. Eles não estão nem ouvindo o que o Renato diz.
2: Basta ser
0: eles não estão nem ouvindo, mas é o Renato. E é o Renato que tem esse tamanho.
6: Né? O Grêmio tem muito isso, né? O Renato fala, a tendência é o universo do Grêmio aplaudir, porque é o Renato.
4: Nós vamos ver a partir de agora.
0: Mas são os mesmos que, se o Grêmio for rebaixado com o Renato, vão estar do outro lado do mundo criticando e dando pau. Eu falei que não era pra trazer.
4: Vão dizer também. Mas esse tipo de cara. O cara que aplaude a crítica à diretoria, sendo da diretoria, ou não pensa, que pode ser também.
1: Ou já tá de olho no cargo se alguém que tá ali cair.
4: Ou, tipo, explode, entendeu? Vamos explodir. O que acontece, por exemplo, o presidente Odorico foi dar entrevista depois. Ele tentou olhar pra frente. A gente tá ouvindo muita coisa de bastidor. E eu acho que a partir de agora a gente vai começar a ouvir isso.
2: Mas César,
4: que é a transferência de alguma maneira, ou a abertura, né, a abertura de informações sobre o Grêmio que
2: foi recebido pela nova direção.
4: Calma,
2: deixa eu te fazer uma pergunta para efeito do debate aqui.
4: Se fala, por exemplo, em 300 milhões de dívidas atrasadas.
2: Tá, isso é grave, mas eu quero só lhe perguntar o seguinte para efeito do debate.
6: Antes?
2: Não, só um ponto aqui, Diogo. É, quando o presidente vai dar uma entrevista, e por isso eu elogiei o Debona quando na terceira resposta puxou de volta para repercutir com você, ou bem ele vai dar uma entrevista que faça diferença, ou não dê a entrevista. A entrevista dele foi um conjunto vazio. Mas eu queria saber de você o que você achou desse sentido. A decisão de dar entrevista para não dizer nada.
4: A entrevista ficou pior. A entrevista é pior. Porque se ele vai e abre a realidade para as pessoas, olha, a gente está vivendo um momento assim, assim, assim, a gente fez essas contratações que estão sendo criticadas pelo Renato por isso, por isso, por isso. Faz sentido. Concorda? Discorda? Faz sentido.
6: Aí faz, né?
4: Tá? Hã?
6: Aí faz.
4: É isso. Aí quando tu vai pra entrevista e tu cita evoluções da gestão e fala do CT feminino.
2: É ruim, lembra o Flávio Albino.
3: Só faltou falar do ônibus e do.
4: Só que eu nem comparo, tá? Porque os clubes são completamente diferentes. Aquele Grêmio lá era um Grêmio quebrado.
2: Não, mas é o gesto.
4: Efetivamente.
2: É, é, aquele hora lá. Ruim do futebol, você falar do site. Como é
4: do
2: CT feminino?
4: Primeira
2: lembrança é direta.
4: O que acontece.
6: Embora tenha sido uma baita iniciativa, né? Porque a gente tá falando de uma modalidade, né? CT.
2: Como ele mesmo disse, não é hora, né?
4: Não é hora de falar. Ônibus, não é hora de falar em evolução da gestão, o Grêmio caindo pra segunda.
6: Mas, assim, é isso aí, então não fala.
4: Então não fala.
2: Esse é o
4: então, ponto. Ali me pareceu, ele dá o recado, ele diz, olha, não é hora de criticar o grupo, o grupo é esse, ele fala isso, mas ficou frágil. Eu tenho curiosidade de saber, porque eu achei que ele caminhou muito perto de dizer coisas sobre como o Grêmio está efetivamente internamente.
3: Tem duas coisas nessa.
4: Ele jogou para cima da diretoria passada, algumas coisas, e eu acho que ele se prendeu ali e não falou muito. Eu tô curioso para ver o que
6: nessa
4: pode
6: hora, acontecer. Tô até nessa acompanhou. Hora é lá e cá e tem a defesa, sempre vai ter a defesa. Eles vão se defender porque é assim, é em Grêmio e é em Inter, eles defendem a gestão. Eles não defendem o clube.
2: Mas eu tenho uma curiosidade em relação ao Renato Vaguinho.
6: Em se fechar, se fecha. Não é isso, eles estão preocupados em se defender o deles. Domingo, o Grêmio cair não é culpa de ninguém.
2: Domingo,
6: é culpa de quem já
2: tarde,
6: não tá mais no clube.
2: 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Amanhã, digamos que seja folga, como deve ser. Terça-feira tem a reapresentação do Renato com o grupo de jogadores que ele criticou duramente. Como é que você refaz uma relação que é recente, que não tem solidez suficiente, que não chegou a pegar o Renato, o gestor
6: de grupo, Maurício.
2: Como é que você faz para chamar os caras para ganhar do Cruzeiro domingo?
6: O Grêmio é diferente.
2: Como é que vai ser?
6: É diferente. Os jogadores já sabem, os jogadores sentem quando chega o Renato e que o Renato tá acima do bem e do mal.
2: Mas
6: o Grêmio é diferente do Vasco. O Munari citou aqui a situação com os colombianos.
2: Mas você acha que não impacta os jogadores do Grêmio?
6: Não tem impacto nenhum.
2: Eu acho que a diferença.
6: Meu Deus, impacta muito.
2: Desculpa, eu acho que a diferença do Vasco pro Grêmio é a direção não vai demitir o Renato por isso. Agora, entre os jogadores, eu duvido que eles estão gostando.
6: Não, vai impactar.
2: Mas é que não entra na área.
6: Ouviu a entrevista do Everton? O Everton concedeu entrevista dizendo, olha, o Renato tá aqui, um vencedor, a gente também pode entrar no caminho das vitórias.
2: O Everton não foi criticado por ele.
6: Mas, tudo bem, mas é jogador do grupo,
4: um tu acha que
6: o Everton
4: mas o Renato, tá, mas aí que tá.
6: Tu acha que o Everton compra pelo Krovinovic?
2: Ele deu um pau no Amuso que não fala português.
4: Qual, o Grêmio qual foi é o diferente. Recado que o Renato deu? Qual foi o recado que o Renato deu?
2: O recado que o Renato deu foi, ele deu um pau em quem contratou, e não foi o Escasso que ele faz questão dizendo a resposta, que ele diz assim, nem tudo é o treinador. Ele claramente deu um pau na diretoria. E a gente sabe que. Vamos combinar, ninguém aqui é bobo. A gente sabe muito bem que dentro da direção do Grêmio não queriam o Renato. E o Renato não é bobo. O Renato sabe que diziam.
6: Mas então
2: antes,
6: por que contrataram
2: comigo aqui, o Renato não trabalha. O Renato sabe que isso foi dito lá dentro. Então o Renato não é bobo também.
6: Mas por que contrataram o Renato?
2: Porque foram obrigados, porque o contexto exigia.
6: A torcida então é queria. Mas é por isso
2: que o Renato sabe.
6: É por isso que a direção é
2: revelada. Ele deu um pau na diretoria. Só quando ele deu pau na diretoria, ele deu pau nos jogadores contratados. Como é que esses jogadores vão reagir?
6: Deixa eu fazer um pontinho rápido, Cezinho. É que o Renato já fez isso outras vezes. Por uma questão do Renato no Grêmio, que é única no futebol brasileiro, esse tipo de crítica, que se ele estivesse em qualquer outro clube ia ter um impacto nefasto no vestiário, no universo do Grêmio, pelo que ele representa, isso pode ser até um ponto
1: mas
6: de
1: coisa. Jogo, mas ele
6: já fez isso outras vezes, não é a primeira vez.
1: Houve elencos vencedores ou elencos montados por ele.
6: Olha, já vi
1: esses
6: muitas
1: caras
6: vezes
1: não têm relação nenhuma com o Renato.
2: Mas tem uma diferença maior ainda, Cristiano. Nunca num momento tão grave. Nunca no momento em que o Renato assume com o Grêmio dentro dessa situação. E depois de um Grenal que ele não ganha em casa, o Pau Pereira pega para todo mundo. Isso nunca aconteceu nesse contexto.
5: Maurício, quando o Renato chega, vocês acham que os jogadores são alienados completamente? Os jogadores estão analisando o que está acontecendo aqui. Vai chegar o Renato. Chega o Renato com status de Deus, de estátua.
2: Não basta.
5: Ele chega lá e o boleiro, opa, peraí, chegou o chefe. Nós até aqui tava sem comando, tinha o Castro aqui, mas não, agora chegou
2: aí
5: o chefe.
2: Aí no terceiro jogo o meu comando disse que eu não jogo nada.
5: Tu acha que algum jogador vai fazer corpo mole, vai dar migué, ou vai tentar iniciar alguma rebelião? Não vai.
2: Não é questão de rebelião. Não é a rebelião, é a confiança no subsolo. O seu gestor chegou para ser estátua e para gerir a sua confiança e jogar para ser. Mas precisa existir para isso que ele chegou.
4: Mas, Maurício,
2: se você chegar grave uma situação de confiança ruim, o meu chefe, que é tudo isso que você disse, e olha o homem aí botando na minha conta. Ah, não,
4: mas ele
2: é outro melhor.
4: Mas aí que tá, Maurício. O Renato ele escolheu em quem botar. Ele não falou isso genericamente pro grupo. Ele disse: a sorte é que eu tenho um grupo que tem alguns campeões. Quem é que ele botou? Botou o Balbuena, botou o Marcos Rocha, botou o Everton.
1: Mas com esses caras ele cai.
4: O Kahneman. Ele botou o Kahneman.
1: Mas com esses caras ele cai.
4: Ele,
1: com esses caras no time
4: ele
1: cai.
4: Não é isso.
2: Não, e outra pergunta,
4: ele não bateu. Se ele tivesse dito isso com esse grupo, não foi isso que ele disse.
1: Mas a maioria do grupo é composta por esses caras?
4: Não, é
1: pelos perdedores.
4: Esses caras são
1: Não tem a história.
4: Esses caras são os líderes do grupo. Por exemplo, hoje eu fiquei com a sensação, inclusive, uma das perguntas que eu via fazer para algumas fontes que eu conversava dentro do vestiário era exatamente o seguinte: que nível de grupo tem pro Renato ser? Como é que ele vai ser recebido amanhã?
2: E aí, eles disseram que vai ser bem recebido?
4: Não, disseram que algumas das lideranças do grupo, primeiro que todas as lideranças do grupo estão fechadas com ele.
5: Então acabou!
4: E segundo,
3: os outros não vão se rebelar.
2: Os outros 18?
4: Aleatoriamente são 5.
2: 5? 5 que ficam. E só 5 foram
4: são
2: tocados?
4: Individualizados.
2: Não.
4: Então, esse ambiente não tem. A outra pergunta, que eu não tive a resposta: como que os dirigentes. Por exemplo, eu fico imaginando o Rafael Lima, vice-presidente de futebol do Grêmio, que ouve o que ele falou. O Rafael Lima foi diretor de futebol no início do ano, contratou, e o Paulo Pelaipe era o executivo. Contrataram lá meia dúzia de jogador gastando uma fortuna.
5: Pelo amor de Deus, César, qual é o impacto que vai ter o senhor Rafael Lima ficar brabo com o que disse o Renato?
4: Eles estão
5: no contexto
4: ambiente
5: atual do Grêmio.
4: Mas eles estão no mesmo ambiente, eu quero saber como é que vai ser.
5: Que mesmo ambiente? O Renato amanhã disse que ele não entra mais no vestiário e acabou. Pelo amor de Deus, sempre foi assim, gente.
6: O César,
5: mas sempre
4: ele vai dizer pro executivo. Qual não entrar mais no vestiário?
5: Não entrar no vestiário.
1: Rafael Lima é dirigente político.
6: Não entrar no vestiário, não, mas assim, ficou uma sensação de que a direção do Grêmio é refém do Renato.
5: Porra! A chave
1: do vestiário.
5: A chave do vestiário tá com o Renato.
1: Tu desconfia disso?
6: A chave do vestiário, ela tá com o Renato e o Renato resolve tudo.
1: Jogou. É isso aí. A direção do Grêmio, ela é refém quando ela teve que contratar o Renato sem querer o Renato.
2: E agora
1: foi o que eu disse, teve um dirigente, e não é só esta, teve um dirigente do Grêmio no ano passado, quando o Grêmio estava naquela crise com o Quinteiros, o Mano Menezes é demitido do Fluminense e o Fluminense contrata o Renato. E esse dirigente disse para uma pessoa: agora nós podemos demitir o argentino. Porque eles não estavam satisfeitos com o Quinteiros e eles tinham medo. Se demitisse o Quinteiros com o Renato livre, eles iam ser obrigados a contratar o Renato.
5: Vocês não acham?
1: Deu duas semanas que o Quinteiros estava na rua e veio o Mano.
5: Vocês
1: não
5: acham?
1: Com o Renato no mercado, eles não iam conseguir trazer o Mano ano passado.
5: Vocês não acham que nós estamos debatendo
1: gente
5: muito periférico? O problema do Grêmio é bola. O problema, o Renato pode motivar esses caras aí. O Grêmio tem um problema de bola. Seríssimo. Que nem ele, Renato, o grande motivador, consegue resolver. Porque ele tá aqui há 4 jogos.
6: Tá, mas é que isso tá posto. A gente sabe que o Inter e o Grêmio não tem bola, o Grêmio que a gente tá falando.
5: Não, é que nós não estamos debatendo isso, né?
6: Mas é que
5: nós só estamos debatendo o periférico. Ó, o Renato agora, com a entrevista que ele deu, o senhor Rafael Lima. Como é que vai ficar o Rafael Lima no vestiário?
6: Ah,
5: pelo amor de Deus.
6: É que Vaguinha.
0: Que impacto tem isso?
6: É que tem 2 horas de programa e a gente tem um fato que é uma entrevista bombástica do Renato. Eu não tinha visto uma entrevista tão pancada assim. E outra, me surpreendo das pessoas acharem, nossa, olha o que aconteceu com o Renato. O Renato é assim. O Renato, ele chega com poderes e ele diz o que ele pensa.
0: Exato.
2: Só então, que olha, hoje o elenco implodiu o poder.
6: É que
2: o
6: eu
2: poder
6: não acho, dele... eu já vi várias vezes ele criticando o jogador.
2: Não nesse nível e no Z4, Diogo. Antes você criticava jogadores isso, no caminho ruim de descer.
0: Ele escolheu. Sim. Você acha que ele vai criticar o Kahneman, o Everton?
2: Mas você acha que o Krovinovic é isolado e não fala com ninguém no vestiário? O Amuso não fala com ninguém no vestiário. O jogador, mesmo poupado pelo Renato, acha legal que o Renato diga o que tenha dito a respeito de parte do grupo de jogadores?
0: Pode não achar legal. Pode
2: e aí,
0: achar
2: como
0: legal,
2: é que vai pro campo?
0: Não muda nada. Como que não muda nada? Vai ter que entrar em campo, vai ter que jogar e não vai conseguir resolver motivado ou desmotivado.
2: A pergunta que o César fez, por exemplo, que não era retórica. Qual a mensagem que o Renato quis passar hoje? Eu responderia não retoricamente o seguinte, a mensagem do Renato foi... Eu tenho muito pouca coisa para fazer. Eu tenho muito pouca coisa para fazer porque eu não vou ensinar jogador a jogar bola, eu não vou ensinar outra língua para ninguém, eu não vou recontratar jogadores que já estão aqui e não podem ser dispensados porque a janela fechou. A mensagem que ele passou para mim, César, na sua pergunta é: eu tenho muito pouca coisa para fazer, mesmo com toda a boa vontade que eu tenha, no quadro.
4: Cheguei a pensar hoje, porque esse negócio é tão complexo. E para mim, eu tô na linha do jogo, eu acho que é a entrevista mais bombástica que eu vi, assim.
0: Nunca tinha visto nada do gênero.
4: No Grêmio, e principalmente porque eu sei que repercute. O que eu tô dizendo é que nesse aspecto, o Grêmio, ele... E eu vi isso dentro do campo. Quando o Grêmio tomou gol, o Grêmio sentiu. O Grêmio sentiu.
0: Ah, sim. Ele se adonou do jogo.
2: Está no meio, né?
0: Não tomou 2-0.
2: Então. De jeito que o Grêmio ficou.
4: Se adonou até ali.
0: Sim, no limite.
2: O Grêmio não tomou 2 ou 3 gols porque o Inter é muito ruim.
4: É, por isso.
2: Se o Grêmio tivesse
4: tempo,
2: a reação.
4: No segundo tempo também.
2: Se tivesse a reação com o Cruzeiro domingo, toma 3-0.
4: Toma 3. O Grêmio dorme por uns 10 minutos, assim, 15 minutos. Um negócio, assim, constrangedor que ele tava vendo.
5: Tu acha que o Renato. Se o Grêmio perder pro Cruzeiro domingo, o Renato pode ir embora?
6: Só se ele pedir demissão.
2: Eu não convido. É isso.
0: Claro,
2: é isso?
0: Né, Diogo?
2: É. Tá, mas você
0: claro, né, Diogo?
6: Tu acha que ele pode ir embora?
0: Não, ele acho, embora.
2: Eu acho que.
0: A pergunta é: o Renato pegar as coisas e ir embora.
4: Quando tu coloca o nível de intensidade desse nível de entrevista, tu deixa o ambiente, cara, panelinha de pressão, tá ali te olhando.
2: Então ficar surpreso.
4: Aí tu toma 3
2: na cruzeiro, direção agora.
4: Só quero colocar sobre os jogadores, Bunari. E me chamou a atenção, que é uma coisa que eu tenho batido, e o Renato tem toda a razão. Na construção, vou pegar o exemplo do Inter, até o que aconteceu dentro do jogo. O Inter tem 2 líderes dentro do grupo, do jogo. Um é o mercado e um é o Alan Patrick. Mais liderança técnica, o outro mais liderança minha. Tá? Quando o Inter perde o Alan Patrick, o Inter não conseguiu segurar uma bola na frente. Nunca. Exatamente. Ah, mas o pivô do centroavante.
2: Não.
4: A parede.
2: Faltava existe. A qualidade do meio.
4: Não existe. Não existe. O único que veio a segurar é o irresponsável do Carboneiro depois, porque é irresponsável, eu digo, jogando futebol.
2: Joga pra ele, não
4: joga pra ele. E não é mau jogador. Tá? O Grêmio não tem nenhum jogador. O Grêmio não tinha uma liderança, porque a liderança do Kahneman não é uma liderança técnica. Longe disso, é um cara que tem dificuldade. O Grêmio não tem nenhuma liderança que diga o seguinte: calma, tomamos o gol, erramos aqui, calma. Vou dar um exemplo. O Michael, nos seus momentos, mesmo veterano, o Inter lá, quando o D'Alessandro tava, calma, vamos jogar. O Renato pedia pros caras ter calma. Sabe qual é a maior liderança do Grêmio hoje? É o lateral esquerdo.
2: E não é nada demais, né?
4: Nada demais.
2: E uma liderança insurgente então, é a do Wallace.
4: Não, mas também é uma liderança.
2: Exemplo.
4: Tudo bem,
2: é
4: mas exemplo. Também é uma liderança anímica. Não é uma liderança técnica.
6: Mas o que ele fez hoje, tu tem que dar. Tem que colocar uma estrelinha no Wallace ali. Jogou com o nariz quebrado, com uma bucha no nariz, respirando por uma narina e com todos os seus
2: problemas, estava ali ajudando. Ele começa quarta-feira, ele que. A gente tava jogando.
0: Olha,
2: termina o jogo, ele tá com o nariz inchado, não se vê o olho, tá sangrando
4: pro vai operar o nariz.
2: E ele tá assim. Torcida do Grêmio. Ele convoca, ele não tem meio ano de Grêmio. E convoca a torcida pro jogo de hoje. Hoje faz o gol.
4: Só que um jogador deste nível, ele não consegue ainda, pela idade, por de onde veio, claro, e tal,
2: veio,
4: chegar para os jogadores e conseguir transmitir a liderança técnica.
2: Só pelo exemplo.
4: O Grêmio não tem nenhum jogador. Aí tu vai, tu olha o meio campo, Krovinovic, quantos partidos tem pelo Grêmio?
6: Olha, depois aí de hoje, olha, eu acho que ele não vai ter
4: o
6: mais.
4: O Amuso, tá? O Amuso, que é o atacante que o Grêmio tem, não tem nenhum jogador. Se o William tivesse no campo, hoje eu cheguei a pensar isso, tá, mano? Aí não dá por prazo. Eu cheguei a pensar, o Renato é capaz de olhar pro e mandar voltar o William.
1: Não, tem a menor dúvida que se o Renato tivesse, tá, o William, teria saído.
4: Voltar o William. Porque o Grêmio não tinha nenhum jogador hoje que pudesse dizer, calma, gurizada, tomamos o gol, mas dá pra fazer. Vamos jogar. Você pega o Grêmio, que horas foi o minuto, foi o gol do Inter?
7: Segunda metade do primeiro tempo.
4: 25 minutos, tá? O Inter faz o gol 25 minutos. O Grêmio vai olhar 33, pro jogo.
1: 33.
4: O Grêmio vai olhar pro jogo. Olhar para o jogo.
6: Já mais pro final.
1: 33.
4: Mas tá, que seja. Tá? É que depois teve 8 minutos.
1: Teve mais 20 minutos de jogo.
4: Aí tu tem 20 minutos e tu tem no segundo tempo, no mínimo, antes do Inter recuar demais,
6: uns
4: 15 minutos.
6: Mais até.
4: Não, é que depois o Inter não, ele não passa do
6: meio. Mas o Grêmio não ameaça. Não tem
4: eu
6: ameaça.
4: Sei, mas.
6: Não tem o Inter, nada o Grêmio.
4: Mas
6: o Grêmio não levanta a bola pra Bernabéu, não chega cruzamento, não ia chegar
4: mas por Vaguinha, baixo. Aquela altura do jogo ali, tanto é que o Renato ia mexer quando o Grêmio empata, aquela altura do jogo ali, a sensação que dava é que o Inter tinha morrido.
6: Não, foi estratégia do Inter e acho que até foi cedo demais a estratégia.
1: Tem uma questão sobre isso, que quando ele fala na resposta do que ele critica o Luiz Castro, quando ele diz, não é falar do Luiz Castro, mas não tava jogando bem, né? O time não criava nada. Faltou alguém dizer pra ele, então, ok, o trabalho era horroroso. Só que quando teve jogo Grenal aqui na arena, o Luiz Castro fez 6-1 e tu empatou o jogo. Falta, às vezes, também tem que dizer pro Renato algumas verdades, às vezes, que as pessoas não dizem pro Renato, né? O trabalho do Luiz Castro foi horroroso. Só que o Luiz Castro pegou o Inter no Beira Arena duas vezes, tocou 3-0 numa e 3-1 na outra. Então regrediu o Grêmio. Até agora, depois da saída do Luiz Castro, o Grêmio piorou. E é importante a gente lembrar, o Grêmio não estava no Z4 quando demitiu o treinador. O Grêmio estava fora do Z4 e o Grêmio entrou no Z4. Se o Grêmio cair, o Grêmio foi colocado depois que o Luiz Castro saiu. Trabalho horroroso do Luiz Castro, não deveria ter ficado, deveria ter saído antes, tudo certo. Mas o Grêmio não estava no Z4. Colocaram o Grêmio no Z4 depois. Primeiro ponto.
6: Tá, e se o Renato sair domingo?
1: Ele colocou o Grêmio no Z4, ele pegou fora
6: e voltou entregar dentro. Mas aí é aquela história de vamos criticar o técnico por 4 jogos.
1: Não, vamos elogiar, então, tá achando que foi
6: não,
1: bom?
6: Não, tô achando que foi bom, mas é o mesmo critério.
1: É muito difícil,
6: Não, é que eu acho assim, eu pelo menos tento manter um... Não é isso de verdade, não é isso, não é isso. Não quero dizer isso. É que eu acho, eu já disse isso. Eu acho rebaixar diferente de impedir o rebaixamento. Parece só semântica, mas não é a mesma coisa. Usei exemplo, Fernando Carvalho lá em 2006, ou o doutor Hélio Dourado quando assumiu lá, que ninguém queria pegar. 2004. 2004, a mesma coisa. O Luiz Castro, se o Grêmio cair, olha, ele comandou o Grêmio em 26 rodadas. E quando tinha lá 4, 5 jogos, a gente, pelo menos eu fiz isso, né? Olha, não dá pra contestar o cara por pouco tempo, ele tem que ter mais jogos, não dá pra colocar a culpa toda no técnico por isso. Eu acho que a gente tem que usar o mesmo critério. Pô, o Renato tem 4 jogos no Grêmio, aí agora ele é o grande culpado.
1: Ele tem
6: a culpa dele.
1: Não, eu não disse que ele é o grande culpado. Então, de novo, Diogo, ele disse que o trabalho dele já mostrou melhora. Ele disse.
6: Ele tá errado.
1: Eu tô dizendo que ele tá errado. O time piorou. Porque esse mesmo adversário,
6: eu acho que o Inter, bom, o Inter pode ter melhorado, mas eu não acho que piorou, pra mim tá na mesma, não mudou nada.
1: E aí tem um ponto, só o Maurício, porque depois quando ele segue, ele faz críticas às contratações, que ele diz, tem que olhar se o jogador pisa na área, tem que olhar se o jogador finaliza,
7: especificamente o Krovinovic.
1: E ele diz assim, não é só do treinador, ali foi um pau na direção. Porque não, ele criticou o Luiz Castro no
7: primeiro
1: momento.
7: Alguém tem que entender de futebol.
1: Exatamente. E depois ele fala assim,
6: ele defende o técnico depois.
1: Isso, exatamente. Ele criticou o Luiz Castro no momento, mas depois ele deixa claro que é com a direção, tanto que ele chega a dizer assim, porque comigo de treinador não empurram qualquer jogador. Eu não aceito qualquer jogador.
6: Ele criticou o Abono, eventualmente.
1: Então, quem é da direção que ele é? Ele tem um alvo na direção. Que ele tá querendo dizer, contrataram os jogadores aí, o treinador aceitou. Mas o treinador não deu, não botou culpa no Luiz Castro. Então ele tem um alvo na direção.
2: A minha curiosidade, tudo isso é verdade, Cristiano. A minha curiosidade se mantém, ela só vai ser desfeita 4 da tarde, 4:10, 4:15, com o jogo em andamento. depois de ter feito uma entrevista implosiva, pega onde você está e implode. Foi isso que o Renato fez. O cara que chegou para aglutinar deu uma entrevista que fez efeito contrário. Ele vai ter a semana inteira para trabalhar com jogadores, alguns deles fortemente criticados por ele, outros silenciados, do tipo grupo. O jogo é domingo contra o Cruzeiro. O Cruzeiro é muito melhor que o Grêmio. O que que o Renato vai tirar dos jogadores que foram por ele criticados? Que tipo de apoio o Renato vai ter dos dirigentes que foram por ele criticados? E mais especialmente, o que que o Renato vai conseguir fazer, afora a entrevista, para que esse time, com esses jogadores, jogue o suficiente para ganhar do Cruzeiro? É muito grave. O caso do Grêmio, depois do empate e depois da entrevista do Renato, o jogo contra o Cruzeiro ficou muito grave.
4: Eu acho que
6: mais grave ainda é que o Grêmio não jogou.
4: Eu acho
6: que o Grêmio
4: que
6: não jogou bem. O Renato não consegue jogar.
4: Não tem impacto nenhum, porque ele.
6: Impacto em quê, César?
4: Impacto na repercussão do internamente dos jogadores não tem nenhuma repercussão. Nenhuma repercussão. O Renato foi, ele entendeu quem são as lideranças e ele defendeu as lideranças. Os outros vão vir a galope. Eu acho que esse não é o problema. Agora. Problema, os dirigentes.
6: O problema, sim. Tu acha que é o dirigente?
4: Não.
6: O problema é o time.
4: O problema são os dirigentes.
6: O problema é o time, Vaguinha. Como é que vai ficar Vaguinha, o Rafael Lima Vaguinha, com aquele? Isso não tem Vaguinha, inconcebível pra
4: Vaguinha,
6: mim.
4: Vaguinha, eu não acho isso, tá?
6: Então o que que tu
4: eu
6: acha?
4: Eu sei que tem repercussão aos dirigentes, porque eles foram desmoralizados pelo Renato.
6: E vai resolver o quê? Não, eles ficarem bravos.
4: Não, mas não se trata de resolver.
6: Eles que contrataram e sabiam que o Renato que é assim. Nada.
4: O Renato disse verdade. Verdade, o Renato não fez uma entrevista fora de contexto, ele disse verdade. Então, o grupo do Grêmio foi mal montado. E isso começou, o próprio presidente do Grêmio, no finalzinho da entrevista dele, diz isso.
6: Tá, mas qual é a implicação disso? O Renato criticou os dirigentes, a entrevista foi bombástica. Qual é o efeito disso?
4: Não, é que eu acho que quando tu faz isso, tu expõe, tu abre a porta para, se a coisa não caminhar ali na frente, tu ser criticado. Quando tu faz isso, tu cria internamente gente que vai, na primeira ordem, te criticar.
6: Quem?
2: Isso dá-se o nome de implosão.
6: Renato?
4: Ah, quem? Mas não num primeiro momento com
6: quem?
4: Jogadores.
6: Quem?
4: Jogador
6: vai?
4: Não.
6: Quem vai?
2: Publicamente ninguém criticou
6: o Renato. Quem vai criticar o Renato?
4: Não, o ambiente...
2: Mas não precisa ser externo. O que pode implodir no Grêmio é pra dentro. Implosão é pra dentro, não é explosão, é implosão. Eu não faço a menor ideia de. O César tem uma convicção, eu discordo da convicção do César, de que não vai dar nada com os jogadores. Pra mim, pode dar algo muito grave, que não é jogar pra perder, César. É não ter o mesmo nível de confiança.
4: Eu tenho certeza que vai dar para alguns jogadores. O que eu digo é que o Renato, neste momento, ele fez uma opção por um contexto de jogador. Hoje, por exemplo, o Grêmio começou o jogo sem nenhum jogador da base. E no banco de reservas, de menino, só tinha o Pedrinho. O menino, tinha outros da base, como o Gustavo Martins.
6: Sim, né? Sim.
2: Quem tu acha que joga no lugar do Wallace?
4: O TT, mas da base só o Pedrinho.
2: Ali é natural.
4: Não tinha o Riquelme, não tinha o Zortea, não tinha o Borne,
2: que esteve
4: não
2: lá
4: tinha
2: em
4: o Borne, só tinha um, tá? O Renato explicou isso, ó, tô lapidando o Borne. O Renato vai tentar alguma coisa diferente. Acho, inclusive, que com o Borne, tá?
6: Para domingo já, você acha? Para domingo agora?
4: Eu acho. Não, é que o Renato, ele sai desse jogo dizendo o seguinte: meus atacantes não botam o pé dentro da área.
2: Eu gosto da ideia de fazer isso. Se o fato novo dele for o Borne com uma semana de trabalho.
4: E é verdade, se tu pensar. Ele falou, pô, menino de 18 anos, é verdade. Tudo tem toque de verdade. Quando ele disse que os atacantes do Grêmio, a gente quer que pode ganhar o jogo pro Grêmio. Hoje eu tava vendo o jogo ali. Qual era a chance do Grêmio fazer um gol? Que não fosse numa bola parada. Vocês viram que o Renato fez o fim do jogo?
3: E o Grêmio errava até cruzamento ali, né?
2: Gustavo Martins de 9.
4: Botou o Gustavo, no final do jogo tava o Gustavo Martins, tava o Carlos Vinícius e tava o Bright White. O Bright White ganha o que o Pedro ganha.
6: Tá, mas peraí.
4: O Bright White, vamos lá.
6: Vamos parar.
4: O Bright White ganha o que o centroavante do Flamengo
2: César,
4: ganha.
2: César, o Bright White é estrangeiro e foi contratado com o Renato de treinador. Ele aprovou, né?
4: Claro.
2: Tá bom, então tá.
4: Não, mas eu não tô absolvendo.
2: Ele botou culpa nos estrangeiros que estão aí, não, que não, não sei
4: não,
2: o que.
4: Não, não tô absolvendo o Renato.
2: Veio com ele, né?
4: Não, o Pavon veio com ele.
2: O Pavon veio com ele.
3: O Grêmio tem o quê? 10 estrangeiros?
4: Ah, sei lá.
6: Votou no Pavon pra melhor em campo.
4: E agora tá criticando.
2: Eu votei no Pavon.
4: Então, o Pavon aí, pela bravura. O Pavão é pela bravura.
3: Tu acha que o teu voto
5: no Pavão vai na mesma linha daquilo que tu já disse aqui no programa? O Vidiasante é a referência técnica e o Marlon é a liderança. É o caminho do rebaixamento.
4: É isso aí. O Grêmio está escrevendo a página do rebaixamento dia após dia. Hoje fez mais uma. Escreveu mais uma. Qual foi? Crise interna assinada pelo treinador criticando
2: agora os dirigentes. Agora eu concordo ponto a ponto com você.
4: Mais uma ali.
2: A entrevista foi implosiva porque ela não soma para um resultado diferente. Ah, agora os jogadores vão se sentir desafiados e contra o Cruzeiro vão dar sangue e vão golear de 1-0. Eu não tenho essa certeza, eu tenho inclusive a impressão de que é no outro caminho.
4: É, eu tenho discordado de vocês com relação a esses. É uma boa pergunta.
3: O problema é que cada vez mais o Grêmio abandona
5: a Copa do Brasil.
4: Eu acho que não fica. Porque a Copa do Brasil pro rebaixado,
2: ela nem vale a vaga mais.
4: Ela só vale dinheiro.
3: O título, obviamente, né?
4: Pra história,
3: título, não, mas tá? É que tem a final, né?
4: Mas indo pra tem a final,
3: tem a vaga.
4: Tu tem, mas tu não. Não, o rebaixado não joga Libertadores.
5: Antes do jogo contra o Atlético Paranaense.
6: E no meio Flamengo.
5: Depois o Bahia.
2: E vocês viram a campanha do Atlético, né?
4: O que que o Grêmio tem até o jogo contra o Grêmio tem o Cruzeiro, depois o jogo o Grêmio sai um jogo e depois volta com o Atlético Paranaense. É esse jogo que o Grêmio sabe que tá com a tabela.
2: Se eu não me engano, é contra o Coritiba.
5: O Grêmio é o seguinte, ó.
4: Cruzeiro,
5: Coxa, Atlético Paranaense. Atlético Mineiro, Flamengo, Atlético Mineiro, Bahia, Santos, e aí Corinthians e Mirassol. Tá pintando aqui.
4: Drama, hein? Linha de corte, tá? Linha de corte.
6: Tá pintando drama?
4: Mas tem drama também.
3: Tem 10 rodadas que a gente tá falando.
4: É importante dizer.
3: Tá aqui a tabela, ó.
2: O Grêmio tem que ganhar do Cruzeiro do Curitiba.
6: Pessoal, foi rápido.
2: Não tem discussão aí.
4: O Grêmio precisa ganhar os 3 jogos.
3: O Grêmio tem que fazer 14 pontos pra fazer 45, correto?
4: O Grêmio tem que ganhar os 3 próximos jogos.
2: Pra poder perder pro Flamengo sem ninguém encher o
4: saco. Pra poder ter deixado esses pontos que deixou
3: contra o Inter e contra
4: o Remo. Se o Grêmio fizer 9 pontos, o Grêmio terá deixado esses 2 pontos como acréscimo.
3: Isso dá pra quem tá na Gaúcha, tá? Pela ordem. Cruzeiro em casa, Curitiba fora e Atlético Paranaense em casa.
5: O Grêmio não tem 3 vitórias consecutivas no campeonato.
3: Aí depois é Flamengo, daí tem Atlético Mineiro, Flamengo fora e Atlético Mineiro.
4: Eu não acho que vai ganhar.
2: Não, é que o Grêmio só vai se salvar.
4: O único jeito do Grêmio deixar esses pontos serem pontos somados.
2: Que nunca fez.
4: O Grêmio jogou hoje contra o Campeonato Brasileiro.
2: O time pior que ele, o Inter é pior que o Grêmio.
4: O Campeonato Brasileiro tem 4
6: times. Esse é o ponto,
4: na zona de rebaixamento. O Grêmio jogou contra 2. Os 2 pontos.
6: Não, e antes jogou contra o Botafogo.
4: Eles também não ganharam do Grêmio.
6: Antes jogou contra o Botafogo. E quando jogou com o Vasco estava na zona do rebaixamento. Quer dizer, os jogos que o Grêmio tinha de ganhar, ele não ganhou.
2: Bragantino agora é o último jogo. O Bragantino ganhou foi do Grêmio. Nos últimos 11 jogos, o Bragantino tem uma vitória, foi em cima do Grêmio. Eu tava achando que Grêmio e Inter iriam cair. Eu só acho que agora entrou um candidataço a ser rebaixado, que é o Corinthians. Hoje foi gol. Olha essa declaração do Gabriel Paulista.
4: Não, é inacreditável. Eu ouvi.
3: 4-0.
4: Olha a entrevista.
2: Se vier alguém da diretoria me questionar, não tenho medo. Volto aqui e falo de novo. É a única diretoria com a qual trabalhei que não protege os jogadores. A gente precisa de proteção. Que paguem os salários atrasados.
3: A gente achando que a entrevista do Renato é que foi bombástica.
2: Capitão do Corinthians.
5: Sequência do Corinthians, tá? Importante.
2: O capitão do Corinthians disse isso.
5: Corinthians e vitória em casa.
2: Repete, Vaguinha, desculpa.
5: Sequência do Corinthians, tá? Corinthians e vitória em casa. Jogo de 6 pontos. Vasco e Corinthians. O Vasco ainda não totalmente,
3: mas acho que do Remo, mas tá pensando também na Libertadores.
5: Corinthians e Mirassol, confronto direto.
3: Sul-Americano.
5: São Paulo e Corinthians, acho que
2: confronto direto.
5: É, mas o São Paulo já foi. O São Paulo já escapou.
2: São menos,
5: tá? Corinthians e Botafogo vai ser confronto direto.
2: Esse é em São Paulo.
5: Aqui Galo e Corinthians dia 22, que dia o Grêmio, acho que esse aqui é no meio dos jogos do Grêmio, o Atlético também vai estar.
3: Frisada a notícia na hora certa na Rádio Gaúcha agora, roda a vinheta. E a gente já volta com mais Bate-Bola na Gaúcha e segue no YouTube. Vamos lá.
8: 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Polícia prende suspeito de atear fogo à casa da ex-companheira em Santa Rosa. Homem morre e outro fica ferido após tentativa de abordagem da Brigada Militar em São Leopoldo. Polícia Civil vai investigar o caso. Santuário de Aparecida terá missas, consagração e procissão no feriado desta segunda. Expectativa é que mais de 500 mil fiéis participem dos eventos. Céu parcialmente nublado em Porto Alegre, agora faz 16 graus. A partir de amanhã, a chuva ganha força com possibilidade de temporais nas regiões Norte, Nordeste e Serra. 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
8: Trânsito tranquilo nas principais regiões do estado, em Porto Alegre, sem registro de ocorrências neste momento.
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8: O Corregedor-Geral da Justiça Eleitoral, Ricardo Vilas Boas Cueva, suspendeu neste domingo a ordem do ministro Nunes Marques e restabeleceu o funcionamento do canal Exército do Lula no WhatsApp. O bloqueio havia sido determinado a pedido da campanha de Flávio Bolsonaro, sob alegação de divulgação de conteúdos falsos. A decisão é provisória e será analisada pelo plenário do tribunal. O motorista foi preso em flagrante por suspeita de embriaguez ao volante após um acidente envolvendo dois carros na RS-118 em Alvorada, na região metropolitana, neste domingo. A colisão ocorreu no quilômetro 25 da rodovia e deixou cinco pessoas feridas, entre elas uma criança. As vítimas foram encaminhadas ao hospital. Com a força do impacto, um dos veículos saiu da pista e foi parar em uma área de matagal às margens da rodovia. Chegou a haver bloqueio no trânsito com cerca de 3 quilômetros de congestionamento. Os veículos já foram retirados da pista. 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Da redação, Ayrton Lemos.
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26: A Copa do Mundo de 2027, que vai ser aqui no Brasil, já tem 18 seleções garantidas. As vagas mais recentes foram definidas na Copa Africana das Nações, com Argélia, Marrocos, Camarões e Malawi. O Brasil, por ser o país sede, já está classificado e as outras duas seleções sul-americanas serão Argentina e Colômbia. Ainda restam 14 vagas que vão ser definidas até fevereiro de 2027, quando acontece a repescagem mundial. A Copa do Mundo começa no dia 24 de junho e tem a final marcada para 25 de julho. O Mundial Feminino vai acontecer pela primeira vez na América Latina.
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3: Muito bem, estamos na Rádio Gaúcha, estamos em Gaúcha Esportes no YouTube, na Rádio Gaúcha também no YouTube, com o nosso bate-bola até a meia-noite. 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
4: Recebo de um conselheiro aqui que Bright White e TT somados ganham mais que Samuel Lima e Pedro.
3: Daí é difícil.
4: Como é que diz? Game over.
3: Deixa eu só chamar de novo a nossa enquete aqui, que o pessoal pode participar, votar aqui em Gaúcha Esportes e, enfim, dar a sua opinião. Com o cenário que o Grenal nos mostrou hoje, como é que o torcedor avalia que os dois vão cair, que nenhum vai cair, que o Grêmio vai cair ou que o Inter vai cair? Então participe e vote, daqui a pouco a gente vai trazer o resultado final. O Vaguinha estava falando e eu acho que a gente pode dar como diria o professor Rui Carlos Osterman no Sala, acho que a gente pode avançar. O que que Grêmio e Inter, porque os dois estão no Z4. O que tem daqui pra frente? Porque tem que resolver a situação, Vaguinha, do Inter também, né?
5: Eu tava falando da sequência do Corinthians ali, os dois últimos jogos que faltaram, Grêmio e Remo, né? A sequência do Corinthians não é tão difícil, tá, gente? O Remo já vai estar completamente desmobilizado e o Corinthians vai ganhar esse jogo. Não é tão complicado assim, mas o ambiente aí sim, lá no Corinthians, é um ambiente que tá pesado. E ainda vem o treinador que o Depay contratou, né? Tem mais essa.
6: Futebol faz 7 anos.
5: Tem mais essa. Então o Corinthians tá pedindo também pra ser chamado. A gente falou muito pouco do Inter, né?
3: Pois é.
5: E eu acho que isso, normalmente a gente fala mais de quem perde, né?
7: É que hoje tem uma entrevista que
5: não perdeu, mas perdeu.
7: Mais grave.
3: É isso aí. O empate no contexto, é isso que falou lá no início. O empate pro Inter significou 4 pontos em 6.
5: Eu vejo o Inter, tá?
3: Mas o Inter também tá com risco.
5: O Inter... Vou ficar dizendo aqui que o time do Inter tem as suas limitações. Todo mundo sabe. O Inter é um time ruim. O Inter tem as suas dificuldades técnicas, enfim. Só que, pra mim, começou um outro campeonato, que foi feito pelo Paulo Pezzolano e que foi um trabalho que colocou o Inter na zona de rebaixamento. Pra mim, terminou nesse recorte de 10 jogos que começou contra o Corinthians. Então, eu tenho que... Se eu tenho alguma esperança, eu tenho que olhar pra frente, que é a proposta do programa, inclusive. Como é que nós vamos avançar? Nós vamos avançar sim. Nós vamos ganhar um jogo em casa, que também era uma dificuldade pro Inter. O Inter foi lá e ganhou do Corinthians. Outro jogo fora, nós vamos pontuar. Depois vai ter outro jogo em casa, vamos ganhar. Vamos perder ponto em casa também. Não vamos achar que nós vamos ganhar. Vamos buscar lá fora.
3: É hora de resultado, Vaguinha.
5: Como é que é?
3: É hora de evolução, de desempenho, ou é hora de resultado?
5: Não, eu acho que pra ter resultado tem que ter algum tipo de evolução.
3: O Inter melhorou no
5: desempenho. Só não vamos esperar, não vamos achar que o Inter vai jogar bola, né, gente?
8: Eu acho que o Inter agora tem uma ideia.
5: O Inter tem uma ideia.
8: Se isso é um ponto assim, positivo, é tu ter o centroavante, fazer ali a linha de 5.
4: Eu tinha uma ideia.
8: Bernabé, tá, mas o Bernabé não era lateral. Eu não tô dizendo que a ideia é boa.
5: Ruim.
8: Não, peraí,
4: entendi,
8: só, gente.
4: Entendi,
8: não, peraí, mas deixa eu só terminar. É melhor do que não ter ideia alguma, melhor do que ter uma ideia ruim, ou melhor, menor do que não ter ideia é uma ideia ruim. Tem que ter uma ideia, tem que ter um ponto de partida. E me parece que isso aí o Inter tem.
5: O melhor.
8: Agora é o Alejandro. E o Inter tem um cara que, positivamente, pra mim é uma surpresa, pelo menos. Que é o Vitinho fazendo um gol e decidindo um jogo.
3: Criticado o Vitinho, claro, aqui nesse
8: programa.
3: O Vitinho
8: virou uma peça diferente no Inter na última hora. Eu não sei se vai se manter, porque não acredito
5: tem crescimento,
8: no
5: Vitinho. Tem crescimento.
3: Criticado o Vitinho nesse programa.
8: O Vitinho
3: aqui,
8: atacante,
3: claro,
8: não é, né, fez não, dois gols.
5: Criticado
8: o,
5: nesse programa.
8: O cenário aqui, do Inter...
5: Criticado onde eu posso criticar o Vitinho.
8: O Vitinho é o salvador?
5: Não, é Inter,
8: não, o Vitinho é o salvador? Claro que não. Porque isso aí, por enquanto, é o recorte menor. Né? Tu tem que analisar pela média e não pela exceção. A exceção são esses dois jogos. Mas o Inter agora, ele tem uma ideia, ele tem uma escalação que é limitadíssima, mas tem. O Grêmio, por exemplo, qual é o meio-campo do Grêmio? Alguém consegue aqui cravar o meio-campo do Grêmio?
5: Então, não sabe. Tá. O Grêmio trocou a comissão técnica há mais tempo. O Grêmio já tem 4 jogos com uma nova comissão técnica.
4: Só é importante vamos dizer, tirar o jogo hoje, do Botafogo. Hoje o Inter perdeu, dito eu que tenha perdido, o Alan Patrick só
0: não tinha algum tempo. Aqui você pega um ponto...
4: Durante o jogo, é importante vamos dizer, tirar o jogo hoje, do Botafogo. Hoje o Inter perdeu, dito eu que tenha perdido, o Alan Patrick só não

0: domingo, se eu não me engano.
1: Pode ser que recupere, mas pro Mirassol dificilmente. O Mirassol hoje perdeu por 1-0 pro Bahia, com o Reinaldo errando um pênalti aos 50 do segundo tempo. O Mirassol ia empatar o jogo com o Bahia lá.
0: O Mirassol tá nos dois últimos jogos do Mirassol, no jogo contra o Bragantino, ele tem uma bola na trave com um jogador a menos.
1: O Mirassol é o melhor time que o Inter. Por isso que eu acho que o candidato pra Grêmio ou Inter, um escapar é o Corinthians. E aí o Inter tem...
2: O Reinaldo hoje fez serviço completo, o Reinaldo comete o pênalti. Ele comete o pênalti e perde o pênalti no último lance do jogo.
1: É, eu acho que o Mirassol é mais time que o Inter, tá? A tendência é o Inter perder pro Mirassol lá. E essa organização que a gente tá falando do Eduardo Batista, eu já vi a Eva com o Pezzolano. O Pezzolano, ele se perde.
2: Inter sexta. Vai torcer pro Inter sexta, me responde.
0: Não.
2: Mas o melhor resultado pra ti é...
1: O Pezzolano, pra mim, ele se perdeu depois do Remo, tá?
2: Segura o Mirassol, hein?
0: Melhor resultado, o melhor resultado de todos os resultados sempre é empatar.
1: Claro. Quando são porque times do...
0: tu distribui dois pontos e não três.
1: E não tem Corinthians e Vitória agora.
2: Com o segundo critério.
0: Não, e tu distribui dois pontos.
1: Tem
0: tu
1: Corinthians
0: distribui e... na tabela dois. Quando ganha um time, tu distribui três. Quando empata, tu distribui dois. E nós temos que ter pouco ponto nesse negócio. Então, assim, ó. Olha o nível de problema que o Grêmio se meteu. O Grêmio tem 31 pontos. Se o Grêmio ganhar do Cruzeiro, que é o sexto colocado que tá brigando lá pra tentar vaga, se o Grêmio ganhar do Cruzeiro, o Grêmio não sai da zona de rebaixamento. Salvo se o Corinthians. O Corinthians joga contra quem?
1: O Corinthians recebe o Vitória, confronto direto, em São Paulo.
2: Tem Corinthians.
1: O Grêmio jogo
0: tem
1: é bom.
0: Obrigação de ganhar do Cruzeiro pra embolar com Botafogo.
3: É porque entre Inter e Mirassol alguém vai somar, né?
1: E o Vasco vai atrapalhou.
0: Alguém vai somar. É. Eu torço por um empate dos dois.
3: Mas o Mirassol faria 34 e o Inter 33. Se o Grêmio ganhar, vai
0: o Grêmio,
3: a 34.
0: Se empatar o jogo do Mirassol com o Inter. Se empatar o jogo do Mirassol com o Inter, o Grêmio sai da zona do rebaixamento ganhando
3: o jogo.
2: Se o Inter ganhar do Mirassol, vai a 35. Né? É que aqui, para efeito, para voltar para o Inter e o contexto dele, tá? Hoje, parte dos melhores momentos do Inter no primeiro tempo estão ligadas diretamente à presença e ao papel do Alan Patrick para jogar futebol por dentro, refinamento, passe, retenção, temporização, se você prefere o termo, ficar com a bola, dar o tempo do jogo e tal. O Alan Patrick tem uma lesão muscular cuja extensão não sabemos. Contra o Mirassol, Luceninho, ele é menos importante na ideia de jogar por uma bola, contra-ataque e tal. Logo a seguir haverá o jogo com o Botafogo, na outra semana, onde o Alan Patrick, para qualquer nível de construção, é fundamental. Sem ele, não será o Bruno Henrique. Não poderá ser o Bruno Henrique.
1: E eu até acho, tá? E aqui, eu quero elogiar uma coisa do Inter, tá? Que foi o fato de o Inter querer ganhar os jogos. O Inter, desde o início do jogo contra o Corinthians, mostrou, eu quero ganhar o jogo.
2: Também. No primeiro tempo, sim.
1: Tem uma bola, tem um ataque do Inter que o Juninho tá cabeceando na área do Grêmio.
0: Não, é escanteio, uma saída do escanteio.
1: Não, não é escanteio.
0: Uma saída do escanteio.
1: Não, claro. saída. Não, ele ficou, mas se
0: a bola vai no lado e ele volta.
1: O que que acontece quando o time quer se defender, o zagueiro vai pra área no escanteio e não deu ataque no escanteio, ele tá lá na zaga correndo, ele ficou na área pra cabecear.
2: A melhor resposta pra sua pergunta.
1: Outra coisa, o centroavante tá marcando na saída de bola, com o atacante por dentro. O Inter tá muito mais perto do gol do adversário.
2: Empatar com o Mirassol é mau resultado?
1: Quem?
2: Empatar com o Mirassol.
1: É
3: ruim porque o Inter e o Grêmio, os dois, têm 7 vitórias só.
1: Antes do jogo eu não posso negociar mais empate.
2: Não, mas é que assim, ó, a conta do Inter é ganhar os jogos em casa, certo? Tá, é naquela levada do CCD. A gente sabe que Inter e Grêmio, a tendência é não conseguirem fazer um aproveitamento de G4 na reta final, se não fizeram até agora. Mas o Inter empatou hoje fora. Se ele consegue empatar com o Mirassol, ele tem os dois empates, que somadas as 4 vitórias,
1: é aquele negócio.
2: A 45.
1: Os adversários que o Inter tem jogando dentro de casa não são grandes adversários. O Inter tem 4 jogos que a gente pode ganhar.
2: O que o Inter joga são, até, né?
1: Pro Inter,
2: é isso.
1: O Inter ganhou do Corinthians, que é melhor.
2: Não, perfeito, são acessíveis em comparação com o Grêmio, muito mais acessíveis.
1: Então, assim, vamos lá. Na lógica de ganhar os jogos em casa, se tu empata com o Mirassol, vai faltar um empate só pro Inter se escapar.
2: Não, pra empate não falta um nenhum.
1: Eu acho que ganhar
2: 4 vitórias mais.
1: É isso aí.
2: Se tu empatar com o Mirassol, ganha em casa e acabou.
1: Porque já ganhou do Corinthians.
2: Não contei o jogo de hoje.
1: Ganhou 4 vitórias.
2: Daí a minha pergunta. Daí a minha pergunta.
3: Sinceramente, a impressão que eu tenho, acho que às vezes a gente vive num mundo meio paralelo aqui. Porque a gente fala com uma naturalidade aqui. Ah, mas daí o Grêmio ganha 4 e o Inter ganha 4. Gente, a gente não tá ganhando de ninguém.
2: Mas isso nós fechamos.
3: Nós estamos no mundo paralelo aqui. Assim, ó, será que os adversários não olham pra Grêmio e Inter? Ah, não, esse é o jogo que dá pra gente ganhar.
1: Certeza, se a gente analisar pela ótica do que foi feito até aqui, vamos embora todo mundo pra casa.
2: Mas assim, o jogo Mirassol e Inter.
1: Antes do jogo contra o Corinthians, Vou pegar o combo dos

0: dois jogos, então, Corinthians e Grêmio. Quem é que imaginava que o Inter ia fazer 4 pontos? Ninguém, né? O Inter fez 4 pontos.
1: Porque os dois estão caindo. Mas os dois, Grêmio e Corinthians, também caem pela tabela. São times que não são nada confiáveis.
0: Não, vamos lá.
1: Ali é um rodízio.
0: É só pegar o palpite da galera aqui. Vamos pegar o palpite da galera aqui dos jogos contra Corinthians e Grêmio. Vai dar aí o palpitômetro. Quantos pontos botaram pro Inter?
1: Vamos fazer agora. Não, vamos botar agora.
0: Botaram um ponto pro Inter. No máximo.
2: É que tem uma coisa sobre o Inter que é o seguinte: primeira coisa, Mirassol e Inter é um jogo que tem um favorito. Mirassol é favorito contra o Inter. Só melhor que o Inter.
3: Como o Cruzeiro é sobre o
2: Inter,
3: Grêmio.
2: O Inter ganhou do Corinthians, o Corinthians que hoje tomou 4 do Palmeiras, o Corinthians que tem 8 derrotas seguidas, e nesse jogo o Corinthians botou 3 bolas na trave e o Depay arrombou sem goleiro.
0: Eu sei, Monar, só que antes do jogo contra o Corinthians, o que se dizia? O Corinthians agora tá voltando, o Yuri Alberto tá voltando. É o Depay, é o Garro, é o não sei quem, é o Breno Bidon. Como é que o Inter vai ganhar? Ganhou o jogo, acabou.
2: Mas como é que o Inter ganhou? Com 3 bolas na trave?
0: Não interessa como ganhou.
2: Não vai acontecer.
0: Porque eu também perdi com bola na trave.
2: Vai em 8 rodas. O Antony foi o melhor em campo. Hoje o Antony falhou.
0: Vou pegar aqui, ó.
1: Ele quer porque ele acertou.
0: Diogo Olivier.
2: Ô, Vaguinha, me dá
0: 0 ponto contra o... Não, 3 pontos.
2: Nos próximos 8 jogos, o que é mais provável? Nos próximos 8 jogos. O Antony falhar ou o Antony ser o melhor em campo, como foi contra o Corinthians?
0: Vou pegar a média 50% pra ele ser o melhor em campo.
2: Mas ele tem um jogo de melhor em campo na vida dele, que foi o Corinthians.
0: Não, é que começou outro campeonato agora, Bunar.
1: Bom, vamos ver o palpitômetro da semana passada. CCD disse que ia ser 0x0 Inter e Corinthians. O Vaguinha, preciso, 2x1 Inter. Diogo Olivier, preciso, 2x1 Inter. Maurício, 1x1, negativista.
0: Maurício Saraiva, 1 ponto.
1: E o Cole botou 2x1. O Cole tava só pela...
0: Foi lá no outro estúdio, né?
1: 2x1 ele botou pro Corinthians.
0: Beleza.
1: E no jogo do Grêmio do meio da semana, Remo e Grêmio, o CCD botou 3x2 Grêmio, o Vaguinha botou 1x0 pro Remo, o senhor Diogo Oliveira botou 2x0 Grêmio, Maurício 0x0 e o Rafael Colin 2x1 Remo. Ninguém acertou.
4: 50% de aproveitamento, escapa.
3: Mas tirando, a bancada tomou o cartão amarelo do meu compadre apresentador.
1: Eu dei uma mijada em vocês.
3: Mas né? o gancho assim, pra premissa do programa, pra não precisar botar ópera, se Grêmio Internacional nós não considerarmos que eles sejam capazes de fazer algo diferente do que fizeram até aqui, nós vamos concluir todos que largou, o Campeonato Brasileiro acabou e nós temos que pensar em passagem para Novo Horizonte e para Ponta Grossa. Então, para não ter esse tipo de raciocínio agora em outubro, nós vamos considerar a possibilidade de que
1: a gente vai lutar até o fim, Maurício, mas a gente
3: faça isso.
1: A gente vai lutar até o fim, Grêmio Inter tem que lutar até o fim, mas é que parece que a gente fala de um jeito, mas Maurício, 4 vitórias. Tu consegue ver que Grêmio Inter vão ganhar 4 jogos?
3: Eu consigo ver, a pergunta não é retórica. Então eu consigo imaginar um dos nossos gigantes conseguindo o título espetacular de 16º colocado. Dois juntos, os dois escapando, eu não vejo nesse campeonato.
0: Mas eu já vi tu dizendo que esse time era o Grêmio. Ia escapar e
3: não
0: entra.
3: Sim,
0: hoje tu já diz assim, não consigo ver um fora.
3: Exato. O Grêmio me tirou
0: então
3: a convicção.
0: Então já melhorou pra mim.
3: Melhorou pra ti. Sim, partindo do princípio do meu olhar, claro, sim, por quê? Aí você vai pra razão. Ah, é que o Maurício mudou de olho, agora tá de olho verde. Não salvaria meu rosto. Mas o que acontece? O que acontece é que o Grêmio tem um empate em casa que não podia ter e o seu treinador implodiu. O pouco que havia, o treinador do Grêmio implodiu. Eu não sei o que acontece domingo que vem a partir do que eu ouvi hoje depois do jogo. Como o Internacional fez 4 pontos em 6 e o Grêmio, Vaga, fez 2 em 6, eu me obrigo ao campo me mostrar 4 pontos em 6 o Inter. Isso. 2 pontos em 6 o Grêmio. Isso. Eu consigo, a tabela inverteu, o desempenho inverteu, olha... Aqui, nesse momento, quem pode passar é o Inter.
1: Olha aqui, ó, a nossa enquete, Maurício. Com o resultado do Grenal, quem tem mais chance de cair? O Inter, 16%. O Grêmio, 59%. Ambos, 23%. Nenhum, 2%.
3: Ambos é o segundo colocado aí.
1: Isso, o pessoal tá votando ainda, não é o definitivo aqui, é só uma parcela.
2: Apesar de todas as críticas que eu fiz ao Renato até aqui, eu ainda acho que o Grêmio tem mais chance. O Renato ainda pode conseguir organizar. Eu não consigo ver o Inter.
0: É difícil criticar o Renato, né, Monaco?
2: É, óbvio que eu fiz isso durante 1h30. Não é pegar muito.
4: Mas agora tá.
2: É muito mais pelo Inter. Eu não consigo ver o Inter escapando com esses goleiros. Eu falei que o Mirassol é favorito contra o Inter sexta-feira. Se amanhã a informação for o seguinte: não joga o Walter, joga o Muralha, o Inter, o jogo muda. Como é que o Inter vai jogar 8 jogos e vai ganhar 4 com o Matheus Cunha ou com o Antony? Dá um crédito
0: pro Antony, cara. Olha a atuação que ele teve.
2: Uma.
0: Bom, mas é que agora é um novo momento.
2: Ele não vai ter 8
0: jogos. É um novo preparador de goleiros.
3: Acho que ele falhou hoje. Acho que ele não falhou hoje.
2: E o César Cidade Dias,
0: fazer uma coisa, o César
2: Cidade Dias, que no
0: auge da empolgação
2: do Vaguinha com o Antony, mostrou que numa das bolas na trave, lá do, o César disse que ia falhar no gol do Yuri Alberto. O lance que o Alberto chuta, que ele defende baixo na trave, e você falha essa bola, entra.
0: Tá brincando, né?
2: Ele vai com a mão de alface na bola.
0: Pelo amor de Deus, um foguete aqui, mano.
2: César Cidade Dias,
0: dois, quinta-feira.
2: César é especialista em goleiro.
0: Especialista em tudo.
3: Os dois, se as duas bolas daquelas da trave entram, as duas são falha dele.
1: Bom, eu quero enaltecer Diogo Oliveira de novo.
0: Não vai passar. Não. Essa não vai passar.
1: O quê?
0: Não vai passar. Pelo amor de Deus. Ah, vamos criticar quando tem que criticar.
2: Achei que era comigo.
1: Não, achei que era
3: comigo. Não, não vai passar.
0: Pera, os caras do Corinthians, os caras chegaram na frente do Antony, numa distância de 5 metros, deram uma paulada, queima-roupa, ele desviou a bola na trave. Ah, não, mas se entra um frango do goleiro.
2: A do Yuri é da entrada da área e ele não espalma 100%, é um abaixo na trave.
0: Mas um canhão.
2: Não, foi um canhão.
1: Se fosse o Rocher, vocês iam achar uma desculpa.
4: Tu pode não gostar do Antony e fazer uns elogios pro Antony de vez em quando. Se ele fizer uma boa defesa, não tem problema, entendeu?
2: A ideia de que eu pego no pé do Antony. Só olhar o Antony jogando. Gente, o Inter botou o Matheus Cunha no gol porque o Antony tava falhando direto. O Antony tomou um gol do Juninho Capixaba, uma falta.
1: Tentando te elogiar, Diogo.
3: Eu acho que passou pelo goleiro hoje o empate do Grêmio.
0: Passou.
2: Passou.
0: O Grêmio não estava no gol, tava
3: falhou.
0: Mas o goleiro antes fez uma grande defesa. Hoje o goleiro do Inter fez uma grande defesa. Mas o goleiro do Grêmio não fez nenhuma defesa hoje.
3: Sabe que aquela grande defesa aquela grande defesa ali, eu não sei por que o Amoso se assustou.
0: Porque é ruim.
3: Ele tá completamente sozinho.
2: Ele achou que tava impedido.
3: Ele podia pegar a bola e gol dentro. Ah,
4: agora a gente fica nessa. É ruim? O Amoso não é um mau jogador. Craque. Ele pode não ter. Não, eu não disse isso. Mas a Vaguinha.
1: O Vaguinha falou fora do ar.
4: É ruim. Vai fazer uma análise. Ah, o cara é ruim. Ele não é um mau jogador. Ele pode não estar jogando bem, mas pra ruim ele não serve, gente.
2: A gente decidiu os outros.
1: O Vaguinha é mau caráter, ele falou. Fora do microfone.
4: É, lugar do Amoso, é.
1: Vamos fechar o palpitômetro aqui, só pra gente. Debate. Até pra não tecer Diogo Oliveira, quando é pra elogiar o Diogo, ninguém deixa. É pra dar um pau no Diogo, todo mundo quer falar.
3: Ele acertou aqui no toda a pontuação
1: acertou
3: do Inter
1: na
0: rodada. Olha aí, o Diogo tá confiante que o Inter vai escapar.
1: Botou 1-1 no Grenal.
0: 4 pontos?
4: É. Eu não tô confiante, eu apenas acertei 2 resultados.
1: CCD botou 1-0 pro Grêmio, o Vaguinha 2-0 Inter, o Maurício 1-0 Grêmio e o Colin também acertou o empate, mas errou o placar.
0: Alguém colocou uma arma na tua cabeça pra te palpitar que o Inter ganharia do Corinthians e empataria com o Grenal?
1: Não.
0: Então?
4: Tá, mas eu então, não tô dizendo que vai escapar.
0: Que o Inter faria 4 pontos em 6.
4: Tá, perfeito.
1: Isso. Bom, vamos fazer já aproveitar, já que a gente está. Vamos fazer o palpitômetro já da semana.
4: Só falta ser criticado por acertar. Eu nunca vi disso na minha vida. Impressionante, cara. Alguém vai dizer, Diogo, não, mas foi em cima do muro, no empate em 1-1. Por que todo mundo não botou, então?
1: Como tu é o único que entende e acerta aqui?
4: Não, eu não quero mais. Eu acho que nessa rodada tem que ser hora com cor.
3: Eu Diogo Oliveira.
4: Exatamente. Eu quero olimpicamente
1: ficar. Diogo, vamos começar. Mirar só o Inter. Vamos lá.
0: Diogo.
3: Ó, não te deixa impressionar pela pressão, do Vaguinha.
1: Não tem pressão aqui.
4: 1-1.
1: 1-1, Mirassol e Inter. Vamos primeiro fazer o jogo do Inter. Monari.
2: 2-1, Mirassol.
1: 2-1, Mirassol. Seu Maurício.
3: 1-0 para o Mirassol.
1: 1-0 para o Mirassol. CCD, sem clubismo, sem que faz uma análise crítica.
3: Mirassol, 1, Inter 1.
1: 1-1. Wagner Martins.
0: 2 para o Sport Clube Internacional de Porto Alegre, 1 para o Mirassol.
1: Muito bem, temos aí o palpitômetro do jogo da sexta-feira, hein? Não se atrapalhem. Sexta-feira às 8 da noite. Sexta-noite, é. E no domingo.
0: Já vamos direto.
1: 4 da. Vai pra onde, Baguinha? 4 da tarde, domingo, o jogo da transmissão da RBS TV tem Grêmio e Cruzeiro da Arena. Diogo Oliveto, o único que acerta, por favor, primeiro.
4: 2-1 Cruzeiro.
1: 2-1 Cruzeiro.
3: Eu vou na mesma esteira do grande campeão do troféu Diogo Oliveira de acertos de resultados. É o placar que eu imagino também, querendo que não aconteça. Cruzeiro 2, Grêmio 1.
0: Torcendo pro Grêmio, é isso?
3: Eu tô torcendo pros nossos dois gigantes não nos levarem para Novo Horizonte.
1: Botou 2-1 Grêmio, é isso?
3: 2-1 Cruzeiro.
1: Ah, Cruzeiro.
4: Fazer aquela clássica, um abraço pro pessoal de Novo Horizonte.
1: Tá, mas o jogo... Vamos botar igual.
3: Você votou 2-1 para o Cruzeiro.
0: Para o Cruzeiro, isso.
3: Para mim também, tá isso.
1: Só para não ficar dúvida, então. Então é 1-2, né? Munari.
2: O Cruzeiro vai ganhar 2-0.
1: 0-2. Paguinha, tu que sempre deu um palpite eu também.
5: César.
1: Não, porque o César.
5: 1-0 Grêmio. 1-0 Grêmio.
1: 1-0 Grêmio CCD. E tu, Vaguinha?
0: Aí virou, então, mexeu. Incluiu, mas foi um efeito positivo.
1: Deixa eu usar com a
5: última vez que tu debochou de um palpite que eu dei foi 3-0 pro Grêmio, eu acertei.
0: Eu sempre debocho. Na primeira. Vai ser 2-0 Cruzeiro.
1: Se ama,
0: né? Passeio
1: na arena. Bom, fechamos então o palpitômetro. A galera já colocou. Daqui a pouco, vamos olhar as notas de GZH, porque eu tô
5: curioso.
1: Tô curioso, porque não cheguei a ouvir no balanço final, nem sei se chegou a entrar a tempo. Vamos lá para as notas, ô Vaguinha? Vamos lá.
3: Não temos nome, só a calibragem, né?
1: Calibragem. Não sabemos quem fez, nem sei. O Everton, 5. Diego Caio, 5,5. Wallace, 7,5. Kahneman, 7. E Marlon, 6,5.
3: Eu gostei, mas eu daria uma nota superior ao Diego Caio. Teve um dos pênaltis, mais pênaltis de concurso que eu vi nesse campeonato, sonegado pelo juiz e pelo VAR. Um pênalti da mesma família, daquele que foi negado ao Remo contra o Grêmio. Mão do Kahneman aberta na quarta-feira passada. Mas o Diego Caio não jogou.
5: O Diori disse que não foi pênalti.
1: Eu ia dizer, o Diori na Rádio Gaúcha disse que não foi pênalti. O Paulo César Oliveira.
5: Eu vi os comentaristas de arbitragem no centro do país, porque muita gente me mandou. 90% deles, a maioria pensa como
1: eu vou. O Maurício na transmissão nossa da RBS-TV falou pênalti também no momento.
2: César, reza. Tem Bragantino e Cruzeiro amanhã, o Gerson e o Caio Jorge estão pendurados.
1: Olha só,
5: vou começar a torcer para
1: CCD, roda de orações.
5: Fazer um negócio.
0: Bom, aliás, o Wallace não joga contra o Cruzeiro, né?
1: Porque sim, ele vai fazer cirurgia no nariz amanhã, terceiro para limpar a ficha.
2: E vai jogar o Balbuena.
5: Será
2: ou
5: que ele volta Martins? Depois, eu não sei quanto tempo demora uma cirurgia dessa. Assim, em recuperação.
2: Eu acho que com a máscara volta já.
1: O Maurício vai até emprestar uma máscara para essa.
5: Uma das minhas, carnaval. Tem uma atitude que não é legal no jogo hoje, tá? É importante dizer antes das notas que eu fiquei muito triste com a atitude do Alan Patrick com ele, tá? Porque o Alan Patrick podia ter evitado bater com o ombro no rosto dele e não evitou. Aí não evitou e propositalmente ele bate no rosto dele. Aquilo ali não é legal. Aquilo ali a gente não pode aplaudir. Não, o Alan Patrick não precisava ter levantado aquele
0: ombro. Respeito a tua opinião, vou defender o Alan Patrick aqui. É um lance muito rápido. Muito rápido e não dá tempo de tirar o braço.
1: Bom, vamos seguir as notas aqui. GZH, Danilo Barbosa, que a gente não falou, 6,5.
0: Mas eu entendo que tu seja especialista em braço levantado.
1: 4 para Vila Sante e Krovinovic, 5,5.
5: Mas ele não foi bem, tu tá defendendo uma atitude terrível que ele foi.
0: Não, eu tô dando a minha opinião.
5: E tá ironizando.
0: Eu tô dando a minha opinião.
5: Que é uma característica
0: eu tua. Eu tô dando a minha opinião, Alan Patrick, não, eu tô defendendo o Alan Patrick. O Alan Patrick não tinha tempo de recolher o braço. Mas não me surpreende a tua especialização em braço levantado.
1: Fechamos aí, 6,5, 4 e 5,5.
3: Eu achei uma nota bem olho verde essa do Danilo Barbosa.
1: Achou que era menos?
3: Ele jogou menos que 6,5.
0: Eu não gostei muito do Danilo.
3: Ele jogou menos que 6,5.
1: Enfim, Vila Sante acho que tá justo, né? Participou.
2: E o Krovinovic também é uma nota menor que o Everton. O erro é dele, muito mais dele.
1: Bom, seguindo. Ferveu que suco aqui do meu lado direito.
5: Não, é porque o Vaguinha ele usa as coisas.
0: Não encerrou o assunto?
5: Não.
0: Eu sigo esse debate.
5: É insuportável.
0: Eu sigo esse debate.
5: Sabe qual foi a minha opinião sobre o Carlos Diniz? Que ele apatifou o jogo. Foi o que eu disse aquele dia.
0: Eu não ouvi. Eu não ouvi tu dizer que ele merecia expulsão.
5: Eu disse isso.
0: Traz a gravação que eu faço retratação.
5: E não só isso, e disse que ele apatifou o jogo.
0: Tu disse que ele apatifou o jogo, mas tu não disse que ele merecia ser expulso.
5: Disse sim. E agora tu tá fazendo esse
0: troço. Então fala com o Natan lá que pega teu corte e manda
5: pano,
0: pra mim.
5: Passando pano numa sacanagem.
0: Não tô passando, eu tô dando opinião e tô defendendo. E tu tá chamando o Alan Patrick de mau caráter.
5: Eu poderia chamar.
0: Mau caráter e foi lance rápido de jogo.
5: É um anjinho. Desculpa, eu não chamei de mau caráter, eu chamei de anjinho. Foi sem querer, levantou o ombro no rosto de um cara que tava com uma
0: máscara. Não me surpreende que tu seja especialista em braço levantado.
1: Tá, podemos seguir então. Pavon, 6, Carlos Vinícius, 5, Amuso, 5,5. Eu acho que o Pavon, acho que 6 bastante.
2: Mas eu acho
1: ele tava jogando.
2: Mas é o Zinedine elétrica para acender a lâmpada. Eu concordo quando o César fala do Pavon e Bernabé serem o retrato e tal do momento de Grêmio Inter. Só que para mim o retrato maior ainda é aí, ó. Que o Pavon, com todos os problemas, ele jogou mais que o Vinícius com o Amuso. Ele pode ter toda a dificuldade do mundo que ele tem, ele não é inteligente para jogar, ele falta técnica para dominar a bola, meu Deus, é um horror. Só que ainda assim ele jogou mais com o Amuso.
3: Lá no início, no início do programa a gente falou sobre a contribuição do Vinícius sem ser a jogada da conclusão. E eu lembro lá da primeira parte que o Vinícius fazia um gol por lance ou por sorteio, Lucianinho. E todo o restante do tempo ele estava fora do jogo, porque ele não tem nenhuma outra aptidão. Isso não diminui ele de centroavante, tá? Mas a verdade continua sendo essa. Ou o Vinícius tem a bola para concluir e ele desperdiça pouco e o Grêmio vai ganhar de 3-0, dois gols dele contra o Inter, ou vai parecer que o Grêmio tem um a menos na linha. Porque a contribuição dele, sem ser da conclusão, é perto do conjunto vazio.
4: O Carlos Vinícius, dos jogadores do Grêmio, enfim, na entrevista do Renato, é um dos que ele cita e que me pareceram absolvidos, digamos. Ele diz, olha,
2: tem que ajudar, né?
4: O outro tem que ajudar, ele tá sempre sozinho dentro da área, a bola não chega.
1: Eu entendo que vocês falam de que ele poderia participar um pouco mais, mas...
3: Não, ele é terminal.
1: Nele,
3: ele é importante porque ele é terminal.
1: Teve uma bola que chegou aí. Ele tava impedido, obviamente.
3: E eu não tô dizendo para sair do time que eu não sou maluco, tá? Não é assim, o Vinícius, então ele contribui. Se não chutar no gol, ele não contribui, tira. Não. Não. Faça ele chutar no gol.
4: É que se o Carlos Vinícius...
1: Se o problema do Grêmio for, o Carlos Vinícius,
4: É que o Carlos Vinícius não é o Soares que faz gol dentro da área e depois volta e arma jogo e dá assistência. Não, ele é um cara mais limitado.
1: Vamos seguir aqui. Cotação GZH do Grêmio. A última página. Tô bem na frente aqui. O Enamorado, nota 6.
3: Não entrou mal o Enamorado hoje.
1: O Gustavo Martins, 5,5. O Braithwaite, 5. O Caio Paulista, 5. E o TT, 5.
4: Cara, o Braithwaite podia ter recebido menos.
1: Esse
4: 5
1: aqui é pro forma, né? Pro Caio Paulista.
4: O Braithwaite entrou muito mal. Muito mal.
2: E assim, o Renato fez algo que o Luiz Castro já tinha feito, que é colocar o Braithwaite como meia. Ele manteve, logo da entrada do Braithwaite, ele manteve o 4-2-3-1 com o Braithwaite.
5: Ele jogar atrás do centroavante. Ele não é armador.
2: Bota ele com o centroavante, faz uma dupla de ataque, então.
4: O fim do jogo foi assim, bola na área. Depois,
2: mas no início, quando ele entra, não, ele não vai conseguir.
4: Vinícius e Braithwaite. Vinícius e Braithwaite dentro da área, mais o Gustavo Martins.
2: O Braithwaite não vai receber bola do volante, como eles estão querendo, como o Luiz Castro tentou e o Renato. Ele até já jogou, agora, claro, ele tem 34, 35 anos hoje. Hoje ele não tem mais nem físico pra isso.
1: E que ele voltou daquela lesão gravíssima que ele teve, que era um
2: mas tendão de Aquiles. Ele já jogou aberto, assim, como pelo lado. É mais fácil tu colocar o Braithwaite pelo lado e ele vir pra se aproximar do centroavante do que jogar como meia. Não tem característica disso.
1: Então fechamos a cotação do Grêmio GZH. Vamos fazer a do Inter, então, né? Na sequência, ó. Anthony, nota 5. Eu tô na frente aqui, o Mercado, nota 7 pro Mercado. Bruno Gomes, 6,5, Juninho, 6,5 e Aguirre, 5,5.
3: A minha nota para o Juninho subiria. Ele hoje fez uma partida melhor que 7. E o gol não passa por ele.
4: Talvez até melhor do que a do Mercado.
3: Melhor que a do Mercado. Até quando tem aquela sugestão, gente, pegar 3 nomes para melhor em campo.
1: Botaram o Juninho. Um dos nomes
3: era Juninho, outro Alas e outro Vitinho.
0: Apareceu para mim aqui um corte do gol do Grêmio por um outro ângulo e pega de frente o sistema defensivo do Inter. A bola passa pelo Bernabé. Bernabé, desse tamanho, é o homem da primeira.
2: Sobre a cabeça, não, quer dizer,
0: tem por
2: Bruno,
0: cima?
2: O Bruno Henrique tá na bola também. Não. E o Kahneman, eles meio que se batem os dois caras.
0: O Mercado tá acompanhando o Kahneman. E aí tem um choque ali, que eu acho que é do normal. Bruno Henrique cai, mas a bola passa aqui, ó. Bernabé pula e a bola passa ali no primeiro pau, cara. Não sei, eu.
2: Mas ali era o Bruno Henrique.
0: Tem que botar um cara ali. Tu tem que botar um cara ali. Mais alto. Talvez ali fosse o posicionamento do Alejandro.
2: É que ele não
4: tava mais o Alejandro.
1: Mas o Alejandro não tava mais.
2: Ele tinha saído. E também o Thiago Maia já tinha saído. Que
0: o Inter perdeu em altura.
2: Quando o Renato falou viu? O Eduardo Batista podia falar isso também. A montagem de evento do Inter é tão ruim que não se pensou na altura dos jogadores. O time do Inter é muito baixo.
4: Mas é o Pavon que cobra a falta, né?
2: É.
4: Ele cobra muito bem.
0: Não, o Marlon.
4: Ela vem pesada.
2: Marlon, perna esquerda. Mas assim, é uma bola.
4: Ele bate bem.
2: Que o goleiro de Série A encaixa aquela bola e o jogo tá 1-0.
3: Não, o problema ali. Se não encaixa, ele dá a manchete pro lado pra virar esse
2: coisa menos da bola nos pés do cara.
0: Viu que no último momento não dá pra encaixar?
4: O problema dele foi que ele não decidiu nem uma coisa nem outra. Nem encaixar, nem dar o soco.
1: Bom, boa, então manchete. Fechamos a primeira página, o Aguirre 5,5. Aguirre, achei que não jogou mesmo, não foi bem. Vijagra 7.
2: Belo jogo do Vijagra.
0: Vijagra é muito bom.
1: Thiago Maia 6,5.
0: Thiago Maia bem também.
5: A minha nota 6. Do Thiago Maia era 7 também, não seria 6,5.
1: O Vijagra tem um lance, Vaguinha, que ele escapa pela ponta direita com um ponteiro.
2: É, aí não dá.
1: Daí ele tentou cruzar, mas não era dele.
2: O Vijagra.
1: Não era dele, mas assim.
2: Ele é o Vijagra, ele não é o Paredes.
0: Olha, como 5 aí. Como 5.
1: Lembra claro, como a gente reclamou que esse jogador, quando chegou. Como
0: demorou pra estrear, né?
1: Demorou pra estrear, mas quando ele estreou, ele tomou conta da posição. Na
2: direção do Inter no reforço.
0: Ele é o jogador, ele tem uma regularidade em bom nível.
5: E o Thiago gente, Maia.
0: Mesmo quando o Inter joga mal, desculpa, Maurício. É difícil ver o Vidiaga tendo uma atuação terrível. Ele é sempre ali 6-7. É importante isso,
5: eu
0: né?
5: Daria
0: uma regularidade
5: no Thiago Maia, porque o tempo que ele teve em campo foi o tempo em que o lado esquerdo de defesa do Inter teve mais segurança. O Bernabé ficou menos. Ai, meu Deus, dois pra cima de mim. Ih, rapaz, o cara passou de mim e tá dentro da área. E o Thiago Maia saindo, isso abriu, embora o Vaguinho tenha ficado bravo.
1: Eu acho que
2: entrega, carrinho,
1: um 6,5.
0: Aí que tá, eu acho que tinha três jogadores do Inter na bola, não precisava fazer a falta.
1: Eu não sei o que que pesa na cotação o cara sair no intervalo.
5: É, deve ser
1: diminui
5: isso.
1: Ele a
5: tava
1: nota.
5: Bem, ele tava
1: porque,
5: bem.
1: Porque assim, o Alan Patrick eu dou 6,5 pra ele. Tá com 7 o Vijagra. 6,5 o Thiago Maia.
5: Mas talvez
1: Maia,
5: seja isso, né? Saiu.
1: Talvez por não completar o jogo, né?
5: Mas ao mesmo tempo até a nota podia subir, porque no que sai o Alan Patrick, a ideia de jogo do Internacional termina, né?
1: Sim.
5: Não tem mais como reter bola na frente, o Bruno Henrique não. Bruno Henrique tem
1: por isso
5: inteligência,
1: que talvez dê pra valorizar mais meio ponto, porque mais. O time, quando ele não tá, o time piora bastante.
5: É, faz sentido.
1: Então tá, vamos mudar a tela. Próxima tela, votação. Ih, Bernabéu, o bicho pegou, hein? 4,5 pra ele.
5: Não foi bem.
0: Ele cai muito quando ele vai de lateral. Cai muito.
1: Fica exposto, né?
0: Ele tem dificuldade, erra, como disse o Munari. Tomada de decisão dele é terrível.
2: Aí foi como. É, na lateral, né? Ah, é uma linha de 5.
1: É porque era um 3-5-2, né?
2: E ainda assim, e não tem. É, não.
0: Ele não tem o gesto do desarme. Não tem como o cara ser lateral ou ala se ele não tem um gesto mínimo do desarme.
1: Ah, se a ideia é jogar com 3 zagueiros, o que fazer com o Bernardo?
0: Olha, nesse. Hoje, por exemplo,
1: tirar do
0: o correto era ele ter saído do time.
5: Não, eu não tiro.
1: Tira do time.
5: Não tira.
2: Olha,
5: não.
2: O jogo do Corinthians,
0: é o Matheus Bahia. Sandra
2: passeou. É, o problema é esse.
5: Que tá o Matheus Bahia foi dar um chute.
2: É.
5: Tava do lado.
2: Matheus Bahia.
5: É. Cara,
2: que coisa. Não, e sabe quem é que pode jogar na ala que já jogou?
0: Hoje
2: na
0: ele
2: Grécia?
0: Comprometeu.
2: O Evíasson. Contrataram o Evíasson. O cara contrataram o Evíasson. O Matheus Bahia.
1: Enlouqueceu o Vaguinha.
2: Eu queria ver o Renato assumir o Inter. O Renato assume o Inter, contratou o Matheus Cunha pro gol, o Matheus Bahia, o Evíasson é pior que o do Grêmio ainda.
5: Não,
2: tem enlouquecer, você já tá bravo com o do Grêmio.
5: Não minimiza os jogadores do Grêmio.
2: Não, mas o Inter
5: pensa
2: são
5: que
2: pior.
5: São muito piores.
2: Tão piores.
5: O Inter tem pontualmente os jogadores piores. Só isso.
2: O Inter tem o Evíasson no elenco. Sanabra veio pro centroavante.
5: Tudo bem. Tem o Grêmio, tem os dele também.
2: Não, sei, tem, tem o Giovanni Cabral.
0: O Inter contratou jogadores que não jogam, cara.
2: É, eles nem entram.
0: Agora o Sanabra tá lesionado, né? Voltou.
2: Não, mas não ia jogar, não ia entrar.
0: Mas antes não jogava.
1: Bom, e o Vitinho nota 7. Acho que. Ah, alguém tinha nota maior que 7.
0: É o grande nome
1: meio,
0: do Inter,
1: né?
0: Do Eduardo
5: Batista. Não, não teve 7,5.
2: O Vitinho
5: não,
2: foi o bem.
5: Não. O Alejandro, que não tem gol ainda, ele já tá valendo a aposta do treinador. Primeiro, que ele tá claramente mais competitivo, parece mais magro lá de cima, não vi de perto, mas lá de cima parece mesmo. E ele tem participação no primeiro gol do Inter num pivô lá contra o Corinthians. E hoje a participação dele é fundamental. Ele toma a bola de quem tinha, que era o Vija Sante, e ele centroavante dando combate, não é da cabeça dele, isso tem trabalho.
0: Claro.
5: Então o Alejandro é titular.
0: São dois lances iguais, né? São dois momentos iguais em que o Inter faz o gatilho.
5: Diria o otimista que o Inter, dois terços dos gols do Internacional são de tomadas de bola dentro do campo do adversário.
0: O gatilho está sendo feito correto ali nessa hora de pressão na alta.
1: Bom, pois Vitinho nota 7, fechando essa página, Alejandro 6, e agora mais uma página de Inter. Aqui atrás, ó, o Paulinho ficou com 5, Bruno Henrique 6.
5: Não vi esse jogo do Bruno Henrique, nota 6.
1: É. Félix Torres 5, Carboneiro 6 e Matheus Bahia nota 5.
2: O Carboneiro é um caso curioso, porque pra ele ele jogou bem. Ele driblou, ele puxou umas jogadas.
1: Ele vai, segura a bola e corre sozinho.
2: Só que não deu em nada. É. Não deu em nada jogar
5: ele dele. Tem uma característica, ele é forte. O cara dava um
2: batido,
5: ele
2: não cai. Ele é forte.
0: Eu vou te dizer, tá? Se a ideia do Eduardo Batista continuar essa de vamos marcar em cima, vamos tentar, nós temos que ganhar jogos, joga Carboneiro no lugar do Alan Patrick.
2: Ah, é o certo.
5: Na sexta-feira.
0: O isso, Roger já fez isso.
5: Sexta, hoje o primeiro jogador que ele chamou quando o Alan Patrick sentiu foi o Caleb.
0: Caleb.
2: Ele falou na coletiva.
0: Ah, o Inter contratou o Caleb.
2: É de arrepiar. Disso.
0: Ele falou na coletiva.
5: Era que ele falou.
0: É de arrepiar. Chamou.
2: Eu não citei. Será ainda o Caleb naquela lista.
5: Foi o primeiro que ele chamou.
0: Eu acho que a ideia do Carboneiro é sempre aquele jogador de segundo tempo, né? Mas é que o Alan Patrick, nessa ideia de jogo do Eduardo Batista, ele não tem tantas obrigações defensivas, ele recompõe. Tu pode ter o Carbonero ali. Ainda tu fica com dois jogadores espetados.
5: O Carbonero não é um jogador de retenção de bola, é um jogador de ir pra dentro. Não,
0: ele até retém a bola de outra forma.
5: É, de outra forma.
0: Ele consegue prender a bola.
5: A cogitação do Caleb é ser da função. Ele é canhoto, ele joga por dentro, começou no Atlético Mineiro sendo esse jogador que nunca se afirmou. Então por aí, mas de resto você vê
4: que
5: jogar.
4: O técnico gosta sempre de ter, bom, não estou contando novidade nenhuma, a gente sabe disso, né? Todo mundo sabe. De planificar o jogo pensando nas substituições. E todo treinador gosta de ter um cara no banco que possa eventualmente mudar o jogo. Me parece que o Eduardo Batista ele elegeu o Carbonero para ser esse cara.
2: Mas eu acho que pode
4: me mudar a minha vida.
2: Hoje a opção dele foi de priorizar da liberdade para o Alan Patrick, porque ele fez o Vitinho para a esquerda e quem tinha que voltar um pouco, não era voltar muito, mas fechar um espaço pela direita era o Alejandro e o Alan Patrick ficar por dentro. Eu acho que sem o Alan Patrick ele traz de novo o Alejandro para dentro. E aí o cara que entrar vai ter que ajudar no lado. Carbonero.
5: Só que não vai ajudar.
0: Não, mas o Alan Patrick não ajuda do lado.
2: Não, então, mas o Carbonero. Não. Por isso que ele botou o Alejandro mais pelo lado.
0: Contra o Corinthians foi diferente.
2: Não, mas ele botou o Alan Patrick pelo lado no primeiro tempo e desistiu.
5: Pra compor esse tipo de. Pra diminuir o espaço.
2: Não, o Carbonero pode fazer. Não
4: faz. Cara, o Carbonero.
2: Não vai ser o marcador, mas.
4: Mas o Carbonero em linha de 4, como terminou o jogo hoje, com linha de 5, o Carbonero na linha de 4 fechando ao lado esquerdo. Problema.
5: Só um pouquinho.
4: Problema.
5: Ele muda o time.
4: Problema.
5: Por que ele mudou o time
4: lá na frente?
5: Ele muda o time, bota lá o Matheus Bahia e tal e tira. Porque o lado esquerdo do Inter,
4: claro, em determinado
5: momento, tinha o Bernabé e na frente o Carbonero.
4: É isso.
5: O Grêmio tava passando, atropelando eles ali. Tá,
4: foi pra consertar o erro do lado esquerdo.
2: Exato. Mas o Vitinho na esquerda deixa o Carbonero na direita, então. Na direita tem o Aguirre, tem o Bruno Gomes, tem o Vijagra.
5: Tá, Aguirre é outro que entra na tua linha do jogador.
2: Não, mas é menos que o Bernabé.
1: Bom, estamos no Bate-Bola. 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Em seguida, Juliano, vamos fechar nossa enquete também.
5: Tem que é gremista e colorado e tenha mais gente na geleia de fugir do rebaixamento, torça amanhã entre Curitiba e Botafogo por um empate. Porque Grêmio Internacional ainda enfrentam esses adversários, portanto, podem decidir o seu destino diretamente contra eles. Curitiba vai enfrentar Inter e Grêmio, cada um. Botafogo é adversário do Internacional e do Grêmio. Então, amanhã Curitiba e Botafogo, empatação geral. Porque aí faz um ponto só, distribui na tabela, como diz o César. E um segundo item, não aumenta o primeiro quesito pós número de pontos, que é o número de vitórias. Você vai empatando, vai se atrapalhando, vai vindo para perto, Curitiba e Botafogo para empatar.
1: Bom, fechando a nossa enquete, me ajuda ali, 16% acha que o Inter cai, é isso?
5: Tem, né? Mais chance de cair 16%.
1: 16%, hein? O Grêmio passou dos 50 ali, hein?
5: 59.
1: 59%. Não mudou muito da última parcial que a gente deu. Ambos, 23%, nenhum, 2%. A gente fecha a nossa enquete, então, claro, é aquilo que a gente estava discutindo. O Inter, como fez 4 pontos de 6, o Grêmio fez 2 de 6, talvez o torcedor do Grêmio tá mais ressabiado, né? E a tabela do Grêmio é difícil, mas... né? Mas eu vou te dizer, eu votei nos 23% ali, eu acho que ambos.
5: Mas aquela resposta do nenhum, a pergunta é quem tem mais chance de cair? Só 2% das pessoas que responderam acreditam que não cai.
1: Imagina,
5: ninguém.
1: Maurício.
5: Esse é o tamanho da situação que a gente vive melancolicamente de um Grenal dentro do Z4 e ninguém saiu do Z4 depois do Grenal.
2: A lógica,
5: 2%,
2: é que matematicamente olhar... é muito difícil dois escaparem, mesmo aquelas projeções da Universidade de Minas.
5: É que a lógica, por exemplo, agora, tanto o Grêmio quanto o Inter só vão jogar com equipes que estão na frente deles na tabela.
2: Sim.
5: Nenhum vai jogar com a equipe que está atrás.
2: Até porque só tem dois.
0: A gente até viu o Corinthians. Mas o Inter jogou contra o Corinthians e o Corinthians estava na frente do Inter.
5: Isso, estava na frente. Continua, não, aliás, inclusive. Continua na frente.
0: O Inter ganhou.
5: Na frente hoje por critério.
2: Mas, por exemplo, eu acho mais fácil ganhar do Botafogo do que do Mirassol. E o Botafogo está na frente do Mirassol.
1: Acho.
0: Sim. Jogar no Beira-Rio.
2: Botafogo não, Botafogo desandou.
1: Mas o Botafogo joga em Porto
3: Alegre. É, contra... é, amanhã o Botafogo decide qual é o... Amanhã é Curitiba.
1: Curitiba. Em Curitiba.
3: Por isso empatar é bom negócio.
2: Tem uma coisa, né? O Vasco, que eu acho que não vai cair, concordo com todo mundo que tá dizendo isso, mas o Vasco se atrapalhou, né?
3: Foi.
2: Resolveu preservar jogadores pensando na Sul-Americana e empatou com o Remo em casa.
3: Porque o Vasco está dando tamanho para fazer justiça ao Boca Juniors.
1: Três competições,
5: né? Esse não adianta, por mais que tu queira, por mais que tu queira, tu não tira da cabeça dos goleiros o melhor objetivo.
2: Que é o Bombonera quarta-feira.
5: Não tem como. Ah, mas não
3: tira. Olha o tamanho do jogo. Boca e Vasco da Gama.
5: Vai tirar, vai gurizada, tem que correr aqui
2: contra o Remo. É, mas assim... Eles têm agora a volta, tá? Vai ter porque joga quarta na bomba, terça na Bombonera e depois tem a outra terça. No final de semana, se eles perderem o jogo do final de semana no Brasileiro, eles vão
1: no
2: começar
1: pincel
2: a
1: ali.
2: De novo. É, claro.
1: Aí, no pincel.
2: É, aí depois eles têm que pegar o Flamengo ainda.
5: Não, eles têm
2: a Copa. Já começa a se complicar.
5: Não, e eles têm a Copa do Brasil também.
2: Tem a Copa do Brasil. Ah, e agora tem uma boa chance de passar pra final da Sul, porque o Paredes machucou, o Boca vai ser o Paredes. Enfraqueceu muito
1: o Boca. O Munari se vacinando já aqui.
2: Não,
1: Fascina.
2: Como é que foi minha sexta-feira, depois da lesão do Parede, da minha tristeza.
1: Com tristeza.
3: Vai cair. Não, Nicão, cai
2: ninguém. Parede reserva em campo.
1: Tá fascinando.
2: Lesão muscular, tá 3 semanas fora. O treinador botou o Paredes no segundo tempo, pra quê no jogo? Machucou com 16 minutos.
1: Vai se machucar? É, a vida tá dura pro Boca, então.
2: Não, tá duríssimo.
1: Bom, a gente tem mais.
2: Tô mal-humorado.
1: É por isso.
2: O Messi largou a seleção e o Paredes se machucou, porque que eu fico feliz?
1: É.
2: E vejo um treinar horroroso desse hoje.
1: A gente tem que encerrar antes da meia-noite hoje, porque tem um intervalo ainda, porque
4: olha, como
1: tem
4: inserção política. Olha a chance de rebaixamento procurando aqui, porque eu tenho uma tese que assim, o grande inimigo de Inter e Grêmio é o Departamento de Estatística.
1: Não, o grande inimigo do Inter e Grêmio chama-se Inter e Grêmio.
4: Cada resultado que não vem, tu olha, é um...
1: Deve ter piorado em relação ao anterior, né?
4: Passou para 65,8, chance de cair. Do Inter, 65,8. Nossa. A do Inter, 49,2, baixou de 50 do Inter, olha só. Mas a surpreendente agora é a do Corinthians, que está em 43%.
1: A do Mirassol que tem aí?
4: Do Mirassol, 17,2.
2: Estão tão confiantes no
1: Mirassol. É, o Mirassol vai a máquina, vai para Libertadores.
2: A recente, né? Do...
1: Não, e que pega, claro, faz um cruzamento de resultados.
2: Mas o Corinthians fez uma loucura com o Corinthians.
1: Pois é, né?
2: Resolveu agradar o Depay.
4: O Corinthians, ele se supera nessas loucuras, né?
2: O torcedor foi treinador desde 2019. Ele não tem nenhum trabalho consistente.
3: É que o Corinthians fez uma aposta assim, ó. Já que eu renovei com o Depay, já que eu não vou mandar embora, já que o cara perdeu um pênalti no jogo decisivo, eu deixei. Agora contra o Inter, perdeu um pênalti que não tinha... Perdeu um pênalti, não. Botou uma bola na trave sem goleiro. A minha aposta toda é no meu 10. Qual é o treinador que tu quer? Ah, eu quero o meu compatriota, então eu vou trazer.
0: E o Seedorf não pode reclamar do idioma dos jogadores, ele fala bem
3: português.
4: A mulher dele é brasileira,
0: nós,
4: né?
0: Encontramos ele lá na Copa.
5: Nós falamos com ele na Copa.
4: Mulher dele é brasileira. Mulher dele é brasileira.
2: Ele é um baita pensador,
3: assim. Não, e no Botafogo ele foi muito bem anos atrás.
4: E tu lembra porque ele veio pro Botafogo? Ele afirma que veio pro Botafogo porque a mulher dele, ela é botafoguense, queria, e ele, pô...
5: Quando jogava ainda, ele
4: jogava
2: um monstro. Mas se surpreende até pelas ideias que ele tem quando ele fala de futebol e assumiu o Corinthians faltando 8 jogos para acabar o campeonato nessa situação.
1: Corinthians, mas ele veio pela parceria.
2: Mas ele cai.
5: Eu sei, mas deve ser um pedido. Deve ser um pedido. O Corinthians...
2: Não tem que atender todos os pedidos dos teus amigos, César.
4: O Santos tá assim, né? O Neymar...
2: Todo pedido é absurdo, tu diz não. Pode ser teu amigo. Não, assim,
1: não. Mas o Santos resolveu a vida dele, né? Futebol, hoje até perdeu, mas...
5: Futebol é um clube de amigos. Ele é um clube de amigos. O futebol é um grande circo, né? Vou deixar bem...
2: Apesar...
5: Futebol é um grande circo. É um grande circo. Às vezes a gente é palhaço, às vezes a gente é artista.
3: Trapezista.
5: É trapezista.
3: Bailarino.
4: Bilheteiro a gente não é nunca bilheteiro.
5: Futebol...
4: Bilheteiro não é nunca.
5: Alguns são bilheteiros, mas... O fato é que futebol é um grande circo, né? Esse episódio aí do foi uma contratação. Ô meu, vem aí treinar a gente.
4: Mas o salário dele,
2: O Emiliano, que... Porque normalmente...
5: Eu tava lendo aqui a entrevista que tinha citado, queria ver ela na mídia pra entender o contexto.
3: Que é do Emiliano, filho do Ramon Dias.
5: Não, o executivo Paulista, de futebol do Palmeiras, que deu entrevista do Corinthians, que deu entrevista aqui. Marcelo tinha sido o presidente dos
3: Fortaleza.
5: Cara, futebol é um circo. O problema é que a gente tá com cara de palhaço há muito tempo.
3: A gente não tá mudando de...
0: Monsalve fez gol pelo Estudiantes pela Plata. Tem
3: hoje
0: saudade?
3: Eu tenho certeza que o Renato hoje lamenta o fato do Monsalve não estar aqui.
2: Se o Cristaldo tivesse aqui, teria titular.
3: Em 2024 ele jogou
2: bem. O Cristaldo jogaria e não Krovinovic com o Renato.
3: Não tem nenhuma dúvida. O Cristaldo, o Monsalve, o William, todos jogariam com o Renato.
2: Mas tem uma questão.
3: Não é jogar bem, né? Não tô dizendo. Não, sim. Jogariam. Seriam
1: escalados. Já na reta final, já tem 3 minutos ainda.
2: O Corinthians, não, que o Emiliano Dias publicou uma nota, né? Dizendo que ele disse não ao Corinthians porque o Corinthians queria só ele sem o pai.
3: Claro, porque o pai tá suspenso por mais 4 ou 5 jogos, não é isso?
2: Isso. É. Então, assim, o Corinthians tava perdidaço. Vai do Emiliano. Primeiro que o filho do treinador. Aí agora vai. Claro, o Corinthians é candidataço. A chance de Grêmio e Inter passa muito pelo Corinthians.
1: Talvez o que pode salvar, Maurício, o Corinthians são algumas individualidades que tem no time.
3: Por isso que eu tô falando na aposta que o Corinthians parece fazer no Depay, contratando o treinador. O Depay, motivado, magro, reanimado, ele é um jogador superior. Cercado de Bidon, Yuri Alberto e Garro, o Corinthians foi campeão da Copa do Brasil ano passado. O Corinthians com Ramon Dias no outro ano chegou em vaga de Libertadores. Mas o raciocínio é todo mágico, né? Porque o Corinthians atrasa salário, o capitão denuncia atraso e ainda diz: se quiser, eu volto aqui e falo de novo.
2: Se alguém negar, eu volto aqui e repito.
3: É um combo, é a cartilha
0: toda. Tô vendo aqui assim, a repercussão da entrevista do Renato, o país inteiro, é uma arrasa quarteirão, assim.
2: Tem uma semana.
0: As frases pensadas dele, uma delas aqui, ó: qualidade técnica tem de se cobrar do Palmeiras, Flamengo, Cruzeiro e Fluminense. O resto tem que cobrar entrega.
1: Todo mundo na bronca.
0: Quem se entregar mais vai vencer os jogos. Nossa
3: Senhora. E ele passou a ser parte disso quando aceitou a proposta do Grêmio para vir para cá. Ele não é ombudsman do Grêmio, ele é treinador do Grêmio.
1: Ele não pode estar surpreso. Ele deve acompanhar os jogos do Grêmio.
3: Eu também acredito que não.
0: Não,
3: eu também acredito que não. Só que quando vê o jogo de hoje em casa, quando ele provavelmente imaginava que ia dar o grande salto para começar outro tempo e não acontece, e ele olha quem é que ele está botando vindo do banco, ele parece ter dito, de novo na pergunta do César: eu tenho pouca coisa para fazer aqui.
1: Bom, a gente tem 3 minutos, um pitaquinho para cada um, Munari, destaque final.
2: Não, eu acho que a situação continua difícil para os dois lados, tá? O Grenal foi muito ruim, e acho que continuo com a ideia de que é quase impossível que os dois escapem, e a chance é grande que caiam os dois.
1: Diogo Olivier, o rei do palpitômetro.
0: Eu sigo acreditando que infelizmente os dois cairão, porque a curva para escapar é uma curva muito improvável, tem de fazer desempenho de G4 e isso não aconteceu até agora, não tem nada que indique que vai acontecer. Apenas vejo uma mudança de aquela esperança que a gente tinha mais no Grêmio, passa a ser do Inter agora, porque o Renato tem a implosão, tem a entrevista dele, tem jogadores lesionados, a tabela é pior. Então mudou com relação a isso, mas eu sigo achando que os dois vão cair pelo que não jogam.
1: Maurício Saraiva.
3: O impacto de um resultado que soma 4 pontos em 6 em 2 jogos do Eduardo Batista é a minha curiosidade para sexta do Inter contra o Mirassol, de quem o Inter jamais venceu em lugar nenhum. E para domingo a minha curiosidade é ainda maior. Como é que a entrevista implosiva do Renato vai ajudar o Grêmio a ganhar do Cruzeiro domingo na Arena?
1: 10 segundos para ti, CCD.
5: Pois é, eu tô nessa linha, vamos ver qual vai ser a repercussão dessa entrevista, o que ela vai determinar. Eu acho que ela nem começou ainda.
1: 10 segundos pra ti, Vaguinha.
5: Nem montou.
0: O Inter não vai cair.
1: Ah, olha que homem conciso. Bate-bola fica por aqui neste domingo pós-Grenal. Obrigado pela audiência e pela parceria. Não vem aqui, Diogo Oliveira. Domingo que vem a gente tá junto, hein? A partir das 10 da noite com mais bate-bola. Boa semana a todos, bom feriado, tchau!
6: Bate bola.
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3: A Copa do Mundo de 2027, que vai ser aqui no Brasil, já tem 18 seleções garantidas. As vagas mais recentes foram definidas na Copa Africana das Nações, com Argélia, Marrocos, Camarões e Malawi. O Brasil, por ser o país sede, já está classificado e as outras duas seleções sul-americanas serão Argentina e Colômbia. Ainda restam 14 vagas que vão ser definidas até fevereiro de 2027, quando acontece a repescagem mundial. A Copa do Mundo começa no dia 24 de junho e tem a final marcada para 25 de julho. O Mundial Feminino vai acontecer pela primeira vez na América Latina.
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1: Trevé, você sabe que tem gente que tem o poder de mentir, né? Eu vou te contar uma besteira, que a gente tem o poder de cair nelas ainda.

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2: Ei, bota de novo essa virada aí que eu tava nem segurando o microfone aqui. Bota de novo, bota de novo. Vai. Ei, pode ser essa linha aqui, ó. Tchara, tchara, tchara, tchara, tchara. Pode ser?

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1: 5 horas. 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

0: 5:06, 5:06, temperatura na marca dos 13 graus, estamos chegando com muita alegria, muito amor no coração, para mais uma edição do nosso Bom Dia, Região dos Vales, da sua Rádio Encantado. Na manhã desta segunda-feira, dia 12 de outubro de 2026, feriado nacional. E o Bom Dia Região dos Vales hoje com a apresentação de Alexandre dos Santos e José Raimundo Tramontini. Na Central Técnica, o Leandro Marcos Vinquio Rebite. A participação de toda a equipe de rádio jornalismo do Grupo Encantado de Comunicação e a direção geral de Antônio Alberto Luca. Até às 9 horas, trazendo muitos destaques, muitas informações no Bom Dia Região dos Vales da sua Rádio Encantado. Tramontini, tudo bem? Bom dia.
1: Bom dia, Alexandre, bom dia, Rebite, bom dia, ouvintes da Rádio Encantado, iniciando aí mais um dia, esta segunda-feira, dia 12 de outubro, feriado aí de Nossa Senhora Aparecida e também comemoração do Dia da Criança, 12 de outubro, feriadão aí, sábado, domingo, segunda-feira, muita gente viajou, muita gente aproveitando os 3 dias de folga aí para fazer um dos últimos feriados aí do ano, já que nos aproximamos aí de dezembro, nos aproximamos do final de 2026. Se você ainda não se deu conta, estamos a praticamente a 2 meses do Natal, né? São cerca de 70 dias e estaremos vivendo aí o Natal. Foi um ano que passou muito rápido, né? Um ano que nós temos aí eleições a nível federal, daqui a pouco teremos aí o segundo turno, enfim, muito rápido passou o ano e nós estamos aí em meados de outubro, nos aproximando aí de novembro e dezembro para fechar este 2026.
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0: 5:09, 13 graus a temperatura. Vamos já registrando aqui as participações dos amigos ouvintes. Antes dizendo, né, que você nos acompanha aí pelo velho e tradicional rádio, amigo, companheiro de todas as horas, através do nosso aplicativo no celular, no nosso site rdencantado.com.br, através também do nosso canal no YouTube, na nossa live no Facebook. Acesse a página oficial da Rádio Encantado no seu Facebook e você terá aí a condição de assistir o programa e também, é claro, mandar o seu recado, mandar a sua participação pra gente. Pode mandar seu recadinho também no telefone do ouvinte, o 3751-1580, que é o telefone então da participação do ouvinte, 3751-1580, ou no nosso WhatsApp, o 999-881543. No telefone aqui já tem a participação da Nadir e o Leodacir Segolini, que estão nos acompanhando, nos prestigiando. No WhatsApp, o bom dia pra Gema Bronca, pro Renato Rickert, pessoal aí que tá mandando o seu recadinho, mandando aqui a sua participação para nós. E na nossa live no Facebook, já tem participações dos amigos ouvintes, pessoal que tá interagindo conosco, tá mandando aqui o seu recado e participando então com a gente aqui no Bom Dia Região dos Vales. Quem tá conosco, a Genoveva Rissardo, a Salete da Lavec em Porto Alegre, o Miguel Martins da Imussum, a Marinês Paloski, o Leonel Versetti, a Marinês Pederiva, a Vera Ferreira Araújo, José Lima, o Erlander Abel, a Maria Helena Gobi, o Ademir Rubini, a Milta Gedós, a Neuza Volken, também a Leonilda Segato e a Mirtis Eidelwein. E ainda o amigo José Lima. Obrigado aí pela companhia, pela audiência de vocês.
1: Vamos destacando nesta manhã de segunda-feira, já adiantando alguma coisa, segunda-feira após Grenal aí, ontem, final da tarde, Grenal número 455, empate entre Inter e Grêmio 1-1. Na visão de um gremista, o Grêmio se escapou no final da tarde ontem de uma derrota. Acabou empatando o jogo em 1-1, né? Acabou ficando mal para os dois clubes que ainda se encontram na zona de rebaixamento.
0: É, pelo futebol apresentado pelo Grêmio, principalmente, o resultado foi um baita resultado, né? Porque não jogou absolutamente nada, né? O time tricolor. Perdido em campo, né?
1: Quem gostou disso foi o Corinthians, né?
0: Ah, gostou, né? Porque continuou fora aí do Z4.
1: Levou 4 ontem, 4-1, mas acabou ficando fora do Z4. O Z4, né? Como diria. Por alguns momentos, estava dentro da área de rebaixamento junto com o Grêmio, com o Remo e com o...
0: A Chapecoense.
1: Chapecoense.
0: Exatamente. 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
0: O bom dia aqui pro amigo Luiz Baceto Belo, lá na cidade de Mussum. A Cleide Tasca tá mandando o seu bom dia também para nós. Vamos ver quem mais está conosco por aqui. A Vera Ferreira Araújo também mandou o seu bom dia na nossa live. Bom dia aí para esse povo querido que está na nossa audiência, está na nossa companhia. Rosa Maria Simonetti, lá em Blumenau, Santa Catarina. É, o pessoal que está interagindo conosco, mandando aqui o seu bom dia, mandando aqui a sua participação. Leonel Versetti, bom dia para Salete Dalla Vecchia, Marinês Paloschi, a Roseli Buaro. É, o pessoal que está interagindo com a gente, está mandando o seu recadinho, mandando aqui a sua participação para nós. Obrigado aí pela companhia de vocês. Trazendo agora aqui no Bom Dia, Região dos Vales da Rádio Encantado, o Hoje na História, que está chegando com o colega Lucas da Rosa.
2: Segunda-feira, 12 de outubro de 2026. Hoje é dia da criança, do corretor de seguros, do descobrimento da América, do engenheiro agrônomo, dia nacional da leitura e dia nacional do mar. Na religiosidade, é celebrada no Brasil Nossa Senhora da Conceição Aparecida. Hoje, na história. Em 1307, o rei Felipe IV da França ordenou a prisão de 140 cavaleiros templários. 1492, Cristóvão Colombo desembarcou na ilha de São Salvador, nas Bahamas, convencido de que havia chegado à Índia. 1808, Dom João VI, rei do então Reino Unido de Portugal, Brasil e Algarve, fundou o Banco do Brasil. 1809, Napoleão Bonaparte sofreu um atentado malogrado no Palácio de Schönbrunn, em Viena. De 1810, foi encerrada a primeira Oktoberfest. 1822. Após a independência, Dom Pedro foi proclamado primeiro imperador do Brasil. 1847. Werner von Siemens fundou a empresa de distribuição de eletricidade que leva seu sobrenome. A empresa atua até hoje. 1947, Werner von Siemens fundou a empresa de distribuição de eletricidade que leva seu sobrenome.

0: Em 1928, um pulmão de aço foi usado pela primeira vez no Children's Hospital, nos Estados Unidos. Em 12 de outubro de 1931, o monumento ao Cristo Redentor foi inaugurado no Rio de Janeiro. 1936, na Alemanha, três protótipos do primeiro Fusca ficaram prontos para testes. 1940, Adolf Hitler adiou a invasão nas Ilhas Britânicas para a primavera de 41. No ano de 1991, o Papa João Paulo II desembarcou novamente no Brasil para sua segunda visita ao país. 1996, faleceu o hábil tenista francês René Lacoste. Ele foi apelidado de Crocodilo e também o criador da primeira marca de roupas desenhadas para a prática de esporte. Em 2002, em Bali, ocorreu um atentado terrorista, matando 202 pessoas e ferindo outras 209. No ano de 2024, morreu o humorista brasileiro Ari Toledo. Hoje na História, apresentação e produção, Lucas da Rosa.
1: Tá aí o Lucas da Rosa trazendo pra gente Hoje na História, quando são 5:17, 5:17. Mandando bom dia aqui pro amigo Elvio Rodrigues, o neguinho do batalhão lá em Mussum, na nossa companhia, na nossa audiência, mandando aí o seu recado pra nós e, é claro, né, mandando a sua participação na manhã desta segunda-feira, né? Um abraço aí pro nosso querido neguinho do batalhão, sempre ligadinho conosco, acompanhando aqui o Bom Dia Região dos Vales e participando com a gente, interagindo, mandando o seu recado, mandando aqui a sua participação. Bom dia também para Odete Zonato, tá mandando o seu bom dia, a Neiva Domingues, o pessoal aqui que participa com a gente, ainda Silvani Romani Ongarato, manda o seu bom dia para nós, interage com a gente através da nossa live no Facebook.
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1: 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Quando são 5:19, nós vamos agora ao nosso intervalo comercial e depois do intervalo comercial a gente traz aí mais informações, mais destaques no Bom Dia Região dos Vales. O Sicredi está informando a temperatura. 13 graus.

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0: 5:27, 5:27, temperatura tá na marca dos 13 graus. 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
0: 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Vamos trazendo agora aqui no Bom Dia Região dos Vales da Rádio Encantado, boletim da agência Rádio Web com Diego Brião.
2: Um produto desejado é geralmente com preço abaixo da média de mercado. Diante disto, a compra é feita, mas a entrega nunca se concretiza. Chega ao cliente somente a frustração por não receber o item, além da perda financeira. Em resumo, este é o desfecho do chamado golpe da falsa venda. Com esta prática, criminosos costumam enganar clientes, usando estruturas pensadas nos detalhes para simular lojas e portais de vendas, como explica Rafael Miele, que é o diretor de serviços e segurança da Federação Brasileira de Bancos, a FEBRABAN.
3: Criminosos simulam ser lojas legítimas para enganar o consumidor. Eles criam sites falsos, perfis falsos em redes sociais e divulgam promoções irresistíveis por WhatsApp, SMS, e-mail ou anúncios de internet. Muitas vezes eles copiam a aparência de grandes varejistas e fazem pequenas alterações no endereço do site, tão discretas que passam desapercebidas. Nas redes sociais, costumam criar páginas recentes com muitos comentários positivos falsos e ofertas muito abaixo do preço de mercado. O objetivo é sempre o mesmo: convencer a vítima a fazer o pagamento e desaparecer sem entregar o produto.
2: Em períodos em que as promoções são mais frequentes, o nível de atenção do consumidor deve ser ainda maior, de acordo com o que orienta Rafael Miele.
3: Em períodos como Black Friday, Natal e outras datas comemorativas, o volume de ofertas aumenta muito e os consumidores ficam mais propensos a comprar por impulso. Os criminosos sabem disso e aproveitam esse momento para intensificar os golpes. O principal recurso utilizado é a chamada engenharia social, que consiste em manipular emocionalmente a vítima para que ela forneça dados pessoais, informações bancárias ou realize pagamentos sem fazer as verificações necessárias. Por isso, justamente quando aparecem as maiores promoções, é quando devemos ter os maiores cuidados. O principal sinal é o preço. Quando uma oferta parece boa demais para ser verdade, é importante desconfiar. Se um produto que normalmente custa R$1.000 está sendo vendido por 300, por exemplo, vale a pena investigar melhor.
2: A FEBRABAN chama atenção para a divulgação de ofertas inexistentes. Isto acontece por diferentes canais: e-mail, redes sociais, SMS e mensagens no WhatsApp, entre outros. A Federação Brasileira de Bancos também reforça que é importante priorizar sites já conhecidos e, ao comprar em lojas pouco familiares, pesquisar a reputação em plataformas de reclamações e avaliações, por exemplo. Para o caso de compras realizadas de maneira online, o uso do cartão virtual é recomendado para ampliar a segurança. Em relação aos pagamentos por Pix, é importante fazer a operação dentro do ambiente da loja virtual. Revise atentamente os dados do pagamento e confirme se o recebedor é de fato a loja escolhida. A mesma orientação vale para boletos. Mais informações e dicas podem ser obtidas no site portal.febraban.org.br. Produção e locução, Diego Abrião. Edição, Tiago Pedruzzi.
0: 5:31, tá aí o Diego Brião da agência Rádio Web trazendo informações pra gente aqui no Bom Dia. 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
1: Pois o município de Encantado prevê investir aí cerca de 12,5 milhões na transformação de 3 áreas vulneráveis a enchentes em parques públicos. A iniciativa contempla os bairros Navegantes, Lago Azul e Barra do Guaporé, onde terrenos antes ocupados por moradias devem receber estruturas de lazer, esporte e convivência. A estratégia parte do reconhecimento de que as cheias continuarão a afetar o município e de que o planejamento urbano precisa enfrentar e considerar este risco. O que nós podemos fazer e devemos fazer é planejar melhor a ocupação do nosso território, afirmou o secretário de Planejamento e Desenvolvimento Econômico, José Caetano Turati. A proposta integra uma mudança na ocupação destas áreas, com a retirada de moradias e a destinação dos terrenos a usos compatíveis com a possibilidade de alagamentos.
0: Bom dia para Fátima Fim e o nosso amigo Ney Fim lá em Roca Salles acompanhando a gente, a Suzana Marim, também conosco aí a Ivone Bresolim Arossi, ainda a Janete Mazo, a Ivanete Kummer e o amigo Urbano, aquele abraço, Valderes Lodi de Oliveira em Roca, também Eliane Cerati Locatelli e o Neucir Barato lá em Riqueza, Santa Catarina. Chegando agora aí mais reportagem com Diego Brião da agência Rádio Web.
2: O faturamento da indústria de transformação recuou em agosto. O índice encolheu 3,5%. Isto é o que apontam os indicadores industriais divulgados pela Confederação Nacional da Indústria, CNI. Foi o segundo mês de queda. Em julho, a retração foi de 2,2%. A especialista em políticas e indústria da CNI, Larissa Noco, detalha este panorama da indústria de transformação.
4: De julho para agosto de 2026, houve queda do faturamento real do número de horas trabalhadas na produção, da utilização da capacidade instalada, enquanto o emprego permaneceu estável. Agrava essa leitura negativa o fato que, na comparação desses primeiros 8 meses de 2026, também houve um desempenho negativo desses indicadores. Então, houve queda também do faturamento, das horas trabalhadas na produção, do emprego e do nível de utilização da capacidade instalada. Esses indicadores não caminham sozinhos. Esse comportamento negativo da indústria de transformação também é acompanhado pela queda da produção industrial, que é monitorada pelo IBGE, que mostrou queda tanto na passagem de julho para agosto de 2026, quanto no acumulado desses primeiros 8 meses de 2026 contra o mesmo período do ano passado.
2: Larissa Noco também analisa os dados de agosto e aponta fatores que possam ter contribuído para o recuo.
4: Entre as principais causas para esse desempenho negativo da indústria de transformação, são sinalizados pelos empresários industriais, segundo a sondagem industrial conduzida pela CNI, a elevada carga tributária, a falta ou alto custo de insumos ou matérias-primas e a elevada taxa de juros. Nenhum desses representa um problema novo. Na realidade, ainda indústria já vem convivendo com esses problemas há um bom tempo. E particularmente no caso da elevada taxa de juros, existem vários desdobramentos desse problema, que são, por exemplo, primeiro a desaceleração da demanda por bens industriais, o elevado custo, o desincentivo ao consumo, né, que leva esse desincentivo ao consumo. Também está relacionado a isso o elevado endividamento das famílias e o alto comprometimento de renda das famílias.
2: Ainda de acordo com o que informa a CNI, o indicador que mede o emprego industrial manteve a tendência de estabilidade que vem sendo observada há alguns meses. Apesar disto, entre janeiro e agosto deste ano, o mercado de trabalho da indústria recuou 0,5% em comparação com o mesmo período do ano passado. Já a massa salarial e o rendimento médio pago aos trabalhadores continuaram a trajetória de alta. A massa salarial subiu 0,5% em agosto. O crescimento acumulado nos 8 primeiros meses deste ano é de 0,9% na comparação com o mesmo intervalo do ano passado. O rendimento médio também avançou 0,5%. Entre janeiro e agosto de 2026, a alta acumulada chega a 1,5% em relação ao mesmo período de 2025. Agência Rádio Web, produção e reportagem, Diego Brião.
0: Agora são 5:37. Tivemos aí o Diego Brião da agência Rádio Web trazendo mais informações aqui no Bom Dia, região dos Vales. Nós vamos aí a um breve espaço comercial, já retornamos com mais destaques, mais informações aqui em nossa programação. 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

0: 5:45, 5:45, temperatura segue na marca dos 13 graus. 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
1: Vamos destacando aqui no Bom Dia Região dos Vales que ontem mais de 50 expositores, negócios, troca de experiências e atrações para diferentes públicos marcaram a quarta-feira agrícola de Arroio do Meio, que aconteceu desde a sexta-feira na Associação Esportiva Forquetense em Forqueta. Com entrada gratuita, o evento retomou a programação após 7 anos e promoveu 3 dias de integração comunitária e valorização do meio rural. Ao longo da feira, os visitantes puderam conferir máquinas, equipamentos e insumos agrícolas, conhecer produtos da agricultura familiar e do artesanato, além de aproveitar as opções de alimentação. Portanto, sucesso aí na promoção de sexta a domingo em Arroio do Meio, quarta-feira agrícola de Arroio do Meio.
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0: Agora no Bom Dia Região dos Vales, chegando aí as informações agrícolas com o colega Claudinei Coferri.
2: E a Secretaria Estadual da Agricultura, Pecuária, Produção Sustentável e Irrigação finalizou na última sexta-feira o curso de capacitação de responsáveis técnicos para certificação fitossanitária do Greening. A atividade teve como objetivo habilitar os responsáveis técnicos que fazem a certificação de origem de citros e reuniu cerca de 50 fiscais estaduais agropecuários e profissionais de todo o estado. A capacitação concentrou orientações técnicas e normativas para a certificação de origem de citros do Rio Grande do Sul diante de exigências sanitárias ligadas ao greening e ao trânsito interestadual de frutas. E o mercado brasileiro de bioinsumos deve fechar o ano com crescimento de 5 a 7% em valor de vendas e de cerca de 10% em volume na comparação com o ano passado, conforme projeção da Associação Nacional de Promoção e Inovação da Indústria de Biológicos. No primeiro semestre desse ano, o mercado de bioinsumos cresceu 7% em volume em relação ao mesmo período do ano passado. Em valor de vendas, porém, não houve incremento, principalmente em razão do atraso nas compras e maior pressão de preços nos insumos agrícolas. De acordo com a entidade, a desaceleração foi mais evidente no segundo trimestre, quando se intensificaram os problemas relacionados a preços e suprimento de fertilizantes e aumentaram as incertezas sobre os preços futuros das principais commodities agrícolas. E o fenômeno El Niño 2026-2027 deve impor desafios distintos ao agronegócio brasileiro, com risco de excesso de chuva na região sul e possibilidade de estiagem e temperaturas elevadas em grande parte do centro-oeste, norte, nordeste e também sudeste. Diante desse cenário, equipes da Embrapa, de 5 regiões do país, elaboraram recomendações para reduzir os impactos do fenômeno sobre lavouras, pastagens e criações. Entre as principais orientações estão o uso do zoneamento agrícola de risco climático escolha de cultivares adaptadas, escalonamento da semeadura e adoção de medidas para conservação da água e do solo. Na região sul do país, o principal problema deve ser o excesso de precipitação, aumentando o risco de encharcamento, erosão, perda de nutrientes e doenças nas lavouras. Entre as culturas mais expostas aqui no sul estão o trigo e outros cereais de inverno, como arroz irrigado, soja, milho, frutas de clima temperado e hortaliças. Com as informações agrícolas, repórter Rádio Encantado, Claudinei Coferri.
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0: Agora são 5:51, é hora das informações do Bom Dia Saúde com a colega Érica de Oliveira.
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4: Cuidar da saúde não precisa ser complicado. Pequenas escolhas já fazem diferença. A maçã é prática, ajuda na digestão e dá sensação de saciedade, ótima para quem quer controlar a fome fora de hora. A banana é energia pura, rica em potássio, ajuda a evitar cãibras e ainda melhora o humor, porque contribui para a produção de serotonina. O abacaxi é excelente para quem sente estufamento depois das refeições. Ele ajuda na digestão e reduz o inchaço. A laranja é fonte de vitamina C, fortalece a imunidade e dá ânimo para o dia. Quando puder, prefira comer a fruta ao invés do suco. Assim, você preserva as fibras. E o mamão, ele é o aliado do intestino. Ele contém enzimas que facilitam a digestão e ajudam no funcionamento intestinal. E tem algo simples que faz diferença mais do que qualquer fruta: água. Ela hidrata, melhora a pele, auxilia no metabolismo e ajuda o corpo a funcionar bem. Não é sobre restrição, é sobre equilíbrio. É sobre escolher alimentos que cuidam do corpo e também da rotina. Com o Bom Dia Saúde para a Rádio Encantado, Érica de Oliveira.
0: 5:53, bom dia pro amigo Valdovino, a Luciane e o Marcos Franchini lá na linha Alegre Caravaggio em Mussum. É o nosso amigo Jossi Bazanella, tá fazendo aqui o seu, mandando aqui o seu recado. Hoje quero desejar um feliz aniversário a uma pessoa muito especial, eu mesmo. É o Jossi Bazanella dos Correios. Um abraço então pro nosso amigo Jossi, aniversariante de hoje. Muita saúde, muita paz, muitas felicidades. Tá aqui na minha lista dos aniversariantes. Bom dia pra Kátia Torres Marques e o amigo Flávio lá na linha São Luís. O Renato Venturini, homem das gaitas, manda o seu bom dia. Circe Giovanella, bom dia pra Circe. É, e o Grenal, Circe, e o Grenal. A Luciane Camilotti manda aqui o seu bom dia pro amigo Edemir, o Newton Capelari e também a Cleci Vanzetta. Pessoal que manda aqui o seu recado, a sua participação pra gente através do WhatsApp, o 999-881543.
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0: Chegando agora, João Vitor dos Santos com informações da agência Rádio Web.
5: A Justiça do Trabalho movimentou mais de R$6 bilhões na 16ª Semana Nacional da Execução Trabalhista, realizada em setembro. A mobilização aconteceu em todo o Brasil com o objetivo de fazer com que devedores trabalhistas quitassem suas dívidas. Ao todo, ocorreram mais de 90 mil audiências e mais de 24 mil acordos homologados para encerrar definitivamente ações trabalhistas. Com isso, milhares de trabalhadores que aguardavam receber valores de decisões da Justiça poderão ter acesso ao dinheiro. Quem explica o resultado é o ministro do Tribunal Superior do Trabalho e coordenador da Comissão Nacional de Efetividade da Execução Trabalhista, Cláudio Brandão.
6: Foi uma semana de sucesso. Cabe-me, portanto, agradecer aos magistrados, aos colegas juízes, aos servidores, aos advogados, aos procuradores, enfim, todos aqueles que confiaram na nossa atuação e conseguimos, de fato, alcançar tudo aquilo que nós planejamos para esta semana.
5: O Tribunal Regional do Trabalho do Rio de Janeiro liderou a arrecadação, com cerca de R$1,5 bilhão. Além dos valores, a semana ajudou a encerrar processos que estavam em andamento há décadas. No Pará, um caso que durava 35 anos terminou com um acordo de R$500 mil. Agência Rádio Web, produção e reportagem, João Vitor dos Santos.
0: Bom dia aqui para Hildegard e o Isidoro Kummer, que estão nos acompanhando lá na Constância, em Roca Salles, e que estão mandando o seu bom dia pra gente também. Agora vamos trazendo aqui mais um boletim da agência Rádio Web, chegando agora no Bom Dia Região dos Vales, Bruno Moreira com informações.
7: O mercado ilegal de insumos agrícolas afeta diferentes pontos da cadeia produtiva e exige profissionais preparados para reconhecer, fiscalizar e investigar esse tipo de prática. Cerca de 25% do mercado de defensivos agrícolas no Brasil é ilegal. Outra estimativa é de que 30% das sementes comercializadas são ilícitas, uma prática que gera perdas de cerca de 10 bilhões de reais ao ano para agricultores, agroindústria e governo. Uma oportunidade de formação para enfrentar esse cenário é destacada pelo gerente de combate a produtos ilegais da CropLife Brasil, Nilton Mendes de Barros.
8: A CropLife Brasil tem a satisfação de informar que neste segundo semestre será disponibilizada mais uma edição do curso de formação ao mercado ilícito de insumos agrícolas. Curso este promovido em parceria acadêmica com a Escola de Segurança Multidimensional da Universidade de São Paulo, que tem sido sucesso de público, graças ao conteúdo e à metodologia consagrada da Universidade de São Paulo.
7: O programa é gratuito, realizado pela internet e tem 120 horas de duração. O conteúdo é dividido em 4 módulos que podem ser feitos juntos ou separadamente. A formação é voltada a agentes de segurança pública e privada, profissionais de fiscalização, integrantes do judiciário ou dos ministérios públicos, servidores públicos e estudantes ligados ao agronegócio. Um dos participantes das edições anteriores é o investigador da Polícia Civil de Mato Grosso, Caetano Carlos Falone.
9: Alguns fatores, apesar da prática do dia a dia, me foi dado pelo curso, como reconhecimento de embalagens falsas, foi um conhecimento novo para mim, como pesquisar junto aos órgãos competentes sobre o assunto, muito importante, como conhecer licenças e também saber que existe muitas informações referentes ao assunto que estão à disposição no IBAMA, no INCRA, enfim.
7: As inscrições estão abertas até 31 de outubro e podem ser feitas pelo site da Escola de Segurança Multidimensional da USP, a ESEM. Quem concluir o programa recebe certificado de extensão universitária emitido pela Universidade de São Paulo. Agência Rádio Web, produção e reportagem, Bruno Moreira.
0: 5h59, agora nós vamos ao nosso intervalo comercial. Daqui a pouquinho a gente retorna trazendo mais destaques, mais informações no Bom Dia Região dos Vales. 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

0: 6:07, tá aí o Leonardo na nossa trilha musical do Bom Dia. Vamos conferir aqui a temperatura nesse momento aqui no centro da cidade de Encantado, temperatura na marca dos 13 graus. 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
0: 6:08.
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0: 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Começamos as loterias por aonde, Zé?
1: Vamos começar pela mais milionária. Lembrando que as loterias que aconteciam o sorteio no sábado agora acontecem no domingo pela manhã. Mais milionária, concurso 397, sorteada no Espaço da Sorte em São Paulo. Há 6 dezenas sorteadas: 16, 23, 28, 42, 46 e 49. Repetindo: 16, 23, 28, 42, 46 e 49. Os trevos sorteados. Trevos 3 e 4. Não houve acertadores. A estimativa de prêmio para o próximo sorteio, que acontece no dia 14, quarta-feira, portanto, é de 105 milhões de reais. Na premiação, só houve apostas ganhadoras com 5 acertos e 2 trevos. 3 apostas que levaram R$ 133.652,75.
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1: Agora vamos à mais tradicional loteria de números aqui no país, que é a Mega Sena. Concurso 3069. Sorteada também na manhã de ontem em São Paulo. As 6 dezenas sorteadas ontem: 05, 19, 22, 44, 47 e 57. Repetindo os números da Mega Sena: 05, 19, 22, 44, 47 e 57. Como não houve acertadores, a estimativa de prêmio para o próximo concurso, que acontece no dia 14, portanto na quarta-feira, é de 150 milhões. Com 5 acertos ontem, houveram 150 apostas ganhadoras, com R$ 26.095 de prêmio. Com 4 acertos ontem, 9.096 apostas ganhadoras, cada uma recebe um pouco mais de R$ 700.
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1: Agora aqui na Rádio Encantado FM, vamos aos resultados da Loto Fácil, também sorteio realizado no dia de ontem, dia 11 de outubro. Sorteio realizado no Espaço da Sorte. As 15 dezenas sorteadas foram as seguintes: 02, 03, 05, 06, 09, 10, 11, 12, 14, 15, 19, 20, 21, 23 e 24. Repetindo, os números sorteados ontem: 03, ou melhor, 02, 03, 05, 06, 09, 10, 11, 12, 14, 15, 19, 20, 21, 23 e 24. Com 15 acertos, foram duas apostas ganhadoras. Cada um recebe aí um prêmio de um pouco mais de R$ 820 mil. Ainda houveram 344 apostas ganhadoras com 14 acertos. Cada uma recebe R$ 1.428.
0: Agora são 6:14. 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
1: Agora o resultado da quina, também sorteio do dia de ontem, concurso número 7.140. As 5 dezenas sorteadas na quina: 05, 28, 45, 57 e 59. 05, 28, 45, 47 e 59. Não houve ganhadores na quina no dia de ontem. Com 4 acertos, 115 apostas ganhadoras que recebem aí um pouco mais de R$ 6.400. Com 3 acertos, mais de 8.000 apostas ganhadoras com um prêmio de R$ 88,31. O prêmio está acumulado, ou está acumulado, e a estimativa de prêmio para o dia 13, portanto para amanhã, terça-feira, é de 34 milhões.
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0: 12, 13, 17, 20, 24 e 30. O time do coração, o Cuiabá. Não houve ganhadores com 7 acertos. Com 6 apostas ganhadoras, prêmio de R$ 27.594. A estimativa para o sorteio de amanhã na Time Mania é de R$ 19.700.000 de prêmio.
1: Rosane e Vanir Boni nos acompanham lá em Roca Salles, estão mandando seu bom dia, um abração para eles. O Chico e a Michelle em Capitão, o Nelson Felicete lá na linha Fernando Abbott, Roca Salles, e também o amigo Ademar Bertamon, que tá preocupado contigo, Zé. Eles tiraram o Zé cedo da cama hoje.
0: Faz parte.
1: Faz parte do processo, né?
0: Não é aniversário, mas é dia das crianças.
1: É, bom, um abraço aí pro nosso querido Ademar Bertamon, a Tere Oberdan, lá em Mussum, acompanhando a gente lá na nossa querida Princesa das Pontes.
0: Ainda
1: tá
0: ontem...
1: tá tomando chimarrão, Zé.
0: Ah.
1: Com erva mate da família, nosso amigo Ademar Bertamon, coloradaço, né?
0: Destacando ainda nas loterias que ontem... aconteceu o sorteio da Loteria Federal, né?
1: Isso.
0: Que sempre acontecia no sábado, era tradicional a Federal no sábado, até isso mudou, agora é no domingo. Pois no quinto prêmio, o sorteio é do número 11.501, um bilhete vendido para Taboão da Serra, São Paulo, prêmio de R$ 20.503. Quarto prêmio, R$ 52.440, prêmio que saiu para o Rio de Janeiro, R$ 25.000. Terceiro prêmio, vendido lá em Goiânia, na Casa da Fortuna, R$ 78.905, que recebe R$ 30.000. Segundo prêmio, em João Pessoa, na Paraíba, número 85.844, prêmio de R$ 35.000. E a bruta, como se dizia antigamente, né? Saiu para Itatiba, São Paulo, número 69.795, repetindo o primeiro prêmio da Federal, 69.795, que recebe um prêmio de R$ 500.000.
1: 6:19, fechou as loterias? Tem mais alguma coisa?
0: Fechou.
1: 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Lembrando que hoje fechada, né, Rebite? Hoje acredito que fechada a padaria Bebê aqui do nosso amigo Borba, nosso amigo Marcelo, mas amanhã com certeza a turma volta aí com força total. E agora nós vamos trazendo aqui o nosso recado para os aniversariantes do dia. Pessoal que hoje está completando aniversário nesta segunda-feira, dia 12 de outubro, e que leva o nosso mate especial aí com erva mate da família. 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Eu tenho aqui como aniversariante de hoje nosso amigo Elton Dias. É, grande Elton, hoje completando aniversário. Também a Sônia Tchê, outra aniversariante desta segunda-feira. O Jossi Bazanella, o Jossi dos Correios, também está completando aniversário hoje. Um abração para o nosso querido Jossi Bazanella. O Gilmar Alba é outro aniversariante de hoje. Meu querido amigo Luciano Damásio, Luciano taxista, está também de aniversário no dia de hoje. Muita saúde, muita paz e muitas felicidades pro amigo Luciano Damásio, é taxista aqui de Encantado. E quem também está de aniversário hoje é... quem está de aniversário hoje é a Rosane Boni. Bom dia, o esposo Ivanir Boni, os filhos Diana e Diogo, mandam um feliz aniversário para Rosane Boni, que está de aniversário hoje, e pro filho Diogo, que amanhã estará de aniversário. Então tá bom, hoje é a Rosane Boni que está de aniversário, e amanhã o filho da Rosane e do Ivanir, o Diogo, estará completando mais um ano de vida.

0: muita saúde, muita paz e muitas felicidades para eles aí também. E aquele mate especial com erva mate da família. E hoje também de aniversário, José, encantadense, ilustre Dom Paulo de Conto.
1: É, e quem está de aniversário hoje também, dia 12, um abraço, Itamar Agnoleto Preto. Lembrando que ontem quem esteve de aniversário foi o Sérgio Sepio.
0: Serjão.
1: E o Sérgio Sepe. E também, no sábado, a amiga Deise Marini lá em Roca Salles.
0: Tá bom, então. Muita saúde, paz e felicidades para os amigos aniversariantes que estão, então, completando hoje mais um ano de vida. Saúde, paz e muitas felicidades para ele, para eles e o nosso mate especial com erva mate da família. Agora, intervalo comercial, já voltamos com as informações do tempo aqui no Bom Dia e também com as informações regionais. 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

0: 6:28, temperatura 13 graus. Bom dia, região dos Vales. 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
0: Chegando agora no Bom Dia Região dos Vales, as informações do tempo em nome da Ótica Regis. 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Com a previsão do tempo, em nome da Ótica Regis, Leandro Puchalski. Puchalski, tudo bem? Bom dia.
2: Bom dia para todos os nossos ouvintes aqui da Encantado. Temos tempo instável neste feriado de segunda-feira, com nuvens carregadas atuando à medida que o dia vai transcorrendo. Teremos momentos de chuva, outros momentos só mais nebulosidade do que propriamente chuva, mas à medida que o dia ocorre, nuvens carregadas vão acabar aparecendo e esta é a previsão para o decorrer do dia. Temperaturas que acabam não subindo muito, se aproximando da casa de uns 16, 18 graus na maioria das áreas, acaba sendo uma segunda-feira um pouco mais amena para fria à medida que o dia ocorre. Para a sequência da semana, uma terça-feira onde, de novo, a gente tem momentos de tempo mais seco, até mesmo certas aberturas de sol não dá para descartar, mas sempre com muitas nuvens ao longo dessa terça-feira, períodos só de céu nublado, mas de novo, né? Tem períodos da terça onde vai voltar a ficar com nuvem carregada, vai ter algum momento onde a chuva vai aparecer e assim a gente vai 2 dias muito próximos entre hoje e amanhã. A diferença fica um pouco na temperatura da tarde, que amanhã consegue subir um pouquinho mais, também não é muita coisa, mas se aproxima um pouco mais aí da faixa dos 20 graus.
0: Valeu, muito obrigado aí, Leandro Puchalski, trazendo as informações do tempo em nome da Ótica Regis. 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
0: Bom dia pro amigo Renoir Pesce, tá mandando aqui o seu bom dia. Também aqui o recado do Nelson Fachini, lá em Presidente Epitácio, São Paulo. O Ademir Agostini, no Parobé, em Roca Salles. O pessoal está perguntando aqui que horas é a missa na Santinha hoje de manhã. A gente vai dar uma conferida aqui e já vai trazer essa informação aqui para os amigos ouvintes. É, o Rogério De Vitti está perguntando aí, a gente traz na sequência aqui a hora da missa na Santinha hoje. O Revit já está olhando por lá e enquanto isso a gente vai dando sequência aqui ao Bom Dia Região dos Vales dizendo o seguinte: a Modesta nasceu de um sonho, oferecer moda feminina com elegância e estilo. 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
0: Agora são 6:34, 6:34. Chegando na programação do Bom Dia Região dos Vales, as informações regionais com o colega Claudinei Coferri.
3: O governo municipal de Coronel Pilar convida a toda a população para participar da conferência do Conselho Municipal dos Direitos da Criança e do Adolescente. Será no próximo dia 18 de novembro, no horário das 8:30. Às 11:30 e das 13:30 às 17:00 no Ginásio Municipal de Esportes. No próximo dia 23 de outubro, a partir das 13:30, o Centro de Saúde de Imigrante será palco de um encontro especial da campanha Outubro Rosa, que vai além do diagnóstico e coloca os direitos das mulheres no centro do debate, com o tema Cuidar de si também é um direito. Advogada social e consultora em políticas públicas, Patrícia Busnello, conduz uma conversa sobre saúde da mulher, enfrentamento às violências, redes de proteção e políticas públicas. Haverá lanche e entrega de mimos para as mulheres participantes. A Secretaria Municipal de Educação e Secretaria Municipal da Assistência Social de Nova Brécia convidam a comunidade para celebrar o Dia das Crianças. Será hoje, segunda-feira, dia 12, a partir das 13:00, no Ginásio das Escolas Municipais. Haverá mateada. E os grupos de idosos da região, interessados em participar do Baile da Melhor Idade, da Expo Vale, já podem confirmar presença. O evento será realizado no dia 19 de novembro, a partir das 14:30, no Pavilhão de Shows, com animação de Vilseu Pause. O ingresso nesta tarde será gratuito para todos. Para a melhor organização, os grupos idosos devem informar a sua participação, entrando em contato pelo fone WhatsApp 995-76-5629. E a Univates está com inscrições abertas para o processo seletivo dos cursos de graduação à distância, com ingresso em 2027. São ofertadas 12 opções de cursos com formação a partir de 2 anos. A novidade é o curso superior de tecnologia em inteligência artificial. As inscrições são gratuitas e podem ser feitas pelo site univates.br/vestibular e também pelo WhatsApp 3714-7090. Com as informações regionais, repórter Rádio Encantado, Claudinei Coferri.
0: Agora são 6:37. 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
1: Agora 6:38. 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
0: Sicredi está informando a temperatura. 13 graus.
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1: 6:44, 6:44, temperatura tá na marca dos 13 graus, só trazendo a informação aqui para os nossos amigos ouvintes, a missa na Santinha aí do Peral, às 8:00 da manhã. 8:00 da manhã, então, o horário da missa. 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
1: 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Vamos trazendo aqui no Bom Dia Região dos Vales as informações da dupla Grenal e do Juventude. É, ontem o Juventude perdeu a liderança da Série B do Campeonato Brasileiro. O time caxiense jogando em casa, empatou com o São Bernardo em 2-2. O Rodrigo San abriu o marcador para o Juventude no primeiro tempo. Ainda na primeira etapa, o São Bernardo empatou com Felipe Garcia. Aos 3 do segundo tempo, Lucas Fernandes marcou o segundo gol do São Bernardo e depois o Juventude buscou o empate com o gol do Raí Silva. Com o resultado, o Juventude está agora em segundo lugar na classificação da Série B do Campeonato Brasileiro de Futebol. Perdeu a liderança para o Vila Nova, que venceu nesta rodada. Próximo jogo, Vila Nova, que fez 2-0 no Náutico ontem. O próximo jogo do Juventude pela Série B é no sábado, quando enfrenta às 16:30 a equipe do Ceará. Juventude pode perder mais uma posição hoje, pode cair para o terceiro lugar se o Novo Horizontino vencer a Ponte Preta, o que é bem provável, já que a Ponte Preta é a lanterna da competição e já está rebaixada para a Série C do Campeonato Brasileiro. No Campeonato Brasileiro da Série A, nós tivemos ontem o clássico Grenal na Arena em Porto Alegre, com mais de 50 mil espectadores. O Grêmio Internacional empataram em 1-1. O Internacional saiu na frente com gol do Vitinho no primeiro tempo e na segunda etapa o Wallace zagueiro empatou para a equipe gremista. Com o resultado, as duas equipes seguem na zona do rebaixamento do Brasileirão. Próxima rodada do Campeonato Brasileiro. O Inter na sexta-feira enfrenta o Mirassol às 20:00 no interior paulista, enquanto que o Grêmio no domingo às 16:00 joga contra o Cruzeiro na Arena em Porto Alegre. São os próximos jogos de Grêmio Internacional no Brasileirão, as duas equipes que estão aí na zona do rebaixamento da competição. Agora são 6:48, nós vamos trazendo as informações policiais aqui no Bom Dia Região dos Vales. 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Em nome da Ótica Regis e de Almeida Monitoramento, Tramontini traz pra gente aí as informações policiais aqui no Bom Dia Região dos Vales.
2: Pois o Corpo de Bombeiros Militar foi acionado por volta das 15:00 deste domingo para combater um incêndio em um estabelecimento comercial na rua Rio Branco, aqui no centro de Encantado. O fogo destruiu completamente a loja Brasil Inbox, o depósito da loja Saspel, danificou outros dois estabelecimentos e ainda obrigou a evacuação de apartamentos existentes no segundo piso. Hoje pela manhã, ainda haviam focos de fogo no local. Não há informações sobre vítimas e as causas do incêndio ainda são desconhecidas. O motociclista Elazar Dornelles César, de 43 anos, morador de Encantado, morreu após um acidente na ERS 446 em Carlos Barbosa. A colisão entre a motocicleta conduzida por ele e um Ford El Rey ocorreu por volta das 3 da tarde de sábado no quilômetro 4 da rodovia. César foi socorrido pelo SAMU, mas morreu durante atendimento hospitalar. O motorista do carro também recebeu atendimento médico. Agentes da Polícia Civil apreenderam 2 máquinas caça-níqueis em um bar no bairro Cristo Rei, em Estrela. A ação ocorreu por volta de 1 da tarde de sábado. Durante averiguações no estabelecimento Shopping de Ideias, onde havia ocorrido o homicídio de Carlos César Martins Rita, de 69 anos. Os equipamentos estavam cadeados e os policiais não conseguiram verificar se havia dinheiro no interior das máquinas. Um motorista fugiu após uma colisão na ERS 130, nas imediações do posto do Arco, no bairro Campestre, em Lajeado. O acidente ocorreu por volta das 3:30 da tarde de sábado, quando um Kia Picanto colidiu com um Chevrolet Astra na saída da rua Cecília Meireles. O condutor do Astra teria desrespeitado a preferência e deixou o local. A placa do veículo caiu e foi entregue à Polícia Civil, que investiga o caso. Ninguém ficou ferido. Um homem de 30 anos morreu e uma bebê de 4 meses ficou ferida em uma colisão frontal entre um carro e um caminhão na RRS 122 em Caxias do Sul. O acidente aconteceu no início da noite do sábado, no quilômetro 80 da rodovia. As vítimas estavam em uma Chevrolet Zafira. O homem morreu no local, enquanto a criança que ocupava o banco traseiro foi encaminhada para atendimento hospitalar. A procedência das vítimas não foi informada. Uma moradora de Arroio do Meio, de 65 anos, perdeu R$600 em um golpe aplicado pelo WhatsApp. O caso foi registrado no sábado na Delegacia de Pronto Atendimento de Lajeado. A vítima recebeu um áudio de uma pessoa que se passou por amiga e pediu um voto em um concurso de uma marca de cosméticos. Após acessar o link enviado, ela perdeu acesso ao celular. O banco confirmou 2 transferências via Pix, totalizando R$600. 4 pessoas foram presas pela Polícia Rodoviária Federal na tarde de domingo, em Tabaí. Segundo a polícia, os suspeitos oriundos da região metropolitana aplicavam golpes em postos de combustíveis ao longo da rodovia, utilizando células falsas. Mais de R$20 mil em notas falsificadas foram apreendidas com o grupo. Um homem foi preso suspeito de matar a tiros o pai e o irmão da ex-companheira em uma propriedade rural na localidade de São Brás, em Chuvisca, na região centro-sul do estado. As vítimas foram identificadas como Arnildo Klump, de 56 anos, e Davi Klump, de 17. O crime ocorreu na madrugada de sexta-feira, conforme a Polícia Civil. O caso é investigado como um vicaricídio. 2 motoristas ficaram feridos em uma colisão lateral entre um Gol e um Toyota Corolla em Venâncio Aires. O acidente aconteceu na tarde deste domingo. O comando da Polícia Rodoviária da Brigada Militar atendeu a ocorrência. Os 2 condutores receberam os primeiros socorros da equipe do SAMU e foram encaminhados à UPA de Venâncio Aires. Nossa última notícia: um homem de 32 anos morreu no domingo após cair do telhado enquanto realizava reparos na residência do pai, no distrito de Passo Novo, interior de Alegrete. A vítima foi socorrida e encaminhada à UPA de Alegrete, mas não resistiu aos ferimentos.
1: Tá aí então as informações policiais aqui no Bom Dia. 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Intervalo comercial, daqui a pouco tem o campeão de audiência e horário político, a gente volta às 7h10. Laboratório CEPAMI está informando a temperatura. 14 graus.
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0: 7h10, estamos de volta com o Bom Dia Região dos Vales aqui pela Rádio Encantado, temperatura na marca dos 14 graus. 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
1: Joelho de porco assado é destaque da gastronomia alemã na Oktoberfest Lajado e será servido nesta segunda-feira. Zucco e Leite iniciam transição de governo com reunião no Palácio Piratini. Comunidade de Bela Vista do Fão celebra Nossa Senhora Aparecida com missa, procissão e festa nesta segunda-feira. Papa Leão IV anuncia operação para retirar nódulo do pulmão em estágio muito inicial. Após sequência de colisões em defensas metálicas, Polícia Rodoviária Federal alerta para riscos na Serra de Pouso Novo. Professora de imigrante conquista segundo lugar em concurso nacional de educação. País deve registrar mais de 78 mil casos de câncer de mama, mas tratamentos avançam. Trump surpreende com anúncio de cessar-fogo energético entre Rússia e Ucrânia.
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1: Agora 7h14, este é o Bom Dia Região dos Vales.
0: Agora vamos trazendo aqui no Bom Dia Região dos Vales o recado da nossa amiga Lia. Ela vai trazer a dica de saúde no Bom Dia Região dos Vales nesta segunda-feira, neste segundou. Lia, tudo bem? Bom dia.
2: Olá, bom dia Alexandre, muito bom dia a toda a sua equipe da Rádio Encantado FM, toda a comunidade Encantado e nossa querida região. 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

0: 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Eu desejo para todos uma boa semana cheia de saúde.
1: Valeu, obrigado aí a nossa amiga Lia, trazendo a dica de saúde aqui no Bom Dia, Região dos Vales, da manhã desta segunda-feira. 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
1: 7:18, lembrando que logo mais tem o Boca no Trombone aqui no Bom Dia, Região dos Vales, da Rádio Encantado. Manda pra cá o seu recado através do nosso telefone 3751-1580, que é o telefone da participação do ouvinte, ou mande o seu recado pro Boca no Trombone no nosso WhatsApp, o 999-88-1543, que logo mais tem o Boca no Trombone aqui em nossa programação, Boca no Trombone, onde o ouvinte tem vez e voz.
2: Pois o Papa Leão XIV anunciou operação para retirar nódulo do pulmão em estágio muito inicial. O pontífice fez o anúncio aos fiéis durante o Ângelus na Praça São Pedro, no Vaticano. Informou nem se o nódulo é benigno ou maligno, nem se a viagem que o Papa tem para a América Latina em novembro será mantida. Leão XIV, de 71 anos, fez o anúncio diretamente aos fiéis. O porta-voz do Vaticano, Matteo Bruni, não deu detalhes do exame. Bruni disse apenas que a cirurgia ocorrerá daqui a alguns dias no Hospital Gemelli, em Roma, e que a recuperação do pontífice após a cirurgia deve levar cerca de uma semana.
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2: A Polícia Rodoviária Federal alerta para riscos de acidentes na BR-386 durante o retorno do feriadão nesta segunda-feira. A atenção deve ser redobrada na Serra de Pouso Novo, especialmente entre os quilômetros 305 e 307, onde duas ocorrências foram registradas em menos de 48 horas. O primeiro caso aconteceu no sábado, às 8:50, quando um Focus, placa de Sarandi, atingiu a defensa metálica. O outro foi no domingo, na parte da manhã.
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2: Agora, 7:21. Lajado recebeu no sábado uma etapa da Liga Gaúcha de Street Skate. A competição reuniu mais de 100 competidores de 5 estados brasileiros e da Argentina, com disputas em diferentes categorias. A programação integra um circuito estadual que passa por

0: cinco cidades e prevê R$25 mil em prêmios aos participantes. Um dos destaques foi a participação de cerca de 40 crianças. Para Samuel Zanquetin, ligado a Jamrock, a iniciativa como esta representa uma porta de entrada para o esporte e para a experiência que contribui para a formação pessoal. Essa é a porta de entrada das crianças no esporte e na vida. É importante ter iniciativas como essa para incentivar os pequenos e fortalecer o skate, destacou Samuel Zanquetin.
1: Agora são 7h22, é hora das informações econômicas aqui no Bom Dia, que estão chegando com o colega Claudinei Coferri.
2: E o Índice Nacional de Preços ao Consumidor Amplo, o IPCA, considerada a inflação oficial do país, subiu 0,82% em setembro. O resultado contrasta com a queda de preços registrada no mês de agosto. Todos os grupos tiveram alta de preços em setembro. A habitação teve a maior alta, 2,31%, e o maior peso na inflação do mês. Na sequência vieram transportes, alimentação e bebidas. Após 3 meses seguidos de queda, o preço dos alimentos e bebidas voltou a subir, puxados pelas altas do tomate, batata inglesa, da cebola, do arroz e das carnes. Por outro lado, ficaram mais baratos o frango e as frutas, o que ajudou a conter a alta do grupo. E a inflação de 0,82% registrada em setembro superou as expectativas do mercado financeiro. O resultado acende um sinal de alerta sobre a manutenção de cortes na Selic, a taxa básica de juros da economia. A aceleração da inflação é mencionada como uma sustentação para a manutenção da Selic no patamar atual após 5 quedas consecutivas. Parte dos analistas prevê, pelo menos, mais uma redução da taxa de juros ainda neste ano. Cadernetas e poupança com aniversário hoje tem rendimento de 0,66%. O dólar comercial fechou a última sexta-feira com queda de 0,79%, cotado a R$4,98. Com as informações da economia, repórter Rádio Encantado, Claudinei Coferri.
1: 7h24. 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Nós vamos agora ao nosso intervalo comercial. Depois do intervalo comercial, tem a previsão do tempo com Leandro Puchowski e também as informações do Boca no Trombone. Manda para cá o seu recadinho para o Boca no Trombone, 37 51 15 80, que é o telefone da participação do ouvinte, ou no nosso WhatsApp, o 999 88 15 43, que logo mais tem o Boca no Trombone aqui no Bom Dia Região dos Vales, porque aqui o ouvinte tem vez e voz. O Hospital Santa Terezinha de Encantado está informando a temperatura. 14 graus.
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0: 7h31, temperatura tá na marca dos 14 graus, é o Bom Dia, a região dos vales que está no ar aqui pela sua rádio Encantado. 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
0: Daqui a pouquinho tem as informações do tempo aqui no Bom Dia. 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
0: 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Vamos trazendo a previsão do tempo. 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Em nome da Ótica Regis, a previsão do tempo chegando com Leandro Puchalski.
2: Temos tempo instável neste feriado de segunda-feira, com nuvens carregadas atuando à medida que o dia vai transcorrendo. Teremos momentos de chuva, outros momentos só mais nebulosidade do que propriamente chuva, mas à medida que o dia ocorre, nuvens carregadas vão acabar aparecendo e esta é a previsão para o decorrer do dia. Temperaturas que acabam não subindo muito, se aproximando da casa de uns 16, 18 graus na maioria das áreas, acaba sendo uma segunda-feira um pouco mais amena para fria à medida que o dia ocorre. Para a sequência da semana, uma terça-feira onde de novo a gente tem momentos de tempo mais seco, até mesmo certas aberturas de sol não dá para descartar, mas sempre com muitas nuvens ao longo dessa terça-feira, períodos só de céu nublado, mas de novo, né? Tem períodos da terça onde vai voltar a ficar com nuvem carregada, vai ter algum momento onde a chuva vai aparecer e assim a gente vai 2 dias muito próximos entre hoje e amanhã. A diferença fica um pouco na temperatura da tarde, que amanhã consegue subir um pouquinho mais, também não é muita coisa, mas se aproxima um pouco mais aí da faixa dos 20 graus.
0: Tá aí o Leandro Puchalski trazendo as informações do tempo aqui no nosso Bom Dia, Região dos Vales, da Rádio Encantado. Daqui a pouquinho tem o Boca no Trombone. 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
1: Agora, 7:37, estamos chegando aqui com o Boca no Trombone. 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
0: 7:37. 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O que temos do Boca no Trombone para esta segunda-feira, Zé?
1: Pois, Alexandre, quando falou que eu devia fazer as reclamações da população de Encantado da região, eu anotei também as minhas reclamações. E parece que houve transmissão de pensamento. Eu havia anotado aqui, feriado de 3 dias e lixo nas lixeiras, pois o nosso ouvinte lá da rua Darcy Silva Conceição disse que mandou foto, inclusive, do lixo seco que era para recolher no sábado. Não passaram e está todo aí. Hoje eles passam para recolher orgânico e levam tudo junto. Então, para que serve separar o lixo? Pois eu ia falar desse assunto aí também. Muita gente colocando lixo na lixeira, fora da lixeira. O lixo permanece aí sábado, domingo. Não sei se tem recolhimento hoje de lixo, pois a informação é que ninguém sabe quando passa o caminhão do lixo, nem que hora vai passar. Então, fica o final de semana inteira, o feriadão todo, lixeiras cheias, sujando a cidade, causando uma má impressão na cidade. Eu comentava há pouco com o Alexandre aqui, que há poucos dias, eu moro no centro da cidade, eu vi o caminhão passar por 3 vezes a cerca de 30 metros da lixeira do prédio onde eu resido. Ele não teve a capacidade de passar na minha rua, que é uma rua sem saída. Ficou o lixo todo sábado, todo domingo, e na segunda foi recolhido não sei a que hora. Também a questão de muitas empresas, muitas lojas, muitos comércios de Encantado. Continua aquela situação. Coloca um lixo na lixeira no sábado, lixo muitas vezes que atrai insetos, e aquele lixo fica todo sábado, todo domingo, e o proprietário não tem consciência que o lixeiro vai passar só na segunda-feira, que o recolhimento vai acontecer só na segunda-feira. Existem problemas de recolhimento, sem dúvida alguma, em Encantado, a questão da separação, mas também existem problemas dos usuários, das pessoas que o utilizam. Muitos locais não têm lixeira. As pessoas penduram sacos de lixo na arborização, colocam na calçada, colocam em qualquer lugar. Aí soma-se a isso animais que muitas vezes rasgam esses sacos plásticos. Também tem os famosos recolhedores de latinhas que muitas vezes abrem os sacos, rasgam os sacos. Não são todos, mas deixam em petição de miséria o lixo que está na rua. Haveria ou deveria ter aí um recolhimento mais regular, com dias mais certos, com horários mais certos, mas também deveria ter um pouquinho de colaboração das pessoas que colocam o lixo no passeio público. A outra situação, eu anotei aqui, hidrantes. Também houve reclamação aqui para o Boca da segunda-feira. Vou ler aqui o textinho que nos foi enviado. Que vergonha esses vereadores de Encantado. Falam tanto de política, falam de Lula, Bolsonaro na Câmara, falam tanta asneira, Falam de Brasília, mas não fazem nada pela cidade. Cadê os hidrômetros para pegar água em casos de incêndio como o de ontem? Ninguém para ajudar os coitados, os bombeiros. Que vergonha. Vereadores só estão para pensar no próprio bolso. Melhorias na cidade, zero. Pois eu ia dizer isso. Incêndio aconteceu aqui na parte mais central da cidade ontem à tarde, na Rio Branco, entre a Júlio e a Duque de Caxias. A informação, eu não estava no local, eu não vi, mas assim, ó, a informação que estavam buscando água num hidrante próximo ao hospital. Eu sei que tem um hidrante em frente à cooperativa. No hospital eu não tenho certeza se existe hidrante. Então, assim, ó, nós deveríamos ter mais pontos que pudessem ser usados pelos bombeiros para reabastecer os carros bomba, porque vem um caminhão com um depósito, não sei, 1.500, 2.000, 2.500 litros, chega um ponto que a água termina. É necessário reabastecer. Se não tiver um hidrante nas proximidades, o que ocorre? O tempo de ida, o tempo de recarregar o veículo com água e o tempo de voltar, muitas vezes é o tempo que serve para uma perda total ou quem sabe até para salvar uma vida. É muito importante que se pense a colocação de hidrantes na Cidade Encantado em mais pontos, porque desde que eu me lembro que eu existo, sempre é aquele hidrante lá na frente da Cossuel, na esquina, em frente à agropecuária da Cossuel. Eu desconheço outros hidrantes na cidade. O nosso ouvinte também manda aqui, Jardim do Trabalhador. A estrada está uma vergonha. O asfalto da cidade uma vergonha. Tanto que estragou o sensor do ABS do meu carro. Vereadores, vamos tomar vergonha e pensar mais na cidade e não ficar falando em Brasília, Lula e Bolsonaro. Vão arrumar Encantado primeiro. Imagina se tivesse outro incêndio ou ocorrência ontem no mesmo horário. É importante arrumar a cidade Encantado, pois vocês são representantes do povo, mas não estão fazendo nada. Ouvinte aí tá botando a boca nos vereadores de Encantado, é? Cobrando aí que é muita discussão em relação aos problemas do Brasil, em relação às eleições, aos candidatos, e pensam muito pouco na questão do município.
0: Mais uma colocação do ouvinte aqui, Zé, é muito sem noção o povo curioso ontem no incêndio Encantado. Ficavam na rua ou na calçada, na beira do perigo, colocando em risco sua integridade física, correndo todos os riscos e atrapalhando em muitos profissionais que estavam aí no combate ao fogo. Os profissionais, além de combater o incêndio, tinham que cuidar dos curiosos.
1: Eu ontem comentei, eu na verdade saí mais, já era início da noite quando eu saí para a rua e vi a quantidade de pessoas que ainda tinha circulando por aí. E não bastava estar circulando de carro, eles tinham que parar para olhar. Então todo mundo que vinha no mesmo sentido tinha que permanecer numa fila porque o curioso tinha que parar. Uhum. Aí eu até comentei, depois do turista de enchente, agora nós temos o turista de incêndio, né?
0: Sim.
1: Não tem o que fazer e vai atrapalhar.
0: Exatamente. Mais colocações nesse sentido aqui, ó. Bom dia, mais munícipes, menos turistas, mais investimento para o povo, menos para turistas. Se tivesse hidrante próximo ao incêndio, não teria se alastrado. Encantado quer ser cidade turística, porém falta muita coisa ainda, recado da ouvinte. E algumas outras colocações estão chegando aí. Tanto que eu, o ouvinte diz aqui, ó, tanto que eu ajudei os bombeiros a puxar as mangueiras ontem. Obrigado por vocês colocarem a minha reclamação no Boca no Trombone, o recado aqui do amigo ouvinte.
1: É, sem dúvida alguma, um incêndio, e eu pensava ontem ainda, fazia muitos anos que não ocorria um incêndio na área central da cidade, né? Mas muita gente na rua. Eu inclusive comentava há pouco com o Alexandre, eu ouvi o ruído da sirene dos bombeiros, mas eu não me detive até a querer saber o que acontecia. Imaginei que fosse algum veículo, alguma ambulância se dirigindo para o hospital. Mais tarde que eu fui enxergar nas redes sociais que tinha um incêndio Encantado, aí olhei para a área central da cidade via fumaça. Mas muita gente. Olha, parecia que era um evento turístico.
0: Porque e tinha que se cuidar também com a questão da intoxicação, né? Por causa da fumaça.
1: Sim, com
0: né?
1: certeza. É, então, com certeza.
0: Estava colocando a própria vida em risco também, a sua saúde em risco, né?
1: É, muita gente, sabe, circulando.
0: O ouvinte manda aqui também, Zé, ó, aqui a situação até pra gente conferir. Agora os hidrantes são no subsolo. Ontem, por exemplo, usaram um hidrante ao lado daquela loja de material elétrico hidráulico, Mais Lux, que tem na esquina. Observei eles colocando a mangueira ali.
1: É, eu não vi também, eu não posso dizer, como eu disse, eu não estava, mas eu lembro que sempre buscavam água lá na frente da Dália, porque diz que aquele hidrante lá tem maior capacidade, né? Uhum. Tem maior vazão, né? Mas confesso que eu não sei.
0: Tá certo, 7:47, é isso pro Boca no Trombone, Zé?
1: É, e estão perguntando aqui se vai ter mercado aberto hoje.
0: Ah, isso, essa é uma boa pergunta.
1: Eu acredito que o supermercado Bergamaschi abra.
0: A gente já vai trazer essas questões aqui, vamos pesquisar e já vamos trazer pros amigos ouvintes. Eu trago aqui um recadinho também. Hoje, 12 de outubro, no bairro Nossa Senhora Aparecida, Encantada, às 9:30, tem procissão pelas ruas do bairro e após missa. E a missa da Santinha do Peral, 8 horas, né, Rebite? 8 horas, então, na Santinha do Peral, a missa. E aqui no Nossa Senhora Aparecida, então, 9:30, procissão pelas ruas do bairro e após a missa. Os amigos aí que estão mandando esse recado. Só para ajudar a esclarecer, ainda bem que tinha 2 caminhões dos bombeiros, senão sim, cada vez...
1: Enquanto um ficava trabalhando, o outro podia reabastecer.
0: Reabastecer, é o recado aqui da ouvinte também. Tem o outro ouvinte, a outra ouvinte colabora com nós aqui também. Tem um hidrante próximo ao prédio Locatelli, que foi utilizado.
1: É esse da Mais Lux.
0: Mas sem pintura no cordão, tinha carro estacionado no local.
1: É o que acontece normalmente na frente do hidrante lá da Dália, né? Normalmente a área não permite estacionamento, mas sempre tem um carro estacionado lá.
0: Sim. É, algumas situações aí que tem que ser melhor trabalhado, né? Porque a gente acha que daqui a pouco, esse tipo de ocorrência não vai acontecer nesta magnitude, né? E acaba acontecendo, tá sujeito, né?
1: Eu costumo dizer, Alexandre, que eu sou antigo, né? Mas eu sou de uma época, quando jovem, que bombeiro não tinha nem lajado, né? Então, quando aconteceu um incidente, um sinistro aqui, se ligava para os bombeiros de Estrela. Né? E entre conseguir ligar para lá e falar com os bombeiros, se os bombeiros chegar aqui, era aquele famoso rescaldo.
0: É verdade.
1: E hoje, graças a Deus,
0: acender praticamente toda a região, né?
1: Sim, praticamente todo o Vale do Taquari. Não era só Encantado, se dá um incêndio lá em Antagora, era o bombeiro de Estrela que vinha. Uhum. Né? Hoje, ainda bem que nós já temos uma unidade aqui. A maioria dos municípios, se não tem bombeiros voluntários, tem bombeiros militares, enfim, a região até que está bem servida, né? E ontem, por exemplo, era um problema sério de propagação para os prédios vizinhos, né? Muita preocupação porque a área central, os prédios são muito próximos uns dos outros e acaba acontecendo este tipo de perigo.
0: Com certeza. Agora são 7:50, depois a gente vai fazer um levantamento aqui dos mercados que estão atendendo hoje, vamos trazer aqui para os amigos ouvintes aqui em nossa programação. Esse foi o Boca no Trombone, em nome do Amargo do Colono. 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Encantado, trabalho e resultado. Mais alguma coisa? Não. Seria isso pro Boca no Trombone, então?
1: Vamos
0: ao nosso intervalo comercial, depois tem as informações do esporte aqui em nossa programação. O Sicredi está trazendo aí, informando a temperatura. 14 graus.
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0: horas, 7:57, 7:57, temperatura na marca dos 14 graus. 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
0: Nós vamos trazendo aqui participações dos amigos ouvintes e já já tem as informações do esporte aqui no Bom Dia. Antes, o amigo Valmir da padaria Belo Sabore diz que hoje a padaria vai estar funcionando, né? Aberto até o meio-dia. E toda criança que vier vai ganhar um pacotinho de doces. Opa, que legal, amigo Valmir aí da padaria Belo Sabor aí no Porto 15. O Rebite manda para mim aqui também o seguinte: o Mercado Brati aqui de Encantado, nesta segunda-feira, atendimento das 8 até as 11:30. O Desco atendimento nesta segunda-feira aqui na cidade de Encantado, vamos verificar aqui, achar Encantado no meio disso aqui, 8 às 18, das 8 às 18 horas, o atendimento do Desco aqui na cidade de Encantado, pessoal aí que repassa as informações pra gente. O amigo Gilmar Possebon tá dizendo aqui que a peixaria Lambari vai estar aberta até às 11 horas. Então, um abraço aí pro Gilmar Possebon que tá lá mateando na peixaria e, é claro, tomando aquele mate gostoso com a erva mate da família. O ouvinte aqui, o Eugênio Senter, diz que lá em Antagorda deu uma garoa de 1 milímetro, pouca chuva. Leandro Meneghetti, em Santo Isidoro Putinga, choveu 2 milímetros. O André Seregatti diz que em Santo Antônio Coronel Pilar, aí teve mais chuva, né? 10 milímetros de chuva lá em Santo Antônio Coronel Pilar. Ainda mais participações aqui, a Yalca Porto tá mandando seu bom dia. Pessoal que manda aqui o seu recado, manda aqui a sua participação. Antes eu deixei de registrar aqui o amigo Regis Boff, da Ótica Regis, também o Nelei Lanzini, o Davi Saldanha e a Margarete, Alair Turati aí no Lago Azul, o Altemir da Silva também mandou o seu bom dia, o Evandro Teles, lá de Vespasiano Correia, na lida desde cedo, né? E acompanhando a gente. E o bom dia também para Neiva Canep Liohan e o amigo Jorge Henrique Spiller Wick. E o Mercado do Carlão, lá em Mussum, diz que hoje estará aberto, abriu já às 7 horas da manhã e vai até às 20 horas sem fechar ao meio-dia. O homem gosta de trabalhar, né? Das 7 às 20 horas sem fechar ao meio-dia. Deixa o Carlão trabalhar, né? Ei, Carlão, aquele abraço. Obrigado aí pela companhia, pela audiência. Que tal aí, Tramontini? Das 7 às 20 horas. Vai faturar, né?
1: Não é criança, né? Então trabalha.
0: É, com certeza.
1: Só criança tá de feriado hoje.
0: Ah, bom então. Um abraço pra nossa querida Simone Zanon, tá mandando aqui o seu bom dia pra nós também, mandando o seu recado, desejando aqui um feliz dia das crianças e diz o seguinte, ó, que Nossa Senhora Aparecida nos abençoe sempre e feliz dia das crianças pra todos nós. Ah, tá, sou criança então, porque ela diz que hoje eu tô de feriado, tá certo? Todos nós temos um pouco de criança, né? Com certeza. Um abração pra Simone Zanon e também pra Lourdes Furlaneto. E agora chegando as informações do esporte, em nome da Farmácia Central Associadas. 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Com os destaques do esporte, então, começando pelo Municipal de Veteranos de Encantado. Tinha jogo programado para o sábado, mas em função do mau tempo, a partida foi cancelado e uma nova data será marcada para o confronto. Provavelmente no próximo sábado, quando Barrense e Juventude do Lambari vão começar a disputar o título, então, do Municipal de Veteranos de Encantado. A partida que ocorreria no último sábado foi cancelada em função do mau tempo. O Regional da Aslivata, Série A, categorias de titulares e aspirantes, também não teve rodada no dia de ontem. A rodada acabou sendo adiada. Teve rodada só do Veteranos da Aslivata. E aí o Concórdia de Roca Salles fechou a primeira fase da competição, fazendo uma goleada no Picada Flor de Marques de Souza por 4-0. Concórdia classificado na sexta, classificado na quarta colocação para a próxima fase do campeonato. Agora os confrontos das quartas de final do Regional da Aslivata, categoria de veteranos. O Concórdia enfrentará a equipe do Cruzeiro de Santa Cruz do Sul. Primeiro jogo em Santa Cruz, o jogo da volta em Roca Salles. Os outros confrontos serão Rude Bar e Picada Flor, Cruzeiro de Arroio do Meio contra o Penharol e a CESP de Venâncio contra a equipe do Floriano. Também em destaque para o Brasileirão da Série A. Final de semana, tivemos 7 jogos sendo realizados. Vasco e Remo empataram em 0-0 no sábado. O São Paulo fez 2-1 na equipe do Vitória, também no sábado. Ontem, domingo, 5 jogos. Destaque aí para os clássicos pelo Brasil afora. Grêmio Internacional empataram em 1-1 na Arena. O Inter marcou com o Vitinho no primeiro tempo. O Wallace empatou para o Grêmio na segunda etapa. As duas equipes permanecem na zona do rebaixamento. O líder Flamengo venceu o clássico carioca por 1-0. Venceu o Fluminense, né? 1-0 no Fla-Flu. No clássico paulista, o Palmeiras goleou o Corinthians por 4-1. O Corinthians só não entrou na zona do rebaixamento porque Grêmio e Internacional empataram. Se tivesse ocorrido o vencedor no clássico Grenal, este estaria fora da zona do rebaixamento e o Corinthians estaria no Z4. Ainda tivemos o Atlético Mineiro vencendo o Santos por 2-1 e o Bahia, ajudando a dupla Grenal, venceu o Mirassol por 1-0. Hoje, 3 jogos fecham a rodada. Coritiba e Botafogo, às 16h. Chapecoense e Atlético Paranaense, às 19h30. E Bragantino e Cruzeiro, às 21h. A dupla Grenal pelo Brasileirão da Série A volta a jogar nos próximos dias. Na sexta-feira, o Inter, na abertura da rodada 31, enfrenta a equipe do Mirassol no interior paulista, às 20h. O Grêmio, no domingo, 16h, joga contra o Cruzeiro em Porto Alegre. Flamengo é o líder do Campeonato Brasileiro com 64 pontos, o Palmeiras é o vice-líder com 63. Na zona do rebaixamento, Inter, Grêmio, Remo e Chapecoense. Na Série B do Brasileirão, o Juventude perdeu a liderança, isso porque ontem empatou em 2-2 com o São Bernardo em casa. Juventude abriu 1-0, São Bernardo virou o jogo e o Juventude buscou o empate. No momento, o Juventude é o segundo colocado da Série B, porque o Vila Nova ganhou e passou a equipe caxiense. Vila Nova fez 2-0 no Náutico. Hoje, pela Série B, tem 4 jogos. Fortaleza e CRB, Novo Horizontino e Ponte Preta. O Novo Horizontino pode passar o Juventude caso vença a partida. Criciúma e América Mineiro e ainda Botafogo de Ribeirão Preto contra a equipe do Ceará. Também em destaque para o campeonato, para o amistoso que ocorreu sábado, amistoso no feminino, entre Brasil e Argentina, disputado no estádio Beira Rio, em Porto Alegre, com vitória da seleção brasileira pelo placar de 3-1. No último sábado, então, esse confronto Brasil e Argentina, partida amistosa no futebol feminino. No Campeonato Gaúcho da Divisão de Acesso, estão definidos os confrontos semifinais. No sábado tivemos 3 jogos e ontem uma partida complementou a rodada. Sábado em Bento Gonçalves, o Sportivo perdeu de 2-0 para o Brasil de Pelotas. Brasil de Pelotas classificado. Em Passo Fundo fez 2-0 do Brasil de Farroupilha. Mesmo resultado do primeiro jogo, Passo Fundo classificado. Em Santa Cruz do Sul, o Galo Santa Cruz perdeu para a Apafute por 1-0. A Apafute, que tinha vencido o primeiro jogo também por 1-0, se classificou. E ontem, fechando a rodada em Veranópolis, o Veranópolis venceu a União Frederiquense por 2-1. Mas a equipe classificada foi a União Frederiquense, que no jogo de ida fez 2-0. Agora, nos confrontos semifinais da divisão de acesso, teremos Passo Fundo e Apafute e Brasil de Pelotas contra União Frederiquense. Portanto, os confrontos semifinais da divisão de acesso do Campeonato Gaúcho de Futebol. E na terceirona do Gauchão também tivemos rodada no final de semana e os resultados foram os seguintes: Real Esporte Clube 3, Panambi 3, O Farroupilha de Pelotas fez 2-1 na equipe do Rio Grande e o Rio Grandense de Rio Grande perdeu para o Clube 1992 pelo placar de 2-0. Amanhã, pela terceirona, tem São Paulo de Rio Grande contra a equipe do Futebol com Vida. O Panambi, com 17 pontos, continua sendo o líder da competição. Estes os principais destaques do esporte no final de semana e para este feriadão aqui no Bom Dia, Região dos Vales.
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1: Agora 8:08.
0: Intervalo comercial, a gente já retorna com mais destaques, mais atrações aqui no Bom Dia. 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

0: 8:14, 8:14, temperatura nesse momento no centro da cidade Encantado, na marca dos 14 graus. 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O pessoal aí, a Vanessa e o Pio, estão nos informando que hoje o mercado do Pio estará aberto aí das 8 até as 12 horas. Um abraço aí pra Vanessa, pro Pio, o Jefinho, o Léo, toda a equipe aí que tá sempre aí nos acompanhando, nos prestigiando. E essa hora, com certeza, o Pio, o Jefinho, o Léo, já tomaram aí o Amargo do Colono. É, também aderiram aí ao Amargo do Colono. Agora são 8:15. 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Vamos trazendo aqui no Bom Dia Região dos Vales da Rádio Encantada a manifestação do vereador Cris Costa, do PSDB, na Câmara de Encantado, na sessão realizada na última segunda-feira.
1: Quero começar agradecendo as pessoas que depositaram o voto no deputado federal Daniel Tzerciak, o Daniel da TV, cujo nós temos uma parceria aí desde 2020, quando me elegi vereador pela primeira vez. E nesse tempo aí ele pôde contribuir muito com o município de Encantado, conforme eu já divulgava para as pessoas aqui do município. Mas, infelizmente, 71 mil votos não foram suficientes para que ele conseguisse a reeleição de terceiro mandato. E como é a política, né? Candidatos com menos votos acabam se elegendo por causa do coeficiente, né, eleitoral. Tem toda a questão de legenda, tem toda aquela questão que todo mundo já conhece. Mas agradecer aos votos das pessoas que depositaram nele a sua confiança e me mostrou também como as pessoas confiam e acreditam no nosso trabalho de vereador. Porque muitas pessoas não sabem quem votar para deputado, não têm o conhecimento, não têm a informação de saber, de buscar, saber o que essa pessoa fez pelo município. Fico triste aqui, sim, porque eu perco um deputado federal na parceria que a gente tinha. Vão ter que buscar outro deputado federal, né, para que a gente consiga continuar trazendo recursos. Mas fico honrado por ter ajudado o município de Encantado a receber mais de 3 milhões de reais através do deputado Daniel da TV. Eu quero aqui também destacar. Honrado por ter ajudado o município de Encantado a receber mais de 3 milhões de reais através do deputado Daniel da

0: pela belíssima votação que ele fez. 30 mil votos na primeira eleição para deputado estadual. Muitas pessoas não acreditavam nele, mas quase deu. Mas enfim, parabenizar o Matheus, parabenizar vários amigos que eu tenho na política. Confesso a todos vocês que eu não me envolvi muito nessa campanha política devido às políticas da empresa que eu atuo hoje e também por outros motivos. Acabei apoiando somente o Daniel, o deputado federal, não me envolvi muito, mas gostei muito do resultado, os candidatos que foram eleitos, no qual tenho o maior carinho e respeito pelo Zuco, pelo Sanderson, Marcel. São pessoas que trabalham pelo Rio Grande do Sul, que mereceram essa vitória. E a direita deu uma lavada, deu um banho. Parabenizar o Gessé também, que tem ligação aqui com esse município, né? Um grande amigo. Moisés Barbosa, do PSDB, vereador Aline, e no qual nós teremos que rever o nosso partido daqui para frente. Porque o PSDB não conseguiu botar um deputado federal. O PSDB colocou um estadual. E no Brasil, o PSDB elegeu 9 deputados federais em todo o país. Então é uma reflexão que a gente, a partir deste momento, conforme as nossas pretensões políticas, nós do PSDB temos que avaliar o que nós faremos daqui para frente. E também me chama muita atenção da abstenção no Brasil. Gente, é a maior abstenção dos últimos tempos. 21%, cerca de 33 milhões de pessoas não compareceram às urnas. 5 milhões de votos brancos ou nulos. São quase 38 milhões de votos desperdiçados. Então fica essa reflexão para o segundo turno. Nós dependemos muito dessas pessoas. O brasileiro está cansado, eu sei que está cansado, mas o brasileiro não pode se omitir. O brasileiro precisa continuar exercendo a sua cidadania e escolher o futuro.
1: Manifestação do vereador Cris Costa, do PSDB, na Câmara de Encantado, na sessão da última segunda-feira. 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Amanhã, atendimento normal. 8:20, nós vamos ao nosso intervalo comercial. Depois do intervalo comercial, a gente volta trazendo mais destaques, mais informações aqui no Bom Dia, Região dos Vales, da sua rádio Encantado. 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

0: 8h23, 8h23, a temperatura está na marca dos 14 graus, é o Bom Dia Região dos Vales que está no ar aqui pela sua Rádio Encantado, contando com o apoio do Sicredi. 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
0: Nota de falecimento. Família Cupini, através da esposa Terezinha, filhos Miriam, Marinês e Juliano, netos Júlio e Miriane e demais familiares, comunicam o falecimento de Domingos Cupini, aos 83 anos. Os atos fúnebres na Capela Mortuária Santo Agostinho até às 9 horas. Após, será velado na Capela Mortuária de Vespasiano Correia até às 16h30. Onde ocorre o sepultamento. Noticiamos o falecimento de Domingos Cupini, aos 83 anos. Atos fúnebres na Capela Mortuária Santo Agostinho até às 9 horas e após, o velório será na Capela Mortuária de Vespasiano Correia até às 16h30. Sepultamento no cemitério de Vespasiano Correia.
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0: 8h24, 8h24. Vamos trazendo agora aqui no Bom Dia Região dos Vales a manifestação da vereadora Aline Ganassini do PSDB na Câmara de Encantado na sessão da última semana.
2: A tribuna, ela é um espaço para muitas coisas. É lugar de protestar, de cobrar, de questionar, de reclamar, Renato, Aristeu, quando algo não está sendo feito como deveria. E deve continuar sendo, afinal, uma Câmara de Vereadores também existe para fiscalizar, provocar o debate e representar a voz da população. Mas eu acredito que também precisa ser um lugar de reconhecimento. E hoje eu quero falar um pouco sobre isso. Estamos chegando, se encaminhando ao final de mais um ano. Faltam um pouco mais de 2 meses para o ano acabar e convenhamos, começamos a pensar em tudo que não deu tempo para fazer e que agora falta pouco. E quando se trata de um ano eleitoral, esse balanço parece ficar ainda mais intenso. A gente passa por uma eleição, vê o país escolhendo novos caminhos, novos representantes, novos rumos. Inevitavelmente, começa a pensar também no nosso próprio roteiro. No que Encantado precisa, no que ainda falta, no que queremos construir, Giovanni, daqui para frente, e isso é importante. Mas hoje eu quero fazer um exercício diferente. Samu, eu quero olhar para trás, não para procurar o que faltou, mas para reconhecer aquilo que já foi feito, porque foi feito muito. E talvez no meio da correria, das cobranças e dos problemas que ainda temos pela frente, a gente nem pare para perceber tudo isso. E eu quero reconhecer, colegas vereadores, o trabalho desta casa, o trabalho que vem sendo realizado por essa Câmara de Vereadores. Reconhecer que, independente de partido, Cris, de sigla, Daia, de pensamento político ou das diferenças que naturalmente existem entre nós, conseguimos construir algo que para mim tem um valor enorme. União em torno daquilo que realmente importa, que é entregar valor para a nossa população. E eu não estou apenas falando de projetos, de leis ou de números, Rogério. Estou falando de informação, de conscientização, de trazer assuntos importantes para o debate, de abrir espaço para a comunidade, de discutir temas que muitas vezes não aparecem no nosso dia a dia, mas que fazem a diferença na vida das pessoas. E quando eu falo disso, nós temos exemplos muito concretos. Esse ano, esta Câmara realizou o Seminário de Combate ao Feminicídio, colocamos o Banco Vermelho, símbolo do combate ao feminicídio, e mostramos, através da ação do Agosto Lilás, Diego, que esta Câmara está engajada nessa pauta. E agora, no Setembro Amarelo, também promovemos uma programação voltada à prevenção, à conscientização e à saúde emocional. E aqui eu preciso fazer um reconhecimento à mesa diretora. E eu, desde que entrei esse ano, eu peguei dois presidentes, duas mesas diretoras, então, Rogério, com a cabeça aberta e que entendem a importância dessa conscientização e desse trabalho junto com a comunidade. E eu preciso fazer esse reconhecimento e agradecer ao então ex-presidente Claudinho e ao presidente Leonardo Lorenzi, porque a gente leva a ideia até a mesa diretora e a mesa acolhe. São temas diferentes, mas todos têm algo em comum: informação, prevenção, conscientização e cuidado com as pessoas. Cada um desses momentos representa mais do que uma atividade no calendário desta casa. Representa uma Câmara presente, uma Câmara que se movimenta, que busca informação, que promove diálogo e que tenta aproximar o legislativo da comunidade. Lembrando que neste Setembro Amarelo, nós não fizemos apenas o seminário, nós iniciamos dentro da nossa casa, fazendo uma atividade com os nossos servidores, para que a gente pudesse proporcionar a eles um trabalho voltado à saúde mental. Chamamos de quem cuida, de quem cuida. Afinal, essa casa, ela anda, os projetos, todos eles são colocados em prática por nós, são levados à população, mas quem trabalha nos bastidores, por isso, quem cuida de quem cuida. E esse Setembro Amarelo, nós resolvemos iniciar esse trabalho internamente, então no dia 18 de setembro foi feito um trabalho interno com os nossos servidores. Eu não me lembro de estarmos tão unidos em outros momentos, como essas causas todas, apesar das nossas diferenças, para cumprir aquilo que é a essência do nosso trabalho, representar encantado. E isso merece ser dito.
0: Manifestação da vereadora Aline Ganassini, do PSDB, na Câmara de Encantado, na sessão realizada na última segunda-feira. 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Vales da Rádio Encantado, vamos trazendo aí um trabalho feito pelo colega José Raimundo Tramontini a respeito de um evento alusivo ao Dia das Crianças que acontece hoje no bairro Navegantes Encantado.
3: Nós estamos recebendo aqui na Rádio Encantado FM 104.7 nesta manhã o pai Carlos Diogun e a mãe Carol Dalchum, que vão divulgar aí para os nossos ouvintes a Festa das Crianças da Oxum, que acontece no bairro Navegantes. Eu inicio conversando com o pai Carlos sobre esta promoção e eu gostaria de saber se como é essa promoção.
4: Tá, primeiramente, bom dia a todos, ouvintes da Rádio Encantado. Para quem não me conhece, sou o pai Carlos Dogum, resido no bairro Navegantes. E hoje estamos aqui para falar da homenagem que sempre foi feita no bairro Navegantes, mais antigo sabe disso, por Mãe Odete da Oxô Pandalo Bomi. E devido a esse ano, ela está passando essa tradição para nós, esse compromisso, e uma grande honra para nós estar aqui em nome dela. Ela está passando para Mãe Carol da Oxô. Então, eu, pai Carlos do Ogum e mãe Odete da Oxum, óbvio que estamos apoiando mãe Carol da Oxum nessa primeira homenagem que será feita conduzida pela mãe Carol da Oxum. Mas é uma festa que já vem sendo feita há mais de 40 anos. E a gente, sobre isso que a gente está aqui para conversar.
3: Eu ia destacar que esta festa do Dia das Crianças é tradicional. Há muitos anos a mãe Odete sempre vinha promovendo este encontro das crianças lá no bairro Navegantes, e a gente tem esse prazer de estar divulgando aqui na Rádio Encantado esta promoção. A promoção é do Centro de Matriz Africana Oxum de Urubatã, que está convidando aí então a comunidade Encantado para participar desta festa. Eu falo agora com a mãe Carol da Oxum, que fala sobre esta promoção, sobre a importância para a comunidade do Navegantes, para a comunidade das religiões de matriz africana, enfim. Bom dia, mãe Carol.
5: Bom dia a todos, bom dia a todos os ouvintes, bom dia a todos presentes. Eu fico imensamente muito feliz, tô bem nervosa com tudo isso, que para mim é tudo novo. Tô na estrada já há 12 anos, mas para mim é tudo novo. Agradeço as parcerias que estão comigo, o Gilberto, o meu pai Carlos Ogum, que é meu pai carnal, e a minha Yalorixá, mãe Odete da Oxum. E como o pai Carlos disse, é uma tradição que já vem há mais de 40 anos, né? E é um compromisso que foi passado para mim. Vou honrar muito com esse compromisso e espero contar com todas as crianças, não digo todas já encantado, mas uma parte, para estar presente nesse evento, que esse evento já é antigo, já é tradicional, e a mãe Carol que vai continuar a partir desta data de 2026, dando seguimento a esta tradição.
3: Eu questiono a mãe Carol também, como é que vai ser essa programação na segunda de feriado nacional, enfim. Nós teremos uma programação que inicia já pela parte da manhã, né?
5: De manhã vai ter a homenagem ao meu orixá. Para muitos que não conhecem Nossa Senhora Aparecida no católico, mas para nós, praticantes de matriz africana, Oxum. E Dia das Crianças junto também, que para muitos São Gosme e Damião. De manhã eu faço a minha parte religiosa. A partir das 11:30 será servido um almoço. A partir das 2 horas da tarde começa a brincadeira com as crianças. E se vai ao longo do dia até 5:30 da tarde.
3: Uma programação que inicia, portanto, às 9 horas com sessão. A sessão é aberta ao público?
5: Aberta ao público.
3: Então, portanto, às 9 horas da manhã, sessão lá no bairro Navegantes. Ao meio-dia tem o almoço tradicional. E depois, na parte da tarde, a festa com as crianças, né? Então, a partir das 14:30. Vamos falar um pouquinho também sobre a questão do bairro Navegantes. A gente sabe que tradicionalmente aconteciam problemas no bairro Navegantes com cheias, mas as cheias de 23 e 24 praticamente destruíram o bairro. Eu até conversava com algumas pessoas algum tempo atrás da importância de manter os terreiros, né, onde acontecem as sessões, as religiões de matiz africana, né? Porque a princípio havia uma ideia de tirar tudo de lá, né? Mas já há um acordo, inclusive, com a promotoria, com a administração municipal, né? De que os locais onde acontecem as sessões das religiões de matriz africana continuem a funcionar no Navegantes. Não sei se o pai Carlos ou a mãe Carol querem falar a respeito deste assunto.
4: Posso até falar um pouquinho. não se estender muito, até mesmo que nós não viemos falar sobre esse assunto.
3: Sim, mas eu sempre acho importante
4: ressaltar. Mas sobre esse assunto do Centro de Religiões Africanas no bairro Navegante, existe uma casa centenária, que é a minha, que foi dirigida por muitos anos, os antigos conhecem, mãe Landa do Rei Congo, sempre residiu, e eu resido na residência que foi dela e no Centro de Religião Africana que foi dela, mas com a minha sigla, que é Ogum Iansã, né? Então, a minha residência, ela é centenária no bairro Navegantes, e como a da mãe Odete também, que ela vem ser filha da mãe Landa do Rei Congo, sabe? Filha carnal. Só, segundo as autoridades, que os centros de religiões africanas não vão sair do bairro, mas eu não posso te falar, porque são coisas que estão no papel, não na prática. Sim. Até agora eu não vi nada. Precisaria saber uma coisa mais concreta para saber se continua ou não Navegantes.
3: Porque eu conversei.
4: Pra não te mentir aqui, tá?
3: Sim, eu conversei com algumas pessoas, né? E eles falavam dessa questão da tradição, de que naquele terreno, naquele local,
4: exato,
3: que existe toda uma história que está no momento, que não é simplesmente sai daqui, vai para lá.
4: Exato.
3: Né? Mas a gente aguarda aí que haja, de parte das autoridades, uma compreensão em relação a isso, né?
4: O bom senso, né?
3: Mas
4: e olhe com carinho a nossa situação, porque a gente é resistência e resiliência. O senhor vê, uma mãe de santo, mãe Olorixá, com 81 anos, pouco assistida no bairro Navegantes. Por duas enchentes, se não tem os filhos de apoio, perde tudo. E sem ser assistida pelas autoridades máximas de Encantado, que seria a prefeitura, sabe? Eu meus olhos viu, não foi a minha língua, sabe? Então, se a gente não como é que eu vou dizer, não usasse da ignorância um pouquinho, atacar caminhões e aquela coisa tudo, ela teria perdido tudo de novo por duas vezes, inclusive nessa última enchente. Teve duas pessoas da prefeitura dentro da minha residência, prometeu assistência para nós e não deu. Eu não pedi assistência para mim, eu pedi assistência para uma Iolorixá, porque essa pessoa que a gente fala, que é mãe Odete da Oxum, ela tem a história dela carimbada dentro de Encantado, aliás, dentro do Alto Taquari. Se tu andar nos quatro cantos de Encantado, todos vão saber quem é mãe Odete e poucos vão saber quem é pai Carlos.
3: Com certeza. A mãe Odete tem toda uma história, toda uma tradição,
4: exatamente,
3: né?
4: Então ela precisa e merece um carinho com a atenção maior das autoridades. Não só em época de política.
3: A dona Odete da Rosa.
4: Odete da Rosa Dutra.
3: Que eu tive o prazer de conhecer há cerca de 47, 48 anos atrás.
4: Então vê, né?
3: Ela é por demais conhecida e por demais querida pela comunidade Encantada.
4: Por todos, benquista, uma das ex-patroa dela mora aqui do seu lado, que é a Liane Jordani, que, pequeno comentário, é minha madrinha de batismo, sabe? Então, pra te ver que pessoa conhecida.
3: Mas vamos voltar a falar então um pouquinho da festa do Dia das Crianças, né? Tradicional em todo o Brasil. O Dia das Crianças, dia 12 de outubro. Vamos falar um pouquinho mais com a mãe Carol, né? Sobre essa festa aí, sobre a expectativa. Ela já disse que espera crianças aí da comunidade de Encantado que se façam presentes, né? Mas eu ia falar um pouquinho também o quanto é importante para as crianças do bairro Navegantes essa festa que tradicionalmente acontece.
5: Após as cheias são muito importantes, porque o que a cheia nos deixou foi resiliência e a fé, e é a fé que nos move todos os dias. O que eu espero para as crianças e o que eu espero promover para as crianças nesse dia é muita alegria, muita felicidade, muita doçura, porque tem a criança que pode ter o sorvete, tem a criança que não pode, tem a criança que pode comprar um presente, tem a criança que não pode, e a gente está sempre voltadas para as crianças mais vulneráveis. Vai ter bastante brincadeira, vai ter sorvete, vai ter picolé, vai ter cachorro quente, vai ter brinquedos, vai ter bastante brincadeiras. Vai ser um dia que a gente vai propor para as crianças um dia bem alegre.
3: Eu até ia comentar que nós estamos bem próximos da festa, mas se alguém quiser ainda ajudar, a quem pode se dirigir, se alguém quiser fazer alguma doação, algum brinquedo, enfim, com quem pode falar? Procura qualquer um de vocês, enfim, está conosco aqui também o vilão, isso, né? Que é pessoa tradicional do bairro Navegantes, né?
4: Exato.
3: Se alguém se alguém quiser fazer algum tipo de donativo.
4: Exatamente, pode procurar o Gilberto, mais conhecido por Vilão, Pai Carlos do Ogum, até mesmo Mãe Odete da Oxum, porque ela, Mãe Carol da Oxum, está sendo apoiada por Mãe Odete, né? Óbvio, e ela está juntamente nesse evento que a Carol está promovendo pela primeira vez, até mesmo para passar o axé dessa homenagem que para nós é de grande valia, pelas mãos dela. E juntamente agradeço todas as autoridades de Encantado que, de uma maneira ou outra, vem, estão ajudando, né? Não vou citar nomes para não esquecer de ninguém, mas conto com a ajuda de todos os encantadenses, porque todos que moram em Encantado e até mesmo ao redor sabem o que a gente passou com essa situação da enchente, sabe? Porque o Centro Afro Sete Flechas, o Oxum, ele nunca foi de pedir colaboração para a cidade, mas devido por tudo que a gente passou, se abriu essa porta da gente bater em porta pedindo uma ajuda, porque de grão em grão acaba acontecendo a homenagem, que para nós é um compromisso, não é simplesmente um dia da criança. É um compromisso com o nosso orixá, e isso que sustenta a nossa fé para estar aí na resistência e resiliência até os dias de hoje, né? Entendeu? E a gente está encontrando muitas portas fechadas. Eu vindo para a rua, porque eu nunca vim, né, para a rua. É a primeira vez que eu vim para apoiar minha filha. E eu estou encontrando muitas portas fechadas devido, acredito eu, pela religião que a gente pratica, que é a matriz africana.
3: Sempre existe um pouco
4: de receio.
3: De um certo preconceito, né?
4: Com certeza, não
3: há dúvida. Eu sou da opinião que todas as religiões são importantes. A gente deve participar daquela que a gente participa, mas deve respeitar as opções das demais religiões.
4: Exatamente, eu penso da mesma forma, porque a religião não é obrigada de seguir aquilo que tu não acredita, mas sim respeitar a religião do outro, respeitar o espaço do outro, porque há sol para todo mundo.
3: Mãe Carol, para encerrar essa entrevista, vamos fazer de novo aí o convite para a festa.
5: Bom, pessoal, conto com a presença, já falei, né, de todos os encantadenses. Espero contar com um terço, pelo menos, né, para juntos celebrarmos o dia de Oxum, Nossa Senhora Aparecida e o dia das crianças. E uma colocação que eu esqueci aqui, vai sair um ônibus dos módulos provisórios, porque 70% da minha comunidade mora junto do meu ladinho. E eu faço gosto que eles estejam presentes comigo. E vamos lá, né? Conto com a presença de todos.
3: Quero agradecer a presença do Pai Carlos de Ogum, também da Mãe Carol da Oxum, que estiveram aqui na Rádio Encantado divulgando essa promoção que acontece no Dia das Crianças no bairro Navegantes. Esqueci de pedir o endereço.
4: Bairro Navegantes, Rua Timbaúva, 190, Centro Africano, Ogum Iansã, que vai ser realizado o evento, mas dirigido por Mãe Carol da Oxum e o Cacique Rubatão, sabe, com o apoio da Mãe Odete. A gente nunca pode esquecer o primeiro nome, que é o nosso chefão, que é Mãe Odete, né? E já, desde já, agradecendo você e a equipe da Rádio Encantado por dar esse espaço para nós, que é de muita importância. Fico agradecido de hoje a levantar, Pai Oxalá, das pernas para mim chegar até aqui, encontrar as portas abertas e uma oportunidade de pôr um pouquinho de nós para todos encantadenses, tá? Porque a gente sabe que tem muitos encantadenses que não moram em Encantado, moram fora, e eu sei que a mídia vai longe, sabe? E muitos ajuda a gente ganha de fora em vez de ganhar de Encantado. Fico agradecido pela minha Iolixá, Mãe Odete da Oxum, passar esse compromisso e responsabilidade para uma pessoa que hoje está capacitada e preparada para receber essa data tão importante, que vai ser para a vida toda dela, porque hoje a vida da Mãe Carol da Oxum muda. À medida que ela está recebendo e veio para mim dispôs, ela deixou de ser Carol. E todo mundo vai passar a vê-la como Mãe Odete, da Mãe Carol da Oxum, como 12 de outubro também. É uma data que para ti nunca mais vai passar em branco. Não posso esquecer de agradecer meus filhos de Santos e Carnais, não posso esquecer de agradecer meu genro, ao Drovani de Xangô e de seu Capa Preta, que também está apoiando a esposa dela. Depois eu quero que ela dê uma palhinha, Ela não pode esquecer do marido, né? Senão dá quizila em casa, né? Entendeu? E nós estamos formando uma equipe ali que será para sempre. Uma parceria, 2-3. Não gosto de parceria grande que dá ladaia. 2-3 é para sempre.
0: Tá aí o trabalho realizado então pelo José Raimundo Tramontini, abordando essa questão da festa alusiva ao Dia das Crianças, hoje aí no bairro Navegantes, aqui na cidade de Encantado. 8h47. Um homem de 40 anos foi preso ontem em flagrante, suspeito de matar a ex-mulher de 43 anos com 7 facadas durante a festa de aniversário de um dos filhos do casal em Americana, no interior de São Paulo. O crime ocorreu na região da Praia Azul, após uma discussão durante um churrasco. O registro policial aponta que a briga teria sido motivada por ciúmes. Segundo a polícia, Jonathan de Jesus Batista teria pego uma faca e atingido a vítima 7 vezes. 4 golpes atingiram o tórax da mulher, que foi socorrida e levada ao hospital, mas morreu. Pessoas que estavam na festa amarraram um homem e chamaram a polícia. Os policiais levaram à delegacia, onde ele recebeu voz de prisão em flagrante por feminicídio. O casal estava separado e a mulher tinha uma medida protetiva em vigor. A medida foi concedida pela justiça após ele deixar a prisão. O homem apresentava escoriações no rosto quando foi detido. O registro do caso informa que ele teria sido agredido por pessoas presentes na festa após o crime. É notícia que está no portal UOL. Homem mata ex-mulher a facadas durante festa do filho em Americana, São Paulo. 8h48, um breve espaço comercial, já voltamos com a sequência do Bom Dia, Região dos Vales. Sicredi está informando a temperatura. 14 graus.
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5: Oito horas 51 minutos, 8:51, temperatura 14 graus. 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Vamos trazendo agora a manifestação do vereador Diego Preto, do Progressistas, na Câmara de Encantado, na sessão da última semana.
6: Senhor presidente, que eleição fantástica. Especialmente, não falo só pelos resultados, né? Mas o respeito entre as pessoas, a ideia de construir, a ideia. Especialmente, eu acho que o grande recado que saiu desse primeiro turno, senhoras e senhores, foi que finalmente a população está mais preocupada com o que está acontecendo com a sociedade. Principalmente a população, gaúchos e brasileiros, estão preocupados com o que está acontecendo com a nação, ao invés de pensar somente em vantagens pessoais. O que eu ganho? Qual é a minha vantagem? E daí, para mim manter a minha vantagem, eu vou votar nesse ou naquele. Então eu acho que agora temos que continuar pensando nisso, mais pensando na sociedade, mais pensando na situação econômica do nosso país, do que propriamente pensar naquilo que eu estou recebendo do governo A, B ou C. Aí nós vamos crescer como país, como realmente está destinado a esse grande país que é o Brasil, esse grande estado que é o Rio Grande do Sul. Eu, pessoalmente, não vejo a hora de chegar o dia 6 de janeiro de 2027 para a gente ter um novo governador do Rio Grande do Sul que realmente queira algo para o nosso desenvolvimento do nosso estado. Senhor presidente, quero chamar a atenção também de 3 projetos que estão aqui na casa, que é a questão do Código de Ética da Câmara de Vereadores, a questão da nomeação das ruas, senhor presidente, e a questão que nós temos da causa animal, que é um projeto extenso, um projeto que realmente tem que ser estudado, debatido, e mais uma vez pedimos, talvez até uma audiência pública aqui, para que todos tenham conhecimento do teor do projeto e que a gente vai votar daí realmente aquilo que a comunidade precisa. Parabenizar a todos os vencedores, parabenizar aqueles que concorreram, mas não alcançaram o objetivo, que nem o Cris falou, do Daniel, mas aqui também eu quero fazer uma especial homenagem ao amigo Matheus Trojan, que fez uma votação excepcional e que, assim, tudo aquilo que eu passei quando eu fui candidato a deputado federal, aquilo que a Andresa, a IE, passou quando foi candidato a deputado federal, eu acho que rompeu. Quebrou aquela bolha de dizer que o Vale não elege ninguém, o Vale não acredita. Ao contrário, o Vale demonstrou com uma enorme votação para ele e para o Roberto Lucchesi, que eu tive o prazer de conhecer algumas vezes, que nós poderíamos ter e podemos ter candidatos fortes localmente. E aqui tivemos o Cris também, né, Cris? Que tu queria, tinha vontade de ser candidato a deputado. O Daniel Passaia também queria ser candidato. E eu fui uma das pessoas, né, Cris? Eu falei pra ti. Bah, cara, cuidado, cuidado com isso, não faz aquilo. Eu falei. Mas porque eu tinha uma experiência anterior, não negativa, mas que frustra o eleitor. Então a gente tem que, acima de qualquer coisa, na próxima eleição, nos organizar e também fazer com que a região alta tenha um deputado estadual e o Vale inteiro tenha um deputado federal representativo de todos. Mas quero parabenizar especialmente aqueles que nos auxiliaram durante a campanha, dentro do Partido Progressista, nas campanhas dos deputados que estávamos defendendo, como o deputado Pazin, que foi reeleito, mais votado do Partido Progressista, o deputado Pedro Westphalen, da mesma forma reeleito, um homem que sempre olhou para Encantado com carinho e que sempre encaminhou muitos recursos aqui para a nossa região. Acredito muito que temos uma eleição que foi frutífera, né, para o nosso município, em especial com a votação e a eleição também, além dos nossos deputados que sempre vão estar acompanhando aqui, e os deputados e demais colegas aqui das bancadas, mas em especial do Gessé Sangalli, do Diogo, que além de cirurgião dentista, né, também foi um candidato que alcançou a quantidade de votos necessária. Falamos do Matheus, falamos do Luquezzi, temos que falar da Júlia. Uma guria que botou o seu nome, carregou toda uma responsabilidade de uma campanha, e que acredito que nós temos que parabenizar ela também, a sua equipe de trabalho, a sua equipe que estava levando o nome dela para as casas, e dizer que muito obrigado por ter feito todo, apresentado suas ideias e realmente alcançado aquele objetivo que a gente imagina que é participar, que é realmente ter uma votação, mas acima de tudo aquela confiança da comunidade.
5: Manifestação do vereador Diego Preto, do Progressistas, na Câmara de Encantado, na sessão realizada na última segunda-feira. Repetindo mais uma vez aqui a questão dos supermercados aqui de Encantado, pessoal passando para nós aí alguns locais. O Mercado Brati aqui de Encantado estará aberto hoje das 8, já abriu, né? Então às 8, vai até às 11:30. Mercado Brati aqui de Encantado. O Desco com atendimento até às 18 horas, das 8 às 18 horas. Mercado do Pio dá até o meio-dia. Atendimento hoje lá no Mercado do Pio. O Carlão, lá em Mussum, Mercado do Carlão, dá até às 20 horas o atendimento nesta segunda-feira, feriado. Também aqui a Peixaria Lambari vai estar atendendo hoje até às 11 horas, lá nosso amigo Gilmar. O Valmir, da padaria Belo Sabore, aí no Porto 15, também tem atendimento hoje. Deixa eu só conferir aqui o amigo Valmir, no Porto 15, qual o horário de atendimento, ele que passou pra gente aqui, que hoje, então, vai estar aberto também aí na parte da manhã. Já trago aqui direitinho aqui o recado do amigo Valmir, que repassou essa informação pra gente. Ele vai estar aberto hoje até o meio-dia, até o meio-dia. O Dália Supermercados estará fechado e são esses aí que repassaram para nós aí o horário de atendimento, o Desco repetindo até às 18 horas. Então, alguns estabelecimentos comerciais aqui de Encantado com atendimento, então, nesta segunda-feira. Bom dia aqui para Luciana Proto, lá no Lambari, tá acompanhando a gente, tá mandando aqui o seu bom dia para nós também. Obrigado aí pela companhia, pela audiência. Estamos aí com o Bom Dia Região dos Vales no ar aqui pela Rádio Encantado. 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Agora, pronunciamento do vereador Leonardo Lorenzi, do MDB, na Câmara de Encantado, presidente do Legislativo Encantadense, na sessão da última semana.
7: Primeiramente, falar um pouquinho sobre Outubro Rosa, o mês da conscientização, da prevenção sobre o câncer de mama. Momento para lembrar as mulheres da importância de manter seus exames, seus cuidados em dia. E aonde que a própria Secretaria Municipal da Saúde aí está fazendo um horário diferenciado para que possamos atender todas as mulheres que têm seus compromissos diários, né? Trabalho, enfim, próprias mulheres do nosso interior aí, que durante o dia têm seus afazeres, aonde que terá um horário estendido, né, até as 20 horas nas terças, quartas e quintas-feiras para facilitar o acesso. Então aqui na unidade de saúde do bairro ou pode fazer no posto central mesmo esse agendamento para que possam fazer seus exames, enfim, seus diagnósticos para manter tudo em dia. Uma boa semana a todos e um abraço.
5: Tá aí então a manifestação do vereador Leonardo Lourenço, do MDB, presidente do Legislativo em Cantadense, na sessão da última segunda-feira. E com isso a gente vai finalizando por aqui o Bom Dia Região dos Vales da sua Rádio Encantado, na manhã desta segunda-feira, agradecendo a todos pela audiência, dizendo que amanhã a partir das 5 horas estaremos de volta com mais uma edição do programa. Grande abraço a todos, beijo no coração, uma excelente, maravilhosa e abençoada semana a todos os nossos amigos ouvintes. Na sequência tem o Show da Manhã aqui pela Rádio Encantado.
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2: Muito bom dia, senhoras e senhores, moças e rapazes, criançada de todo o Brasil. Tô chegando. Na manhã desta segunda-feira, dia 12 de outubro, feriado nacional, dia de Nossa Senhora Aparecida, padroeira do Brasil, dia das crianças. Parabéns a todas as crianças, um beijão aí no coração de cada criança desse Brasil. Parabéns pelo teu dia, né? É, vamos aproveitar, criançada. São 9:06, temperatura 19 graus, céu encoberto, tempo instável aqui na região. Já tivemos alguns pingos de chuva na manhã desta segunda-feira, nesse feriado de Nossa Senhora Aparecida, padroeira do Brasil, e a instabilidade deve permanecer aí nas próximas horas e também nos próximos dias aqui no estado do Rio Grande do Sul. Bora começar mais um show da manhã, vamos juntos até às 11 horas. 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Agradecendo a tua companhia, a tua audiência. Juntos até às 11 horas com mais um
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2: Show da Manhã, nesse feriado nacional que começa com Bruno e Barreto, Texana 37. Como é que

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2: Agora são 9:12, 19 graus, céu encoberto, tempo instável aqui na região. Manhã desta segunda-feira, dia 12 de outubro, feriado nacional, dia de Nossa Senhora Aparecida, padroeira do Brasil, dia das crianças. Você curtiu Cleiton e Romário Morena aqui no Show da Manhã, e antes o Bruno e Barreto, Texana 37. 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Loja Modesta na Galeria Ferete, Júlio de Castilhos, Centro de Encantado, sala de número 12. 9:14. A tua participação aqui no Show da Manhã pelo telefone 3751-1580 ou então pelo WhatsApp do estúdio 99988-1543. A Eliane Giacomoli no Lambarinha Encantado dizendo bom dia, manda um abraço, manda um super beijo, parabeniza pelo Dia das Crianças, os meus netos lá da linha Quintanta Gorda, Rafaela, Luca e também a Maria Cecília. Super beijo aí da vovó Eliane Giacomoli. A Nadir e Leuda Cercegolini, doutor Ricardo na escuta do programa, bom dia. Grande abraço, uma excelente manhã da segunda-feira, um bom feriado para vocês também. O André Luiz Schneider, linha Frank Westfália, tá dizendo bom dia, por aqui temperatura 16 graus. Céu nublado, tempo fechado aqui em Teutônia na manhã desta segunda-feira, neste feriado. Bom dia também para a esposa Ana Lúcia e para a filhota Gabriela Luiza Schneider. A Circe Giovanella aí no Centro do Encantado tomando aquele bom chimarrão, também na companhia do Show da Manhã. Abraço para a Circe, um bom feriado. Oi, bom dia, estamos tomando aquele bom chimarrão, uma pessoa muito especial de estar de aniversário hoje. A minha querida amiga Renata, ela mora em Doutor Ricardo e trabalha no restaurante Bioki. Participação aí da Margarete e também do Davi Saldanha, parabenizando a Renata, ela que trabalha em Doutor Ricardo lá no restaurante Bioc e está de aniversário nesta segunda-feira, dia 12 de outubro. Parabéns, felicidades, muita saúde, muita paz, muita alegria. Oi, bom dia, estou na escuta do Show da Manhã, tomando aquele bom chimarrão aqui em Jacarezinho. Participação aí do Matheus Maganin. Bom dia, Matheus, um bom feriado, um bom chimarrão. Oi, bom dia. Música aí pra Verinha.

0: É o Show da Manhã aqui pela 104.7 FM, agora 9:17.
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0: Banda Modelo, é o Bailão Sertanejo da Modelo, Joel Carlo e companhia, participação de Léo e Júnior.

É o Trem da Alegria, para a alegria da criançada nesse dia 12 de outubro, dia das crianças, Piuí Abacaxi. Antes você curtiu a banda modelo com Léo e Júnior, Mil Loucuras e Amor, e Faz Mais Uma Vez Comigo. Intervalinho comercial, já já voltamos aí com a sequência da programação musical, com a sequência do show da manhã.

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0: Agora são 9:29, 18 graus, céu bem coberto, tempo instável aqui na região. Manhã desta segunda-feira, esse dia 12 de outubro, feriado nacional, dia de Nossa Senhora Aparecida, padroeira do Brasil, dia das crianças. Show da manhã até às 11 horas, trazendo para você muita música, também informação. Muita alegria nesta segunda-feira, dia das crianças. E é claro, sempre com tua participação pelo telefone 3751-1580, também pelo WhatsApp aqui do estúdio, através do 99988-1543, a mensagem escrita ou falada para a gente. Mandando um bom dia, agradecendo a companhia, a audiência, o carinho. Alô, Fernando Bach. É, no Batingão, em Roca Sala, está na escuta do programa Fernando Bach, né? Tá dizendo, manda um abraço aí pro pai, o Ludovino Bach, também pra mãe, a Elzira, e também para o amigo Roberto. E o Fernando tá parabenizando o pai Ludovino, né? É, passagem do Dia das Crianças, claro, tá brincando, né? É uma eterna criança, o Vino. Um abração aí pra família Bach, obrigado pela audiência, obrigado pela companhia, um bom feriado para vocês, o Fernando, o Ludovino, a mãe Elzira, um abraço também pro amigo Roberto. A Terezinha Canepa aí no Pôr do Sol em Roca Salles também ligada, curtindo a programação. Bom dia também pro Odair, que tá de férias, né? É, boas férias, um bom descanso, uma excelente semana para vocês, um bom feriado. Cleide Tasca no Centro do Encantado, ligada, curtindo o show. Bom dia, Cleide. A família Franchini, Linha Alegre Caravaggio, interior de Mussum, na escuta. Bom dia para Luciano e também para o Marcos, parabenizando a filhota, a Brenda, pela passagem do Dia das Crianças, né? Abração aí, super beijo para Brenda, também para Luciano e para o Marcos Franchini. O Ademir Agostini, aí no Parobé Alto, em Roca Salles, também tá na escuta do programa, tá participando, tá dizendo, oferece música aí pros meus netos. Parabeniza eles e também todas as crianças pelo Dia das Crianças. Um abraço aí pra família Agostini do Parobé Alto, obrigado pela audiência, obrigado pela participação, bom dia, Ademir. Paulo Gritti tá dizendo bom dia, uma excelente segunda-feira, um bom feriado para todos, se possível, toca aí o Chapeludo. Abraço aí pro Paulo Gritti. A Sandra Reis em Roca Salles também na sintonia do programa, também participando, tá dizendo manda um abraço, um super beijo para todas as crianças, se possível a música Castelo de Algodão. A TV Lisboa, na Santa Clara, em Encantado, também na sintonia, desejando aí um feliz Dia das Crianças para a neta Rafaela e também para todas as crianças do Brasil. Abraço aí para a TV Lisboa. Nelei Lanzini, Linha Nova, também ligado, diz aí, Nelei.
1: Bom dia, Claudinei.
0: Bom dia.
1: Tô te ouvindo.
0: Opa, que abraço. Legal.
1: Abraço. Manda um abraço lá pro Francisco Fontana e Olímpio Fontana, mas esses aí são lá do Pinheirinho.
0: Opa, um abraço pra eles.
1: Lá em cima, perto do Mussum.
0: Tá certo, bom?
1: Toca uma boa e abraço.
0: Grande abraço pro Nelly Lanzini e também pros Fontana lá do Pinheirinho, Roca Salles. Obrigado aí pela audiência, obrigado pela companhia, um bom feriado pra vocês, valeu, Nelly.
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0: Priscila Senna com Gustavo Lima, Doce Mel.

0: 22 minutos, agora faltando para as 10, 18 graus, céu encoberto, tempo de cara amarrada aqui na região, na manhã desta segunda-feira, esse feriado nacional, dia de Nossa Senhora Aparecida, padroeira do Brasil, dia das crianças, esse dia 12 de outubro. Edson Wilson, não deixo não, aqui no Show da Manhã Especial das Crianças. 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E a tua participação aqui no Show da Manhã pelo telefone 3751580, também pelo WhatsApp 99988-1543. Alô, Terezinha Zanata, alô, Tere. São José Escalabrino Encantado, ela e o Antônio Pereira, na companhia do Show da Manhã. Bom dia, um bom feriado, uma excelente semana. Obrigado pela audiência, obrigado pela participação da Terezinha Zanata. A Eliane Risse tá dizendo bom dia, quero desejar um feliz dia das crianças para os meus netos, o Vicente, a Lorena, Lucas e também a Laura. Um beijão para eles, parabéns aí pelo dia das crianças. A família Mesomo na Fernando Abel, tem Roca Salles também na sintonia do Show da Manhã. Abração aí pra Inês Anquete Mesomo, pro marido Tarso, os filhos da Daiane e também o Evandro. Bom dia de trabalho para vocês, obrigado aí pela companhia. A Inês Colacioli, linha Assunção Coronel Pilar, bom dia Inês. Um abraço aí para toda a família Colacioli, obrigado pela audiência, obrigado pela sintonia. Altair Freisleben, Altos da Constância, Roca Salles, diz aí.
1: Bom dia, Claudinei.
0: Bom dia.
1: É o Altair Freisleben.
0: Tudo certo?
1: Claudinei, manda uma música hoje, tamo na escuta do programa.
0: Que maravilha.
1: Curtindo um feriadão.
0: Opa.
1: Valeu.
0: Valeu, um grande abraço. Obrigado aí pela sintonia, obrigado pela participação do Altair Freisleben, também da Fabiana, da Fabiola, do Léo. Bom feriado pra vocês, um bom descanso, obrigado pela companhia, bora curtir.
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0: Pedido aí do Ademir Agostini, para o Belto Roca Salles, oferecendo para todos os netos, para todas as crianças, para recordar, para

todos nós, vocês, todos nós. Que ela venha nos abençoar com saúde, com paz e muita coisa boa. E também oferecer, pedir uma música da Nossa Senhora Aparecida para oferecer para minha neta Isabelle, a minha neta Luísa, a minha neta Jéssica e o meu neto Rian. Eu me lembro

Outro dia tocaram a música do Nossa Senhora Aparecida com o Rick Renner. Gênio também canta. Eu tocar com Nossa Senhora Aparecida. Já que hoje é o dia da nossa santinha. Tá bom? Bom dia, obrigada. Tchau.

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1: 10 minutinhos e agora faltando para as 10, 18 graus. Segunda-feira, dia 12 de outubro, feriado nacional, dia de Nossa Senhora Aparecida, padroeira do Brasil. Dia da criança, parabéns a todas as crianças pelo seu dia. E a gente vai fechando por aqui a primeira hora do show da manhã especial desta segunda-feira, dia 12 de outubro. Sempre contando com tua participação pelo telefone 3751-1580, também pelo WhatsApp aqui do estúdio, através do 99988-1543. Muitas participações, muitos recados aqui na programação do show da manhã. O Elvio Rodrigues, lá de Mussum, tá dizendo bom dia, um feliz dia da criança e de Nossa Senhora Aparecida para todo mundo que tá na sintonia da Encantado 104.7 FM. Abraço aí pro Elvio Rodrigues, bom dia para vocês de Mussum. Rodrigo Lorenzon, dizendo hoje por casa aqui em Arroio do Meio, escutando a programação do show da manhã e aproveitando para fazer comida no fogão, além a delícia, maravilha, né? Um abraço aí para o Rodrigo Lorenzon, o motor, o caminhoneiro Rodrigo. Obrigado aí pela audiência, obrigado pela companhia. Um bom feriado, um bom descanso. Aproveita! A Serenita Loman tá dizendo bom dia. Homenagear o Thiago Locatelli, que ontem esteve de aniversário. A homenagem do Erno, da Serenita, da Janete, do filho Luan, da esposa Janice, uma música bem bonita para ele. Muito bem. Thiago Locatelli, parabéns, felicidades, muita saúde, muita paz, muita alegria. Quem mais? A Sara Machado de Vespasiano Correa, tá dizendo bom dia. Quero mandar um super beijo para meus 5 netos e também para a bisneta. Pela passagem do Dia das Crianças. Um abraço aí pra Sara Machado. Bom dia pra vocês de Vespasiano Correa. A Maria Isabel Schneider. O Érico Schneider. Na Júlia de Cacilos, da Alvin Coca Salles, também na escuta do programa. Um bom dia, um bom feriado. Obrigado pela audiência. A Sueli Dutra tá dizendo bom dia. Que Nossa Senhora Aparecida nos traga saúde, paz. Um abraço para todos que estão na escuta, especialmente para os netos Isabelle, a Luísa, a Jéssica e também o Rian. E também pro bisneto, pessoal de Nova Prata. Obrigado aí pela audiência, obrigado pela participação. Bom dia para Sueli Dutra, de Jacarezinho.

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2: Muito bem, agora são 10:05, 18 graus, começando a segunda hora, a hora final do show da manhã desta segunda-feira, desse feriado nacional, dia de Nossa Senhora Aparecida, dia das crianças, esse 12 de outubro. 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Para você em casa, curtindo esse feriado, na companhia da família. Bom dia, um bom descanso, um bom feriado. Obrigado pelo carinho, obrigado pela sintonia e a tua participação aqui no show da manhã pelo telefone 3751-1580 ou então pelo WhatsApp aqui do estúdio no 99988-1543. A Maria Possebon tá dizendo bom dia, acompanhando o programa e fazendo homenagem pro filho, o Ivanildo Vicenguerra, que ontem esteve de aniversário. Para ele, parabéns, felicidades, muita saúde, tudo de melhor sempre. Felicidades aí pro Ivanildo Vicenguerra. Ana Freisleben, linha Marechal Deodoro, Constância Roca Salles, também na sintonia do programa, participando, fazendo homenagem pros filhos. É, serão eternamente os meus pequenos, tá dizendo ela. A Suzana Roberto, Matheus Alberto e também a Cauane. E pros netos, a Agatha, o Érico Ícaro e também a Amanda. Bom feriado, obrigado pela companhia, obrigado pela participação, a Ana Freisleben. O Francisco Serves em Roca Salles tomando chimarrão, também curtindo o show da manhã, na companhia da esposa Leonis, mandando um abraço para todo mundo que está na sintonia do programa. A Gladys Radaeli aí no Batingão em Roca Salles está dizendo bom dia aqui, Nossa Senhora Aparecida, nos dê muita saúde, muita paz. Uma música aí pro filho Gabriel, pra nora Aliane e pro neto Beno Valdir, parabenizando pelo Dia das Crianças, né? Beijão aí pro netinho Beno Valdir. A Cláudia Matos também tá na sintonia, também tá participando, tá mandando seu bom dia pra gente. A Helena Maria Meneghetti Salve, tá dizendo bom dia aos avós Helena e Pascoal. Homenageando o neto Vitor Gabriel Barreto, pela passagem do Dia das Crianças. Grande abraço, obrigado aí pela sintonia, obrigado pela participação. Pedindo, se possível, uma música aí com os atuais. Nove horas, 9 minutinhos, 18 graus, céu encoberto aqui na região. Zé Neto e Cristiano, abrindo essa segunda hora do show da manhã. Cadeira Cativa, um bom feriado pra você.
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0: 10h15, 18 graus, Guilherme Benuto com Matheus e Cauã, esse B.O. é meu aqui no Show da Manhã, especial do Dia das Crianças. 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É na Joalheria e Ótica Cover, na Júlio de Castilhos, Centro de Encantado. 10h16, participação aqui na programação do Show da Manhã, Luciano Hortz, alô Sussu, dizendo estamos na lida, trabalhando, recolhendo ovos de codorna. Manda um super beijo aí pros filhos Gabriela e Sofia, parabenizando pela passagem do Dia das Crianças, e também um abraço aí pra esposa, a Cassiana, né? Abração aí pro Sussu, pra Cassiana, pro Gabriela e também pra Sofia. Bom feriado, um bom trabalho pra vocês e obrigado pela participação, tá bom, Sussu? O Johnny de Azevedo em Roca Salles também na companhia, oferecendo juntamente com a esposa Márcia música aí, mandando um abraço pra filhota, a Susan Antônia, pela passagem aí do Dia das Crianças. Abraço pro Johnny Azevedo, pra Márcia e também pra Susan Antônia. A Nircênica no Santo Antônio Encantado, oferecendo música também pra todos os familiares e amigas. 10h17.
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0: Beto Machado, bom dia. Sendo parabeniza a todas as crianças aí pelo seu dia. Um abraço aí pro Beto Machado. Os atuais aqui no Show da Manhã, Rio Azul.

0: 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Agora são 10:24. Bom dia, bom feriado.
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Agora são 10 horas e 29 minutos, 18 graus, temperatura mais amena na manhã desta segunda-feira, esse dia 12 de outubro, nesse feriado de Nossa Senhora Aparecida, padroeira do Brasil, nesse dia das crianças. Tempo de cara marcada aqui na região, 18 graus nesse momento, aqui no centro da cidade de Encantado, a cidade do Cristo Protetor, aqui no Vale do Taquari. Reta final, finaleira do show da manhã. 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A Marinês Pederiva, na linha Garibaldi, Encantado, tá na escuta do programa, oferecendo música aí pra mãe, a nona Terezinha Pederiva, e também para todos os sobrinhos. E para todo mundo que tá na escuta. O taxista Gilmar Chu, bom dia, obrigado pela audiência, obrigado pela companhia. Abraço também pra Mari, bom trabalho pra você sempre, levando na carona aí a programação do show da manhã. Oi, bom dia, aqui é o Valmor Vinch, na 21 de abril em Roca Salles, estamos na escuta do programa, tomando aquele bom chimarrão. Homenagem, super beijo pra filha Gabriela pela passagem do Dia das Crianças, será sempre a nossa eterna criança, um bom feriado pra todos. Recado aí do Valmor, da Márcia Vinch, pessoal, na 21 de abril em Roca Salles. Obrigado aí pela audiência, obrigado pela companhia, um bom feriado, um bom descanso pra vocês. Meus parabéns aí pra filhota Gabriela, né? O Chico e a Michelle em Capitão também na sintonia do show da manhã. Bom dia, um bom feriado. Obrigado aí pela audiência, obrigado pela companhia. Pra você, minha amiga, dona de casa, tá começando o almoço, tá nos afazeres pela casa, tá preparando aquele bom chimarrão, tá na companhia da família. É um bom feriado, um bom comecinho de semana, tá todo mundo ligado, curtindo. Nando Moreno aqui no show, com Rio Negro e Solimões.

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Aqui na programação do Show da Manhã, antes o Nando Moreno com Rio Negro e Solimões e o Chapeludo. É a finaleira do Show da Manhã desta segunda-feira, esse dia 12 de outubro, esse feriado de Nossa Senhora Aparecida, esse dia das crianças. E sempre com a tua participação pelo telefone 3751580, também pelo WhatsApp aqui do estúdio, através do 99988-1543. Para você no trânsito, nesse momento, levando na carona 104.7 FM, Show da Manhã. Uma boa viagem, obrigado pela companhia, obrigado pela carona. Intervalinho comercial e na volta, a finaleira do Show da Manhã desta segunda-feira, desse feriado.

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1: Dezesseis minutinhos, agora faltando para as 11:18, céu nublado, tempo fechado aqui no centro da cidade de Encantado, a cidade do Cristo Protetor aqui no Vale do Taquari. Amanhã desta segunda-feira, esse dia 12 de outubro, esse feriado de Nossa Senhora Aparecida. Bom comecinho de semana para você. Lembrando a tua participação aqui no Show da Manhã pelo telefone 3751580, também pelo WhatsApp aqui do estúdio através do 99988-1543. Joyce Andriz e linha Santo Antônio Coronel Pilar. Oferecendo música aí para todos os amigos e amigas e para todo mundo que tá na escuta. Bom dia para você. Oi, bom dia, aqui é Arildo Piscinini, estamos aqui na Rua Augusta Alten Roca Salles, aqui no Posterno, na companhia da esposa Raquel, dos filhos Davi e Felipe, desejando aí um feliz dia das crianças aí para todas as crianças. Abraço também para minha irmã, a Mariliva, pro cunhado Irdo e pros sobrinhos, o Matheus e também a esposa Cassi. Bom feriado para vocês, obrigado aí pela sintonia, obrigado pela participação, um grande abraço para todos aí da família, valeu, Coloradaço Arildo Piscinini. A Maria Tereza Bratti no Lambarim, Encantado, também na escuta do programa, um grande abraço, um bom dia para vocês aí no Lambarim. Pessoal sintonizando também, curtindo aí a 104.7 FM. Já já, a finaleira do Show da Manhã. Agora tem Simone Mendes, Se Perder.

Banda Sétimo Sentido, Aninha Soares e Companhia com Alessandro Turra, Aposta e antes Simone Mendes, Se Perdeu. 10 agora faltando para as 11, fechando por aqui o show da manhã dessa segunda-feira, desse feriado, dia 12 de outubro. Show da manhã, que volta amanhã. A partir das 9 horas com o titular Igor Lopes. A seguir, eu continuo com o programa informativo de Toca Sales. Bom feriado pra todo mundo. Beijão aí no coração de cada criança. Parabéns aí pelo Dia da Criança. Segue curtindo, segue acompanhando. Fechando com Hugo e Guilherme e Maiara e Maraísa, Morena de Goiânia. Vem aí o informativo de Roca Salles.

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2: Bom dia, amigos, bom dia, amigas. Está no ar o programa informativo de Roca Salles, aqui pela Rádio Encantado 104.7 FM. 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Hoje é segunda-feira, dia 12 de outubro de 2026. Feriado Nacional, dia de Nossa Senhora Aparecida, dia das crianças. Segunda-feira com céu encoberto aqui no Vale, temperatura agora 18 graus, 61% a umidade relativa do ar. 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A diretoria do Grupo dos Amigos da Melhor Idade de Roca Salles convida seus integrantes para a programação do próximo sábado, dia 17 de outubro, o Baile da Melhor Idade em São Bento Lajeado. A saída do centro da cidade será às 10 horas e 45 minutos da manhã. As inscrições com Marlene Dors, contatando pelo fone WhatsApp 99367-6137. Inscrições também com Sibila Hermani, contatando pelo fone WhatsApp 98146478. A diretoria do Grupo dos Amigos também convida a todos os grupos da região para o seu baile anual, que acontece no próximo dia 8 de novembro, no Par Rural, em Arroio do Meio, com início às 13 horas e animação da banda Contagem Regressiva. Os grupos que queiram participar já podem contratar a diretoria pelo fone WhatsApp 99367-6137. A diretoria da Associação das Capelinhas da Paróquia São José de Roca Salles convida a todas as zeladoras e a comunidade em geral para o seu encontro anual, que acontece hoje, segunda-feira, com a seguinte programação: às 14 horas, celebração de missa na Igreja Matriz e logo após, confraternização no salão paroquial. Esperamos a todos para um momento de espiritualidade e uma linda confraternização, com cardápio de doces e salgados da confeitaria Bruxel de Estrela. O valor do cartão é de R$40. É hoje, oxa, e também a programação da Associação das Capelinhas da Paróquia São José. Celebração de missa às 14 horas na Igreja Matriz. A diretoria do Clube de Mães Nossa Senhora Aparecida da Encruzilhada Roca Salles convida a todos os clubes de mães, grupos e a comunidade para o seu tradicional chá anual, que acontece no próximo dia 24 de outubro, com início às 14 horas, no Salão da Comunidade Nossa Senhora do Carvalho, na linha Bento Gonçalves. Pela sua participação, desde já, agradece a diretoria do Clube de Mães Nossa Senhora Aparecida da Encruzilhada. 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
2: 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A Secretaria Municipal da Saúde de Roca Salles informa um roteiro de atendimento com a unidade móvel de saúde no interior do município para esta semana. Atendimento com o Dr. Gabriel Ortega e mais técnica de enfermagem. Amanhã, terça-feira, pela parte da manhã, unidade móvel de saúde atendendo na comunidade da Rua Augusta Baixa. Quarta-feira, dia 14, também pela manhã, unidade móvel de saúde estará atendendo na comunidade da linha Marquês Verval Picão. E na quinta-feira, dia 15, na comunidade da linha Fazenda Loman. Lembrando que são disponibilizadas 12 consultas médicas por ordem de chegada. A secretaria orienta as pessoas que vão em busca de atendimento na unidade móvel de saúde para que levem consigo o cartão do SUS e também documento de identidade. Amanhã, pela parte da manhã, unidade móvel de saúde atendendo na comunidade da Rua Augusta Baixa. 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O Conselho Municipal do Idoso está oferecendo o curso Conec Mais 60. O curso é disponibilizado para pessoas com idade a partir de 60 anos, residente em Roca Salles e que utilizam smartphones e desejam aprender mais sobre suas funcionalidades. As inscrições iniciam amanhã, dia 13, e vão até o dia 23 de outubro, junto ao CRAS. O atendimento é pela manhã, das 7h30 às 11h30, e à tarde, das 13 às 17 horas. Mas atenção, são apenas 20 vagas. Para se inscrever, é necessário apresentar CPF e carteira de identidade, além do cartão do SUS e comprovante de residência. As aulas serão presenciais, com início previsto para o mês de novembro. As inscrições, portanto, iniciam amanhã junto ao CRAS. 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
2: As informações da Emater de Roca Salles para a semana, com a apresentação da extensionista de bem-estar social, Leandra Bagatini, e também do chefe de escritório, Guilherme Mirtz. Guilherme, bom dia.
4: Bom dia, Claudinei. Bom dia a todos que nos ouvem. Vamos aos informes do escritório municipal da Emater de Roca Salles para a semana, hoje, dia 12 de outubro de 2026. Esse programa contém informe técnico, informe social e avisos. Cuidados no momento do uso de agrotóxicos. Saúde do aplicador. A aplicação de agrotóxicos é uma das etapas mais sensíveis de qualquer cultura. O produtor deve levar em conta uma série de requisitos: do horário à dose de emprego dos agentes químicos, da composição ao modo de ação. Por isso é importante que um agrônomo ou um técnico especializado oriente a aplicação do produto. Antes de aplicar, calibrar e preparar a calda exige certos cuidados para evitar contaminação, vazamentos e problemas para a saúde e meio ambiente. O primeiro passo é prestar atenção nos componentes corretos, como os bicos, no caso as pontas de pulverização, os filtros, os agitadores e o manômetro. Eles serão responsáveis pelo bom funcionamento do pulverizador e uma aplicação mais segura. Por isso, constante vistoria e, caso necessário, reparos e substituições de peças devem ser realizadas. A calda pode ser preparada diretamente no tanque ou por meio de uma pré-diluição antes de ser incorporada, o que muitas vezes é indicado. Nós temos produtos como a atrazina, que é de difícil diluição, é interessante a gente fazer uma pré-diluição antes. É essencial a orientação do agrônomo e ler atentamente as informações do fabricante antes de preparar o material. E prepare apenas a quantidade necessária para aquela aplicação. O momento da aplicação. Todo aplicador deve usar os EPIs indicados conforme detalhado no receituário agronômico. Os melhores horários para aplicar os agentes químicos são o início da manhã e o final da tarde, período em que as condições climáticas tendem a ser mais favoráveis, com temperatura do ar não muito alta, umidade relativa do ar não muito baixa e vento soprando com baixa velocidade. Aqui cabe um lembrete: quem for aplicar herbicidas hormonais, tem uma lei que diz qual que é a condição adequada. A temperatura não pode exceder 30 graus, a umidade relativa do ar tem que ser acima de 55% e o vento é obrigatoriamente entre 3 e 10 km por hora. Então, quem for aplicar herbicidas hormonais, existe uma lei específica. É importante, quando da aplicação com equipamento costal, se posicionar para não ficar contra o vento e receber a nuvem desse agente químico. Esse produto nunca deve ser aplicado quando estiver chovendo, pois o agrotóxico defensivo agrícola perde eficiência e só irá contaminar o meio ambiente. Após a aplicação, o equipamento de proteção individual, o EPI, deve ser lavado separadamente das demais roupas. E lembre-se, uma boa hidratação antes e depois da pulverização também é importante. Todas essas recomendações que acabei de falar, a gente tem um curso que habilita o aplicador também para os herbicidas hormonais. no próximo ano devemos ter ao menos um curso aqui no município de Roca Salles. Então fique atento no programa Dematéria aqui na Rádio Encantado, ou mesmo durante o próximo ano procure o escritório Dematéria para mais informações.
5: 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Recomendações nutricionais. Muita atenção com o consumo diário de água, de 6 a 8 copos por dia. As necessidades energéticas do organismo diminuem com a idade, particularmente se a atividade física é limitada. No entanto, o corpo necessita das mesmas quantidades de proteínas, vitaminas e minerais. Por isso, é fundamental que os alimentos sejam densos e ricos do ponto de vista nutricional. Devemos comer com frequência frutas, verduras e legumes. Dar atenção especial a todas as vitaminas B, as vitaminas A, C, E, cálcio, ferro, fósforo e potássio. Todos esses elementos são encontrados em carnes, leite, ovos, cereais integrais, amêndoas, sucos com folhas verdes escuras, saladas, frutas frescas, frutas passas, feijões. Ter cuidados ao ingerir gorduras, em especial gorduras saturadas, de modo a manter a saúde cardiovascular. Acima dos 75 anos de idade, a restrição de gorduras não é aconselhada da mesma forma, pois devemos ter cuidados especiais com os idosos com inapetência, que é comum nesta fase da vida. Diminuir o consumo de sal e de açúcar branco, substituindo por temperos naturais e açúcar por mascavo ou mel. Comer alimentos ricos em fibras, pois muitos idosos sofrem de prisão de ventre e de outros problemas intestinais. Para ajudar a minimizar esses problemas, o consumo de cereais integrais, frutas e legumes é importante. Comer no mínimo 5 porções diárias de alimentos frescos. A ingestão de líquidos e a prática de atividade física também auxilia. Adotar bons hábitos é essencial para promover mais saúde, autonomia e qualidade de vida, tornando o envelhecimento uma etapa mais ativa e saudável. Encomenda de alivinos. Comunico aos produtores interessados que estamos aceitando encomenda de alivinos até o próximo dia 27. Os mesmos deverão vir até a Emater Roca Salles ou então fazer o seu pedido via WhatsApp 519-9825-8498. As entregas serão efetuadas no dia 4 de novembro. Aviso a todos os clubes de mães. Solicito que, por questão de organização das próximas atividades que estão previstas numa parceria entre Emater e União Roca Salles,

0: 20 de outubro próximo. Grata pela compreensão. Indicações de plantio para a semana. Hoje e amanhã, favorável para semear, manejar e colher as plantas destinadas à produção de flores ornamentais ou para fins medicinais. As flores cortadas para vaso nesses dias têm perfume mais intenso, duram mais tempo e a planta rebrota em seguida. Na quarta-feira, quinta-feira e sexta-feira até às 10 horas, indicado para semear e manejar as plantas das quais se queira aproveitar folhas e caules. Na sexta-feira, após as 10 horas, no sábado e no domingo, indicado para semear, transplantar e manejar as plantas destinadas à produção de frutos e sementes. Estes foram os informes técnicos e sociais da Imater RS Ascar para a semana. Obrigada pela atenção, tenham todos uma ótima semana, um feliz dia da criança a todas as crianças, que nunca faltem sorrisos, brincadeiras, sonhos e a magia de enxergar o mundo com os olhos cheios de encanto. Até a próxima segunda-feira.
1: 11 horas e 20 minutos, 18 graus. 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

0: 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Atenção criadores e animais do município. Já está em vigor o novo modelo de contribuição ao Fundes-RS. Agora o criador terá que pagar o valor de R$1,33 por animal declarado junto à inspetoria veterinária do seu município. O presidente do sindicato, Gilmar Berstein, alerta aos criadores que o prazo final para pagamento é até o dia 30 de outubro. Ele orienta também aos criadores e animais que tiverem alguma dúvida em acessar o boleto para pagamento para que compareçam junto ao escritório do sindicato para orientações.
1: Atenção, pecuarista familiar, tem bovinos ou bubalinos? Fique atento à nova contribuição do Fundesa. O valor é calculado conforme a quantidade de animais informada na declaração anual de rebanho. Quem fez a declaração, agora vem a cobrança da taxa do Fundesa. Para 2026, o valor informado é de R$1,33 por animal declarado, com vencimento em 30 de outubro. Fique atento, então, a essa data, 30 de outubro, vence os pagamentos dessa taxa para o Fundesa dos animais cadastrados. Em caso de dúvida ou divergência, procure o sindicato. Então, se alguém tiver alguma dúvida, pode vir aqui no sindicato também, que nós iremos auxiliar sobre essa contribuição do Fundes.
2: 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Nova edição amanhã.
0: 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Festas. É no próximo domingo, dia 18, a festa de Nossa Senhora do Rosário, na comunidade da linha Rui Augusta Baixa, Roca Salles. Programação, 10:30, celebração de missa, com bênção de objetos religiosos. Meio-dia, almoço servido nas mesas, com galinha recheada, carne de res suíno, pão cuca, maionese e saladas. Valor do cartão do almoço, R$60. Cartões somente antecipados para o almoço e estão à venda com a diretoria na Pincelar Tintas, loja e mercado de Beto Fim e na distribuidora de bebidas Botega. Pela parte da tarde, em reunião dançante com revelação musical. Apoio, vereador Ismael Cago. Vem aí a festa anual do Futebol Clube Amigos da Serrinha. Será no próximo dia 8 de novembro. Programação 9:00, Café Colonial, 10:30, Jogos de Veteranos, 12:30, almoço com carne de res, suíno, frango, pão e saladas. Valor do cartão antecipado, R$55. No dia da festa, o valor do cartão é R$65. Pela parte da tarde, reunião dançante com JD e companhia. Cartões antecipados à venda na Fruteira do Alemão, com Joel. E a comunidade do Santo André, da linha Fernando Abbott, convida para a festa do padroeiro Santo André, dia 6 de dezembro, 10h30 missa, meio-dia almoço servido nas mesas, com carne de res, suíno, frango, massa caseira, pão, cuca, saladas e o tradicional espeto de ponta de peito, sobremesas. Valor do cartão, R$65. Adultos, crianças de 7 a 11 anos pagam 30. À tarde, reunião dançante com garotos fandangueiros. Apoio, vereadora Tainá Zanquete, vereador Isuel Cago e Pincelar Tintas. 11:29, apresentamos o programa informativo de Roca Salles aqui pela Rádio Encantado 104.7 FM. Programa que volta amanhã, a partir das 11h. Na sequência da programação, vem aí o Jornal do Meio-Dia.
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0: Muito bom dia, ouvintes. Eu sou José Raimundo Tramontini e estou iniciando aqui na Rádio Encantado FM 104.7 mais uma edição do Jornal do Meio-Dia. Edição desta segunda-feira, dia 12 de outubro, feriado de Nossa Senhora Aparecida e Dia das Crianças. Agora, 11 horas e 32 minutos. Jornal do Meio-Dia, que tem hoje na história os informativos de Dr. Ricardo Vespasiano Correia e Mussum, a hora das comunicações, a previsão do tempo, as notícias da economia, da polícia e as notícias esportivas. Jornal do Meio-Dia, que tem hoje como principais destaques: Oktoberfest Lajado encerra nesta segunda com atrações infantis e shows musicais. Encantado prevê investir 12,5 milhões na recuperação de áreas sujeitas a enchentes. Feira Agrícola de Arroio do Meio encerra edição com mais de 50 expositores e valorização rural. Financio Aires manifesta interesse em sediar o Enarte a partir de 2027. Parque Roça terá bênção ecumênica, tradução em libras e distribuição gratuita de água em Lajeado. Tribunal Superior Eleitoral restabelece canal Exército do Lula no WhatsApp, que reúne 3,4 milhões de seguidores. Reuvado recebe abertura regional da MATE, da Copa Sicredi de Futsal. Flávio Bolsonaro virá ao estado nesta quarta-feira. Papa Leão XIV anuncia cirurgia para retirada de nódulo no pulmão. Alexandre de Moraes determina a prisão de Eduardo Bolsonaro após condenação. No esporte, Flamengo vence o Fla-Flu. Grenal termina empatado. Juventude empata em casa e deixa a liderança da Série B. No futebol feminino, Brasil vence a Argentina em amistoso na capital gaúcha. Concórdia goleia no fechamento da rodada do Regional de Veteranos. As Livata adia rodada do Regional. Definidos os confrontos semifinais da divisão de acesso do gauchão. Na polícia, incêndio destrói imóvel na tarde de domingo no centro de Encantado. Encantadense morre em acidente de trânsito envolvendo moto e automóvel em Carlos Barbosa. Tudo isso e muito mais na edição de hoje do Jornal do Meio-Dia, que está começando agora. 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Agora, 11 horas 35 minutos, Lucas da Rosa nos traz o Hoje na História.
1: Segunda-feira, 12 de outubro de 2026. Hoje é dia da criança, do corretor de seguros, do descobrimento da América, do engenheiro agrônomo, Dia Nacional da Leitura e Dia Nacional do Mar. Na religiosidade, é celebrada no Brasil Nossa Senhora da Conceição Aparecida. Hoje, na história. Em 1307, o rei Felipe IV da França ordenou a prisão de 140 cavaleiros templários. Em 1492, Cristóvão Colombo desembarcou na ilha de São Salvador, nas Bahamas, convencido de que havia chegado à Índia. Em 1808, Dom João VI, rei do então Reino Unido de Portugal, Brasil e Algarve, fundou o Banco do Brasil. Em 1809, Napoleão Bonaparte sofreu um atentado malogrado no Palácio de Schönbrunn, em Viena. No ano de 1810, foi encerrada a primeira Oktoberfest. Em 1822. Após a independência, Dom Pedro foi proclamado primeiro imperador do Brasil. 1847, Werner von Siemens fundou a empresa de distribuição de eletricidade que leva seu sobrenome. A empresa atua até hoje na área da eletrônica. 1876, a pedido de Dom Pedro II, o cientista francês Claude-Henri Gorsuet criou a Escola de Minas de Ouro Preto. 1901, o inventor brasileiro Santos Dumont completou uma volta de 11 quilômetros em torno da Torre Eiffel, a bordo do seu balão número 6. 1928, um pulmão de aço foi usado pela primeira vez no Children's Hospital, nos Estados Unidos. Em 12 de outubro de 1931, o monumento ao Cristo Redentor foi inaugurado no Rio de Janeiro. 1936, na Alemanha, três protótipos do primeiro Fusca ficaram prontos para testes. 1940, Adolf Hitler adiou a invasão nas Ilhas Britânicas para a primavera de 41. No ano de 1991, o Papa João Paulo II desembarcou novamente no Brasil para sua segunda visita ao país. 1996, faleceu o hábil tenista francês René Lacoste. Ele foi apelidado de Crocodilo e também o criador da primeira marca de roupas desenhadas para a prática de esporte. Em 2002, em Bali, ocorreu um atentado terrorista, matando 202 pessoas e ferindo outras 209. No ano de 2024, morreu o humorista brasileiro Ari Toledo. Hoje na História, apresentação e produção, Lucas da Rosa.
0: Obrigado, Lucas da Rosa, que nos trouxe Hoje na História. Agora 11 horas 39 minutos. Alexandre dos Santos e o informativo de Dr. Ricardo.
2: Informativo de Dr. Ricardo. No ar, o informativo de Dr. Ricardo, aqui pela Rádio Encantado. Na tarde da última quinta-feira, o CRAS de Dr. Ricardo realizou um encontro especial do grupo Felicitá em homenagem ao Dia da Pessoa Idosa. A tarde foi marcada por momentos de emoção, alegria e confraternização. Foi um momento especial para fortalecer os vínculos, compartilhar sorrisos e celebrar a vida, valorizando a importância da convivência e do bem-estar da pessoa idosa. Comunicado: recolhimento de lixo seco no interior do município de Dr. Ricardo. Nos dias 20 e 21 de outubro, acontece a coleta. Os moradores devem deixar o lixo na beira da estrada, bem ensacado para o recolhimento. Maiores informações através do contato 997505298. A Associação Ricardense de Idosos, ARI, convida todos associados para participarem do baile regional que será realizado no próximo sábado, dia 17 de outubro, na cidade de Encantado, na comunidade Santo Agostinho. Os interessados devem confirmar presença até quinta-feira com a Ivanda para verificar a disponibilidade de vagas. Saída no sábado às 12 horas. Participe deste momento de integração, alegria e confraternização. Mais informações e inscrições com a Ivanda. Convite: o movimento de Cursilho de Cristandade do Brasil de Cristandade da Paróquia São Caetano de Dr. Ricardo convida todas as crianças do município para o Dia das Crianças, nesta segunda-feira, dia 12 de outubro. Será um momento especial de muita alegria, diversão e confraternização. A programação inicia às 13 horas, na área coberta do município de Dr. Ricardo. Para as crianças, serão distribuídas fichas para o lanche. Haverá venda de lanche também no local, brinquedos infláveis para todas as crianças até 12 anos. Contribuição do Fundesa RS. Orientações aos produtores de bovinos e bubalinos. O produtor rural ricardense deve pagar R$1,33 por animal cadastrado na declaração de rebanho. Os produtores devem passar na Secretaria da Agricultura para retirar o boleto para o pagamento. O prazo para realizar este pagamento encerra no dia 30 de outubro. E atenção, se o valor do Fundesa não for pago, o produtor poderá ter multa e juros. Esta contribuição é da Defesa Sanitária do Estado do Rio Grande do Sul, destinada ao desenvolvimento e à defesa sanitária animal. Mais informações podem ser obtidas na Secretaria da Agricultura de Dr. Ricardo ou no site fundesa.com.br. Ponto facultativo. A Prefeitura de Dr. Ricardo informa que, conforme o decreto número 82, de setembro de 2026, o ponto facultativo alusivo ao Dia do Servidor Público, comemorado em 28 de outubro, foi transferido em caráter excepcional para sexta-feira, 30 de outubro. Os serviços essenciais serão mantidos em regime de plantão. Nosso reconhecimento e gratidão a todos os servidores que todos os dias trabalham pela comunidade ricardense. Edital de convocação. A Associação Ricardense do Idoso de Dr. Ricardo, por meio de sua diretoria executiva, devidamente representada por seu presidente João José Marchetti, convoca todos associados para a Assembleia Geral Ordinária, que será realizada no auditório Padre Giocondo Vaccaro, junto ao CRAS, Centro de Referência da Assistência Social, às 13h30 do dia 13 de outubro, com a seguinte ordem do dia: prestação de contas da gestão da ARI, bailes regionais, encerramento do ano de 2026 e assuntos gerais de interesse da associação. Contamos com a presença e participação de todos os associados, ressaltando a importância da participação de cada membro nas decisões e encaminhamentos da Associação Ricardense do Idoso. Festa. A comunidade Santo Antônio de Dr. Ricardo convida você e sua família para participar da grande festa, que será realizada no dia 15 de novembro na comunidade da Barra do Zeferino, em prol da reconstrução da comunidade Santo Antônio destruída pela enchente. A programação será a seguinte: 10h30, Santa Missa; 12h, almoço festivo; 14h, animação com a banda Quarteto da Alegria. O cardápio para o almoço: carnes de res, porco e frango, maionese, saladas diversas, cuca e pão. Valor das fichas: adultos R$65 e crianças até 12 anos R$35. Reserve sua ficha para o almoço com a Maiara Zanuso pelo WhatsApp 999382957. Participe, colabore e ajude na reconstrução da nossa comunidade. Programa de regularização fiscal. O prazo foi prorrogado. A Prefeitura de Dr. Ricardo informa que, por meio da Lei Municipal 2309/2016, foi prorrogado por mais 60 dias a vigência do Programa de Regularização Fiscal. O novo prazo para regularização encerra agora no dia 18 de novembro. Quem pode participar? Pessoas físicas e jurídicas com débitos de natureza tributária e não tributária inscritos em dívida ativa, inclusive aqueles em cobrança judicial ou extrajudicial. Aproveite o prazo para regularizar seus débitos e ficar em dia com o município de Dr. Ricardo. Pedidos de alevinos. Os produtores interessados na aquisição de alevinos podem fazer a encomenda junto ao escritório da Emater de Dr. Ricardo até o dia 12 de novembro. A entrega será realizada no dia 17 de novembro. 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Agora, no informativo de Dr. Ricardo Terra do Filó, a participação do secretário municipal do Meio Ambiente e Esportes, Rodrigo Baldiceira, trazendo as informações para esta semana.
3: Bom dia a todos, em especial então aos munícipes de Dr. Ricardo. Passando aqui para informar então os resultados do Campeonato Municipal de Futsal, que aconteceu no último sábado, a sexta rodada. Na categoria Master, Encantado 3, Antagorda 2. Categoria Feminino, Nova Brécia 5, Benfica de Lopes 4. Categoria Feminino, Encantado 4, Antagorda 2. Categoria Livre, Palacim 4, Puma 3. Categoria Livre, Zeferinense 7, Cachorro Morto 4. Informar também que no próximo sábado, dia 17, teremos a última rodada da fase classificatória, a partir das 19 horas. Os confrontos, então. Na categoria Master, Doutor Ricardo versus Flamengo de Antagorda. Categoria Feminino, Benfica de Lópolis versus Antagorda. Categoria Feminino, Encantado versus Doutor Ricardo. E os últimos dois jogos da categoria Livre, Rio Branco versus Cachorro Morto e Cruz de Malta versus o Puma. Então, sábado próximo, teremos a última rodada da fase classificatória do Campeonato Municipal de Futsal. Informar também que na última sexta-feira, dia 9, iniciou-se a Copa Mate de Futsal, onde reúne 14 municípios aqui da região da Mate, e o nosso município ele está participando com 3 equipes, né? Na categoria feminino, categoria veteranos e categoria livre. Então, na última sexta, estreou no campeonato a categoria veteranos e a categoria livre, aonde as duas equipes venceram a equipe de São Valentim do Sul pelo placar de 4-1. Então, agradecer a todos os atletas, a todos envolvidos, a torcida que esteve presente lá, esteve apoiando a equipe do nosso município. Agradecer os atletas também pela dedicação e o compromisso com a equipe que representa o município na Copa Mate. Convidar também toda a população do município de Doutor Ricardo para que na próxima quarta-feira, dia 14/10, no ginásio municipal Wagner Adaeli, teremos a rodada aqui no nosso município da Copa Mate, com início às 19h30. Primeiro jogo da noite, veteranos, Vespasiano Coreia contra Mussum. Logo após, na categoria livre, Vespasiano Coreia contra também Mussum. Terceiro jogo da noite, categoria veteranos, Antagorda versus Coqueiro Baixo. E no último jogo da noite, na categoria livre, a equipe do nosso município de Doutor Ricardo enfrenta a equipe de Ilópolis. Então, deixar aqui um convite para que a torcida compareça ali, prestigiar a nossa equipe aqui da categoria livre e as demais equipes que vêm visitar o nosso município. É isso, um bom dia a todos e uma ótima semana.
2: Este, o secretário municipal de Meio Ambiente e Esportes de Doutor Ricardo, Rodrigo Baldiceira, trazendo as informações aqui em nossa programação. Curso Introdução à Costura do Senar. Esta é uma oportunidade para aprender, desenvolver habilidades e até gerar renda. Interessados devem entrar em contato com o CRAS para obter maiores informações e também para realizar a inscrição. Importante: os participantes deverão ter máquina de costura para utilizar no curso. No informativo de Doutor Ricardo, Terra do Filó, a participação do prefeito Álvaro Jacobo e seus recados para esta semana.
4: Bom dia a todos, bom giorno a tutti quanti, strucon a tutti, ascoltatori del radio, hoje lunes, feriado, dia das crianças. Então, primeiramente, deixar um grande abraço a todas as crianças que estão nos ouvindo nesse momento, que hoje é um dia muito especial, é o dia que a gente comemora o futuro da nossa nação, que são as nossas crianças, na qual temos que ter muito respeito e dar os ensinamentos que elas precisam para se tornar bons cidadãos. Então, a todas as crianças que estão nos ouvindo nesse momento, aquele abraço, e aquele abraço especial que eu sei que está me ouvindo, que é uma criança muito especial para nós, e é o Gui, né? Oi, Gui, tudo bem? Guilherme, o bom giorno, né, Gui? Que aqui os dias o Guilherme vai estar junto com nós aqui gravando o programa também, né? Bom giorno. Então, grande abraço ali pro Gui, em nome de todas as crianças do município de Doutor Ricardo. Pessoal, eu quero fazer um pedido especial, chegar até todos os ouvintes da rádio, em especial comunidade, o povo de Doutor Ricardo. Gente, a situação que se encontra nas nossas estradas do interior, elas não estão em boas condições. Temos vários pontos onde, pelas fortes chuvas, foi por cima, os bueiros entupiram, acabou descendo para a estrada e estragaram. A gente está tentando consertar dentro da possibilidade do tempo de nos deixar trabalhar também, e a dificuldade que nós estamos tendo para fazer isso. É como todos os agricultores que não estão conseguindo entrar na lavoura, não estão conseguindo plantar a sua safra, quem plantou está com um grande problema de desenvolvimento, não vem, Então, assim somos nós no serviço público também. Então, a gente pede a colaboração de todos, o povo do doutor Ricardo, a gente pede paciência, eu sei que é difícil, mas nós estamos nessa situação também. O gasto que a gente tem em conserto das estradas, essas chuvas torrenciais ali acaba estragando tudo, as previsões que nós temos é que vai chover muito ainda, então a gente vai fazendo aos pouquinhos, como a gente vai conseguindo fazer, dias muito molhados, a gente não tem como entrar também, porque piora a situação das estradas, então a gente pede a colaboração de cada um, de cada morador, de cada linha, que assim que o tempo estabilizar, nós com certeza vamos fazer então a manutenção adequada para nossas estradas. Então, paciência, né, gente? Senão, chamo Costa, a minha culpa, ninguém deu minha culpa aqui, meu ver, culpar o senhor não dá, agora, toca dar a culpa a Nissuni, agora, pronto, né? Então, peço ali mais uma vez a compreensão de todos. Bueno, gente, por hoje era isto, um ótimo semana a todos vocês, um ótimo dia de feriado ainda, e até semana que vem, um bom giorno, um strucon a tutti quanti.
2: Este o prefeito Álvaro Jacobo trazendo seus recados aqui no Informativo de Dr. Ricardo Terra do Filó. Este foi o Informativo de Dr. Ricardo Terra do Filó. Programa volta ao ar na próxima segunda-feira aqui pela Rádio Encantado.
0: Obrigado, Alexandre dos Santos. Agora 11:53, Érica de Oliveira e o Informativo de Vespasiano Correia.
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5: 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Agora o município de Vespasiano conta com a coleta seletiva dos resíduos. 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Nas terças e sextas-feiras, lixo orgânico no container preto. Na área rural, os resíduos recicláveis serão coletados mensalmente. 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Este foi o informativo de Vespasiano Correa, aqui pela Rádio Encantado.
0: Obrigado, Érica, que nos trouxe o informativo de Vespasiano Correa. Agora, vamos ao intervalo comercial, na sequência, horário político gratuito.
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1: Vem aí na Rádio Encantado o informativo de Mussum. 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
2: Vamos então às notas, avisos e comunicados do informativo de Mussum desta segunda-feira, dia 12, hoje, é feriado, dia de Nossa Senhora Aparecida. A comunidade São Judas Tadeu Murige Roca Salles convida para a festa em honra ao padroeiro São Judas Tadeu, dia 8 de novembro, às 10h30, a celebração da Santa Missa. Ao meio-dia, o almoço com galinha recheada, massa, carne de res e suíno, pão, cuca e saladas diversas. Valor do ingresso R$65. Reservas com o Sandro 997771047 ou com a Joyce 997765344. À tarde, a animação ficará por conta de Zé Elias e banda. Cras de Mussum acompanha famílias por meio do Paif a domicílio. O Cras Mussum realiza atendimentos domiciliares por meio do Serviço de Proteção e Atendimento Integral à Família, o PAIF. As visitas são conduzidas pela assistente social e pela psicóloga, conforme necessidades. A iniciativa aproxima a equipe das situações vivenciadas no cotidiano, permitindo identificar demandas e orientar sobre serviços disponíveis na rede. O trabalho busca fortalecer os vínculos familiares e comunitários, incentivar a autonomia e apoiar o enfrentamento de situações de vulnerabilidade social. Quando estamos na casa de uma família, conseguimos compreender melhor dificuldades e também conhecer as suas potencialidades. A partir dessa escuta, construímos com ela os caminhos para acompanhamento, respeitando as necessidades, o que faz sentido para a realidade, destaca a secretária de assistência social, a Joyce Sebem. O atendimento reúne acolhimento, orientação e acompanhamento, mantendo o CRAS presente na comunidade e próximo também das famílias. A diretoria da comunidade do bairro Fátima convida você a participar da celebração e homenagem a Nossa Senhora de Fátima e São Cristóvão. Festa esta que ocorre dia 22 de novembro. Na sexta-feira, dia 20, procissão e caminhada às 19 horas, levando a imagem de Nossa Senhora até a Igreja Matriz. Sábado, dia 21, missa do Tríduo às 18 horas na Matriz. Domingo, dia 22 de novembro, procissão motorizada, 9h30, saída da Matriz com destino à comunidade. Bênção de carros na chegada. E missa festiva, 10h30 na comunidade do bairro Fátima. Ao meio-dia, então, almoço festivo. À tarde, reunião dançante com animação de Zé Elias e banda. O valor da ficha é R$65. Crianças de 8 a 12 anos pagam R$30. Reserva de fichas para almoço com Renatinho, a Jerusa, a Marisa, a Glória ou no Salão da Lise. Lembramos que o almoço será servido nas mesas. A Emater está aceitando a encomenda de alevinos. A extensionista de bem-estar social da Emater, Tatiane Turati, lembra das datas para esta encomenda e também os valores.
3: Hoje eu trago um recado para os interessados em fazer a encomenda de alevinos em Mussum, na Emater Mussum. Nós estamos com as encomendas abertas até o dia 28 de outubro. Nós temos as variedades das carpas, capim, prateada, cabeça grande, húngaro espelho, escamada, a carpa colorida, lambari, tilápia revertida, grumatã, cascudo, abacaxi de dois tamanhos e o jundiá cinza. Essas são as espécies disponíveis para este pedido. Os valores variam de 55 centavos a R$ 5,00 e os tamanhos também são variáveis. Para maiores informações e encomendas, nós solicitamos que vocês se dirijam à Emater Mussum até o dia 28/10, sendo que a entrega desse pedido acontecerá no dia 4 de novembro.
2: Esta Tatiane Turati, extensionista de bem-estar social da Emater, falando sobre a encomenda de alevinos que vai então até o próximo dia 28 desse mês de outubro. 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Convite. A administração municipal está convidando representantes de entidades e comunidades do município para importante reunião para definição do calendário de eventos 2027. Esta reunião ocorre na terça-feira, 20 de outubro, às 19 horas, na Câmara de Vereadores. A administração também está solicitando que os representantes levem as datas previstas para entidade ou comunidade para esta definição. E atenção, a Secretaria de Obras reforça à população que o recolhimento que é realizado sempre nas quintas-feiras, nos bairros e sexta-feira no centro, é destinado exclusivamente para entulho. Por isso é importante não misturar o entulho com lixo doméstico. Quando o material for misturado, o recolhimento não pode ser realizado. 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No cronograma de recolhimento de lixo no interior do município, na próxima quarta-feira, dia 14, ocorre o recolhimento nas comunidades da linha Bracharel, 13 de maio e também 20 de setembro. Convite para a festa. A comunidade 28 de setembro convida para a festa em honra ao padroeiro São Francisco de Borja, dia 18 de outubro. Às 10:30 missa, ao meio-dia o almoço com massa caseira, res, porco, frango, pão, cuca, maionese, salada e sobremesa. Valor do ingresso R$65 adulto, R$30 para crianças de 7 a 12 anos. Reserva de ingressos com a Leonice Poletti ou Ivete Zílio. Leonice, telefone 993-993000 ou a Ivete 999-530854. À tarde, a animação ficará por conta de Zé Elias e Banda. 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Convite também do vereador de Vespasiano. 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

0: a escolha do uniforme, bem como o comprovante de vacinação. A direção da escola também informa que a rematrícula de alunos da escola é automática, exceto para alunos que tenham menos de 75% de frequência. A Secretaria Municipal de Educação também comunica que o horário de atendimento da Biblioteca Pública Municipal sempre no período da tarde, entre 13 e 17 horas. 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A Liga Feminina de Combate ao Câncer comunica que continua atendendo a comunidade sempre nas quintas-feiras à tarde, na sala junto ao hospital. 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Atenção, produtores, a Secretaria da Agricultura orienta produtores do gado leiteiro ou de corte para que compareçam na prefeitura levando CPF para encaminhamentos referentes ao Fundesa. Com isto, nós apresentamos aqui na Rádio Encantado o informativo do município de Mussum desta segunda-feira, 12 do mês de outubro. Uma boa tarde e um bom feriadão a todos.
1: Obrigado, Dilamar, que nos trouxe o informativo de Mussum aqui no Jornal do Meio-Dia. 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
3: Nota de falecimento. Família Cupini, através da esposa Terezinha, filhos Miria, Marinês, Juliano, netos Júlio, Miriane e demais familiares comunicam o falecimento de Domingos Cupini, aos 83 anos. Os atos fúnebres estão acontecendo na Capela Mortuária Santo Agostinho. Após, será velado na Capela Mortuária de Vespasiano Corrêa até às 16h30, onde será sepultado. Noticiamos o falecimento de Domingos Cupini, aos 83 anos. Os atos fúnebres estão acontecendo na Capela Mortuária de Vespasiano Corrêa até às 16h30, onde será sepultado.
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3: Agradecimento. Festa em honra Nossa Senhora do Rosário. Os festeiros da comunidade da linha Guabiroba, Doutor Ricardo, agradecem aos participantes que compareceram no dia de ontem na grande festa em honra a Nossa Senhora do Rosário. Agradecem também aos patrocinadores, colaboradores e demais pessoas que contribuíram para o pleno sucesso do evento. Utilidade pública. Foi perdida uma chave de um automóvel Corolla no trajeto entre a pizzaria de Nápoles e o Hotel Turati. Quem encontrou pode entregar aqui na Rádio Encantado ou através do 99101-2772. Participe da festa em honra São Marcos na comunidade São Marcos em Encantado. É no próximo domingo, dia 18 de outubro. Pela manhã, missa. Ao meio-dia, tradicional churrasco servido nas mesas. À tarde, animação com a banda Essência Musical. Venda de fichas na barbearia do Fabris e no mini-mercado da Lourdes em Jacarezinho. Fichas a R$ 65. Não esqueça, domingo tem festa em honra São Marcos na comunidade São Marcos em Encantado. Apoio. Imobiliária Consati, Funerária Garibotti, Leandro Vian e Família, Adriano Automóveis, Vian Auto Center, Agroindústria Sapor Divino, SC Multiverso em Encantado e Autocar Reparação Automotiva. Participe! A comunidade de Linha São Rafael em Relvado convida para a festa em honra ao padroeiro. É domingo, dia 18. Pela manhã, missa. Ao meio-dia, almoço servido nas mesas. À tarde, banda Sedução Fatal. Festa em São Rafael, domingo. 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Agora 12h34. 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Agora, 12h41. Apresentamos aqui no Jornal do Meio-Dia a Hora das Comunicações. Na sequência aqui do Jornal do Meio-Dia, Érica de Oliveira nos traz a previsão do tempo.
0: No começo da tarde, o tempo fica instável no Vale do Taquari, com aumento da nebulosidade e possibilidade de pancadas de chuva e temporais isolados. As temperaturas variam entre 12 e 18 graus, mantendo o clima ameno na região. Amanhã, o dia começa com temperaturas amenas, com mínima de 12 graus. Ao longo do dia, a nebulosidade segue predominando e não se descartam pancadas de chuva e temporais isolados. Entre uma instabilidade e outra, podem ocorrer breves períodos de melhoria. À tarde, os termômetros podem chegar aos 18 graus. E a quarta-feira será de temperaturas entre 15 e 22 graus no vale. O dia terá presença de muitas nuvens, com possibilidade de chuva em pontos da região e risco de temporais isolados. Mesmo com algumas aberturas no céu, o tempo não deve firmar completamente e os termômetros terão pouca oscilação ao longo do dia. Com os dados do Núcleo de Informações Hidrometeorológicas da Univates, Érica de Oliveira.
3: Obrigado, Érica, que nos trouxe as informações da previsão do tempo neste início de semana. 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Tudo começa pela prevenção. 12h43. Claudinei Coferri nos traz as informações da economia.
4: E o Índice Nacional de Preços ao Consumidor Amplo, o IPCA, considerado a inflação oficial do país, subiu 0,82% em setembro. O resultado contrasta com a queda de preços registrada no mês de agosto. Todos os grupos tiveram alta de preços em setembro. A habitação teve a maior alta, 2,31%, e o maior peso na inflação do mês. Na sequência vieram transportes, alimentação e bebidas. Após 3 meses seguidos de queda, o preço dos alimentos e bebidas voltou a subir, puxados pelas altas do tomate, batata inglesa, da cebola, do arroz e das carnes. Por outro lado, ficaram mais baratos o frango e as frutas, o que ajudou a conter a alta do grupo. E a inflação de 0,82% registrada em setembro superou as expectativas do mercado financeiro. O resultado acende um sinal de alerta sobre a manutenção de cortes na Selic, a taxa básica de juros da economia. A aceleração da inflação é mencionada como uma sustentação para a manutenção da Selic no patamar atual após 5 quedas consecutivas. Parte dos analistas prevê, pelo menos, mais uma redução da taxa de juros ainda neste ano. Cadernetas e poupança com aniversário hoje tem rendimento de 0,66%. O dólar comercial fechou a última sexta-feira com queda de 0,79%, cotado a R$ 4,98. Com as informações da economia, repórter Rádio Encantado, Claudinei Coferri.
3: Obrigado, Claudinei Coferri, que nos trouxe as informações da economia. Agora 12:46. Daqui a pouquinho, Alexandre dos Santos nos traz as informações da polícia e as informações do esporte.
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8: Estamos de volta com o Jornal do Meio-Dia aqui na Rádio Encantado FM. 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Alexandre dos Santos nos traz as informações da polícia.
9: O Corpo de Bombeiros de Encantado foi acionado por volta das 3 da tarde de ontem para combater um incêndio em um estabelecimento comercial na rua Visconde do Rio Branco, no centro de Encantado. O fogo destruiu completamente a loja Brasil Inbox, o depósito da loja Zaspel, danificando outros 2 estabelecimentos, e ainda obrigou a evacuação de apartamentos existentes no segundo piso. As causas do incêndio ainda são desconhecidas. O motociclista Elazar Dornelli César, de 43 anos, morador de Encantado, morreu após um acidente na ERS-446 em Carlos Barbosa, na Serra Gaúcha. A colisão entre a motocicleta conduzida por ele e um Ford Del Rey ocorreu por volta das 3 da tarde de sábado, no quilômetro 4 da rodovia. César foi socorrido pelo SAMU, mas morreu durante o atendimento hospitalar. O motorista do carro também recebeu atendimento médico. Agentes da Polícia Civil apreenderam 2 máquinas caça-níqueis em um bar no bairro Cristo Rei, em Estrela. A ação ocorreu por volta da 1 da tarde de sábado, durante averiguações no estabelecimento Shopping de Ideias, onde havia ocorrido o homicídio de Carlos César Martins Rita, de 69 anos de idade. Os equipamentos estavam cadeados e os policiais não conseguiram verificar se havia dinheiro no interior das máquinas. Um motorista fugiu após uma colisão na ERS-130, nas imediações do Posto do Arco, no bairro Campestre, em Lajeado. O acidente ocorreu por volta das 3:30 da tarde de sábado, quando um Kia Picanto colidiu com um Chevrolet Astra, que saía da rua Cecília Meireles. O condutor do Astra teria desrespeitado a preferência e deixou o local. A placa do veículo caiu e foi entregue à Polícia Civil, que investiga o caso. Ninguém ficou ferido no acidente. Um homem de 30 anos morreu e uma bebê de 4 meses ficou ferida em uma colisão frontal entre um carro e um caminhão na ERS-122, em Caxias do Sul. O acidente aconteceu no início da noite de sábado, no quilômetro 80 da rodovia. As vítimas estavam em uma Chevrolet Zafira. O homem morreu no local, enquanto a criança, que ocupava o banco traseiro, foi encaminhada para atendimento hospitalar. A procedência das vítimas não foi informada. Uma moradora de Arroio do Meio, de 65 anos, perdeu R$600 em um golpe aplicado pelo WhatsApp. O caso foi registrado no sábado na Delegacia de Polícia de Pronto Atendimento de Lajeado, a DPPA. A vítima recebeu um áudio de uma pessoa que se passou por amiga e pediu um voto em um concurso de uma marca de cosméticos. Após acessar o link enviado, ela perdeu o acesso ao celular. O banco confirmou 2 transferências via Pix, totalizando R$600. A Polícia Civil investiga o caso. 4 pessoas foram presas pela Polícia Rodoviária Federal na tarde de ontem, na BR-386, em Itabaí. Segundo a PRF, os suspeitos, oriundos da região metropolitana, aplicavam golpes em postos de combustíveis ao longo da rodovia, utilizando cédulas falsas. Mais de R$20 mil em notas falsificadas foram apreendidas com o grupo. Os 4 foram encaminhados à delegacia de polícia. 2 motoristas ficaram feridos em uma colisão lateral entre um Volkswagen Gol e um Toyota Corolla, na ERSC-453, em Venâncio Aires. O acidente ocorreu por volta da 1 da tarde de ontem, no quilômetro 4 da rodovia. Os 2 condutores receberam os primeiros socorros de equipes do SAMU e foram encaminhados à unidade de pronto atendimento de Venâncio Aires. Um homem com diversos antecedentes criminais foi preso em flagrante na madrugada de domingo após furtar portas de alumínio de um prédio na Avenida Benjamin Constant, no centro de Lajeado. A brigada militar foi acionada por uma empresa de vigilância após câmeras registrarem o crime no edifício Diamond Tower. O suspeito foi localizado nas proximidades do Parque dos Dick, carregando partes de uma porta. Ele foi preso por furto qualificado. 2 acidentes de trânsito foram registrados em menos de 24 horas na Serra de Pouso Novo, na BR-386, durante o feriadão. As ocorrências aconteceram sob chuva. Na manhã de sábado, dia 10, um Ford Focus bateu contra uma defensa metálica no quilômetro 305. Já na manhã de ontem, um Kia Cerato perdeu o controle, invadiu a pista contrária e atingiu outra defensa no quilômetro 306. E na manhã desta segunda-feira, um Volkswagen Gol Sportline capotou nas proximidades do acesso à Forquetinha, na BR-386. O acidente ocorreu no quilômetro 339 da rodovia, no sentido Porto Alegre interior. O motorista de 19 anos, morador de Forquetinha, saiu ileso. Conforme as informações preliminares, não foi constatada embriaguez do condutor. Com as informações policiais, repórter Grupo Encantado de Comunicação, Alexandre dos Santos.
8: Obrigado, Alexandre dos Santos, que nos trouxe as informações policiais. 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Agora, Alexandre dos Santos nos traz as informações do esporte.
9: No sábado foi realizada a partida amistosa em Porto Alegre. Brasil e Argentina se enfrentaram pelo futebol feminino. E a seleção brasileira levou a melhor, vencendo pelo placar de 3-1. A Aslivata, Associação de Ligas do Vale do Taquari, adiou a rodada do final de semana do Campeonato Regional 2026. Os jogos que estavam programados para ontem, domingo, dia 11, ficam para o dia 18 de outubro. Houve ontem apenas a disputa do Campeonato Regional da Aslivata, categoria de veteranos. E o Concórdia de Roca Salles finalizou sua participação na primeira fase da competição, vencendo Picada Flor de Marques de Souza por 4-0. Agora, nas quartas de final, a equipe do Concórdia de Roca Salles vai enfrentar o Cruzeiro de Santa Cruz do Sul. Primeiro jogo em Santa Cruz do Sul e o jogo da volta em Roca Salles. O Municipal de Veteranos de Encantado, que também teria no sábado o primeiro jogo da decisão entre Barrense e Juventude, não teve o confronto realizado em função do mau tempo. A primeira partida da final, na Barra do Guaporé, acontece no próximo sábado às 15 horas, quando Barrense e Juventude se enfrentam. E o Campeonato Brasileiro de Futebol da Série A teve no final de semana 7 jogos, válidos pela rodada de número 30 da competição. No sábado, Vasco e Remo empataram em 0-0 e o São Paulo venceu Vitória por 2-1. Ontem, domingo, foram mais 5 confrontos, com destaque para o clássico Grenal, na Arena, em Porto Alegre, que terminou empatado em 1-1. Vitinho marcou para o Inter no primeiro tempo e o Wallace, zagueiro, empatou para o Grêmio na segunda etapa. O resultado fez com que as duas equipes fechassem a rodada na zona do rebaixamento do Brasileirão. Ainda tivemos ontem o líder Flamengo vencendo o Fluminense por 1-0. O vice-líder, no clássico paulista, Palmeiras, derrotou o Corinthians por 4-1. O Bahia venceu o Mirassol por 1-0 e o Atlético Mineiro ganhou de virada do Santos por 2-1. Hoje, a rodada do Brasileirão será complementada com mais 3 jogos. Coritiba e Botafogo, às 16h, Chapecoense e Atlético Paranaense, às 19h30 e às 21h tem Bragantino e Cruzeiro. O próximo jogo do Inter pelo Brasileirão será na sexta-feira, quando enfrenta o Mirassol às 20h, no interior paulista. O Grêmio joga no domingo, 16h, contra o Cruzeiro, na Arena, em Porto Alegre. Campeonato Brasileiro da Série B, tivemos ontem o Juventude perdendo a liderança da competição. Isso porque empatou em casa com a equipe do São Bernardo em 2-2. O Vila Nova reassumiu a liderança ao vencer ontem a equipe do Náutico por 2-0 no Recife. Hoje, o Juventude pode ser ultrapassado também pelo Novo Horizontino, que enfrenta a Ponte Preta às 19h. Estão definidos os confrontos da fase semifinal do Campeonato Gaúcho da Divisão de Acesso. A rodada de volta das quartas de final foi realizada no sábado e no domingo. No sábado, em Bento Gonçalves, o Esportivo perdeu de 2-0 para o Brasil de Pelotas. Brasil de Pelotas classificado. Em Passo Fundo, o Passo Fundo derrotou o Brasil de Farroupilha por 2-0. Mesmo resultado do primeiro confronto. Passo Fundo classificado. Em Santa Cruz do Sul, a equipe do Santa Cruz perdeu para a Pafute de Caxias do Sul por 1-0. Mesmo resultado do primeiro jogo, a Pafute classificada. E ontem, em Veranópolis, o Veranópolis derrotou a União Frederiquense por 2-1. Mas, como a União Frederiquense tinha vencido o primeiro jogo por 2-0, acabou se classificando. Os confrontos semifinais da divisão de acesso do Gauchão são Passo Fundo e Apafute e Brasil de Pelotas contra União Frederiquense. As datas e os horários das partidas ainda serão definidas pela Federação Gaúcha de Futebol. E no final de semana também tivemos jogos pela terceirona do Gauchão. No sábado, Real Esporte Clube e Panambi empataram em 3-3. O Farroupilha de Pelotas venceu o Rio Grande por 2-1 e o Rio Grandense de Rio Grande perdeu para o Clube 1992 por 2-0. O Panambi é o líder da terceirona com 17 pontos ganhos. O São Paulo de Rio Grande está na vice-liderança com 15 pontos. Com as informações esportivas, repórter Grupo Encantado de Comunicação, Alexandre dos Santos.
8: Obrigado, Alexandre dos Santos, que nos trouxe as informações do esporte. Agora, 13:03, estamos encerrando o Jornal do Meio-Dia, edição deste dia 12, feriado de Nossa Senhora Aparecida, sempre com apoio do Supermercado Bergamasque e Cressol. O Jornal do Meio-Dia volta amanhã a partir das 11:30. Na sequência, aqui na Rádio Encantado, você fica com a programação especial musical de 12 de outubro. Nós voltamos amanhã às 11:30. Até lá, tenham todos uma boa tarde.
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0: 1:33.
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0: falta de tempo não, viu? Você só não tem prioridade.
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0: 2 horas.
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0: 2:29.
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2: 2:43.

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0: 2:56.
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2: 3 e 9.

0: 3 e 18.
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0: 3:42.
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2: 3 e

0: 4 e 5.
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0: 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Alô? Quem é?
1: É, então...

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1: Você sabe que a gente já sempre acaba virando assunto delicado nas rodinhas, né, comandante?
2: Com certeza.
1: Fechando de avião.
3: Leve, Beluso.

0: 4:26.
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0: 4,50.
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0: 5 e 9.
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0: 5:29.
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3: 5:41.

0: 5:52.
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0: 5:55.
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2: Olá, boa tarde. Hoje, dia 12 de outubro, solenidade de Nossa Senhora Aparecida, padroeira do Brasil. Estamos aqui para apresentarmos a Mãe Aparecida, todo o povo deste imenso país, suas orações, peregrinações e ações de graças, e para implorarmos dela muitas bênçãos. São bênçãos derramadas na vida de incontável número de pessoas, famílias, comunidades, mediante a poderosa intercessão de Nossa Senhora Aparecida. Dos milhões de fiéis que hoje fizeram uma prece especial, participaram de alguma celebração ou foram a algum santuário, paróquia ou capela dedicada a Nossa Senhora Aparecida, muitos são portadores de doenças, de angústias, problemas, mas todos também cultivam a esperança de cura, de saúde, de empenho, de melhores dias, de paz. Os milhões de fiéis de Nossa Senhora Aparecida são pobres e ricos, cultos ou de pouca instrução, homens públicos, artistas e cidadãos comuns, empresários, patrões, empregados e desempregados. Muitos cumpriram um ritual que repetem a cada ano. Muitos se emocionaram com alguma coisa que viram, que sentiram, que experimentaram pela fé. A fé é a que fez com que neste dia milhões de católicos em nosso país rezassem, participassem de uma missa, tocassem uma imagem de Nossa Senhora Aparecida. A fé fez com que peregrinassem a Aparecida em São Paulo, a Campos Novos, em Santa Catarina, a Passo Fundo, no Rio Grande do Sul, e a tantos e tantos outros lugares de nosso Brasil. Uma oração, uma missa, uma caminhada, uma vela, uma promessa, uma rosa. Sinais que expressaram muito, muito amor, gratidão, carinho, devoção. Com muita gratidão queremos concluir este dia dizendo mais uma vez a oração que mais foi repetida hoje, de norte a sul, a oração da Ave Maria. Ave Maria, cheia de graça, o Senhor é convosco, bendita sois vós entre as mulheres, e bendito é o fruto do vosso ventre, Jesus. Santa Maria, Mãe de Deus, rogai por nós, pecadores, agora e na hora de nossa morte. Amém. Por intercessão de Nossa Senhora Aparecida e de São João Batista Scalabrine, abençoe-vos o Deus Todo-Poderoso, Pai, Filho e Espírito Santo. Amém. Permaneçam todos com a Mãe Maria. Bom final de tarde, boa noite e até amanhã.
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0: 6:19.
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0: 6:45.
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2: 6:57.
3: Sabe aquele papo de bar? Dois amigos falando sobre amores mal resolvidos. Aquela pessoa que tá sofrendo, deprimida. Vem cá, meu amigo. Meu caso é diferente. Eu até tô sofrendo, mas eu tô vivendo.

0: 7 e 5.
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0: 8 e 12.
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0: 8:35.
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1: 8:47.
2: A gente vai fazer o que a gente tá combinando. Você manda mensagem toda